capacidade para os médicos, que o Senhor renove a força dos familiares no cuidado. Pai, colocamos cada situação nas Tuas mãos, pedindo que neste momento o Senhor toque essas vidas. Oramos a Deus pelo nosso país, pelas autoridades, pedindo clemência, misericórdia, pedindo a Deus que o Senhor dê sabedoria, ó Deus, proteção para aqueles que estão fazendo a Tua vontade. Oramos a Deus por Tua igreja, pedindo pela liderança espiritual, pelos pastores, pelos líderes espirituais, pelos missionários espalhados por todo o Brasil e mundo afora. Senhor, queremos viver para Ti, pedindo que a Tua vontade seja feita em nós e através de nós para a bênção daqueles que estão ao nosso redor. Pai, nós oramos assim no precioso nome de Jesus. Amém. Muito obrigado por sua participação no programa Oração em Família. Deus te abençoe e continue aqui na BBN.

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1: Querido amigo, estamos iniciando mais um estudo em Gênesis, analisando e conhecendo melhor a vida de Abrão. No último programa, você deve se lembrar, nós conversamos sobre o episódio que envolveu Sarai e Agar. Isso estava registrado no capítulo 16. Você se lembra que dissemos que Paulo usa aquela ilustração, aquela situação, para ilustrar a nossa vida espiritual. Paulo nos ensina a respeito das duas alianças, da lei e da graça. Ele faz uma alegoria em que Agar representa a antiga aliança, a aliança da lei, e Sara representa a nova aliança, a aliança da graça. Sara representa aqui a graça por ser a legítima esposa de Abrão. Ela era livre e não era escrava. Agar apontava para a lei que foi dada no Sinai após os judeus terem saído do Egito. Os judeus se tornaram servos da lei e tinham de viver debaixo dela. Mas Sara representava a graça que nos veio por meio de Jesus Cristo. Nessa aplicação, Paulo fala que não estamos debaixo da lei, mas sim estamos sob a graça. Portanto, é assim que devemos andar, baseados na graça do Senhor Jesus. Como você tem desenvolvido a sua vida cristã? Essa é uma pergunta que nós precisamos responder a cada momento. Estamos andando, estamos preocupados em cumprir toda a lei? Ou nós temos nos apropriado, você tem se apropriado da graça e tem experimentado a misericórdia divina? Querido amigo, ao estudarmos a vida de Abraão, notamos que entre acertos e erros, entre momentos de falha e momentos de vitória, ele foi crescendo no conhecimento de Deus e confiando mais, cada vez mais, no Senhor. Alguns estudiosos têm visto que nesse processo de Deus fazer dele um homem de fé e um homem exemplar para os crentes, Abrão foi submetido a 7 testes. Vamos então enumerá-los. O primeiro teste foi o da chamada para sair da sua terra e da sua parentela para uma terra que nem ele sabia onde chegaria. Ele foi chamado para seguir a Deus, sem saber qual era o futuro que lhe reservava o próprio Senhor Deus. O segundo teste ocorreu quando houve uma grande fome na terra de Canaã e Abrão foi para o Egito. O terceiro teste foi quando Abrão e Ló constataram que as suas posses eram tantas que não podiam mais ficar juntos. E Abrão deixou que Ló escolhesse em primeiro lugar para onde ele queria ir. Um quarto teste, nesse quarto teste nós vemos Abrão recusar o oferecimento de riquezas que o rei Birza de Sodoma lhe ofereceu como gratidão pela terra que ele enfrentara para livrar a Ló, o seu sobrinho, e libertando também como consequência o rei de Sodoma. O quinto teste acontece através de um plano elaborado por Sarai, para que, através de Agar, Abrão fizesse surgir a sua descendência. O sexto teste ocorre no capítulo 18, quando Abrão intercede para que não haja a destruição de Sodoma e Gomorra. E, por fim, o sétimo e o mais delicado teste vai ocorrer no capítulo 22, quando Deus pede que Abrão lhe entregue em sacrifício Isaque, é isso mesmo, o filho da promessa. Você percebe como Deus trabalha com seus filhos? Das mais variadas maneiras, Deus vai moldando o nosso caráter à semelhança do caráter perfeito, do caráter de Cristo, do caráter maduro do Senhor Jesus Cristo. Foi esse o processo que vimos na vida de Abrão. Por isso podemos estar seguros que Deus tem também esse mesmo método para ir forjando em nossas vidas a vida de Jesus para que dela redunde a glória de Deus. Agora vamos para o texto sagrado do capítulo 17. Alguns estudiosos consideram esse um capítulo dos mais importantes, talvez de toda a Bíblia, se não pelo menos do livro de Gênesis ou do Antigo Testamento. Por quê? Ora, porque aqui temos Deus mudando o nome de Abrão para Abraão. O primeiro nome, Abrão, quer dizer grande pai. Porém, o segundo nome, Abraão, quer dizer pai de multidões. Aqui também Deus se revela a Abraão com outro nome, que é El Shaddai, que quer dizer, eu sou o Deus Altíssimo. Aqui Deus diz a Abraão que o seu filho Ismael não seria o seu herdeiro. Ismael não era o filho da promessa. O filho da promessa seria o filho da sua esposa legítima. Deus diz também a Abraão que a sua descendência seria grandemente numerosa e que a sua aliança firmada com ele seria perpétua. Portanto, nesse capítulo vamos encontrar Deus reafirmando a sua palavra a Abraão. E essa palavra agora, nesse capítulo, se completa porque no capítulo 15 aprendemos que nada foi pedido a Abraão, senão que cresse e que confiasse. Mas nesse capítulo 17, surgem algumas implicações em profundidade e extensão. Veja só, em profundidade, nós temos essa implicação, porque a crença, a confiança, deveria ser demonstrada em total dedicação, como se exige no versículo número 1. Diz assim o texto, anda na minha presença e ser perfeito. Mas também essa implicação, ela pode ser vista na sua extensão, pois todos os envolvidos deveriam ser o quê? Selados, um por um, nas futuras gerações, como o versículo 10 revela. Esta é a minha aliança. Todo macho entre vós será circuncidado. Portanto, nesses capítulos, percebemos a participação pessoal e a participação coletiva. Percebemos a fé interior e aquele selo que era externo, que era demonstrável. Percebemos a justiça imputada pela graça e a devoção demonstrada pela obediência. Na verdade, se nós formos analisar, essas são lições maravilhosas. A justiça imputada pela graça e a devoção demonstrada pela obediência. Mas vamos ler agora os primeiros versículos do capítulo que dizem assim, quando atingiu Abraão a idade de 99 anos, apareceu-lhe o Senhor e lhe disse, eu sou Deus Todo-Poderoso, anda na minha presença e sê perfeito. Farei uma aliança entre mim e te multiplicarei extraordinariamente. Já se tinham passado 24 anos desde que Deus tinha chamado Abraão para andar com ele e lhe prometera, de ti farei uma grande nação e te abençoarei e te engrandecerei o nome. Isso nós vemos lá em Gênesis 12, versículo 2. Porém, até agora, aquela promessa ainda não tinha sido cumprida. Já se tinham passado 13 anos desde o nascimento de Ismael, conforme Gênesis 16, 16, mas ele não era o filho da promessa. Mas o verso continua e registra que Deus lhe aparece e lhe revela o seu outro nome, isso é, El Shaddai, eu sou o Deus Todo-Poderoso. Em hebraico, El Shaddai aparece também novamente em 28, 3, 35, 11, 43, 14, 48, 3, 49, 25 e Êxodo 6, 3. Eu vou repetir rapidamente para que você possa anotar. A palavra El Shaddai, que significa eu sou Deus Todo-Poderoso, aparece também em Gênesis 28, 3, 35, 11, 43, 14, 48, 3, 49, 25 e Êxodo 6, 3. Sempre essa palavra é usada em conexão à promessa da descendência. Esse era o primitivo nome de Deus, cujo significado pode ser Deus do monte ou Deus da montanha, lembrando o Salmo 121, que destaca o domínio universal de Deus, Deus como sendo o único suficiente. Mas ainda o texto continua e diz: anda na minha presença e ser perfeita. Na verdade, querido amigo, é isso que Deus requer de todos nós. Depois da tentativa desastrada de Abraão e Sarai para obter a descendência prometida através de Agar, Deus interveio e, de um modo muito claro, disse a Abraão o seguinte: anda segundo a minha vontade, ande comigo, seja íntegro, tenha um coração confiante e seja maduro. Deus deixou claro a Abraão que só cumpriria os benefícios prometidos na aliança se ele fosse um servo fiel e obediente. Sua fé deveria ser demonstrada pela obediência que vem pela fé. E a frase do versículo 2 confirma aquilo que Deus já tinha dito a Abraão. Fala da aliança e fala da grande descendência que seria multiplicada tal qual as estrelas que não podem ser contadas. Mas o texto prossegue no versículo 3, quando Abraão se prostra e se curva diante da presença sublime, da presença poderosa de Deus, ele demonstra que reconhece a sua condição de servo diante do Senhor. Até que mais tarde, depois de caminhar e conhecer mais, ele se tornaria um amigo de Deus. Ao estabelecer então a aliança, Deus especifica claramente as obrigações das duas partes. E aí então, dos versículos 4 a 8, Deus declara a sua parte. E o texto diz assim: quanto a mim, isso é, quanto a Deus, será contigo a minha aliança. Serás pai de numerosas nações. Abraão já não será o teu nome, e sim Abraão, porque por pai de numerosas nações te constituí. Far-te-ei fecundo extraordinariamente, de ti farei nações, e reis procederão de ti. Estabelecerei a minha aliança entre mim e ti, e a tua descendência no decurso das suas gerações, uma aliança perpétua, para ser o teu Deus e o Deus da tua descendência. Dar-te-ei e a tua descendência a terra das tuas peregrinações, toda a terra de Canaã, em possessão perpétua, e eu serei o seu Deus. Esse, na verdade, é um texto impressionante. Você percebe o que Deus está colocando como sua parte, como sua responsabilidade nessa aliança? Será que nós conseguimos perceber isso? Deixe-me alistá-la, essa parte de Deus, essas responsabilidades de Deus. Eu queria alistá-la para você. São 7 itens. Primeiro, Deus estava estabelecendo a aliança entre ele e Abraão, uma aliança que Deus diz ser a minha aliança, porque era Deus que estava propondo esse relacionamento, e ainda mais essa aliança seria perpétua. Segundo, Deus faria Abraão ser pai de muitas nações. Terceiro, Deus mudaria o nome de Abraão para Abraão, para ficar de acordo com a sua descendência de muitas nações. Quarto lugar, Deus tornaria Abraão fecundo, isso é, com a possibilidade de ter mais filhos. Em quinto lugar, Deus faria com que reis descendessem de Abraão. Sexto lugar, Deus seria o Deus de Abraão e da sua descendência. E em sétimo lugar, uma das últimas, mas com certeza somente nessa lista, a última responsabilidade relacionada de Deus seria: Deus daria Canaã, a terra das peregrinações de Abraão, por possessão perpétua. Olha, essas palavras são maravilhosas, são palavras encorajadoras, são promessas maravilhosas. Por quê? Porque o nosso Deus é assim, o nosso Deus é maravilhoso, encorajador, que nos estimula a termos uma vida de confiança nele. Mas o texto continua ainda, e nos versículos 9 a 13, nós encontramos o outro lado da aliança, isso é, o lado de Abraão. Deus detalha claramente qual é o lado, quais são as responsabilidades de Abraão. E o texto diz assim: disse mais Deus a Abraão: guardarás a minha aliança, tu e a tua descendência no decurso das suas gerações. Essa é a minha aliança, que guardarei entre mim e vós e a sua descendência. Todo macho entre vós será circuncidado. Circuncidareis a carne do vosso prepúcio, e será isso por sinal de aliança entre mim e vós. O que tem 8 dias será circuncidado entre vós, todo macho nas vossas gerações, tanto escravo nascido em tua casa, como o comprado a qualquer estrangeiro que não for da tua estirpe. Com efeito, será circuncidado o nascido em tua casa e também o comprado por dinheiro. A minha aliança estará em vossa carne e será aliança perpétua. Então, querido amigo, aqui também temos 7 elementos que Abraão deveria cumprir. Seriam as suas responsabilidades, a sua parte na aliança que estava sendo estabelecido. Primeiro, Abraão, junto com sua descendência, deveriam guardar essa aliança. Segundo, Abraão deveria circuncidar todo o macho da sua descendência. Terceiro, Abraão deveria considerar a circuncisão como um sinal da aliança. Em quarto lugar, Abraão deveria circuncidar todo o macho logo aos 8 dias de idade, logo ao nascimento. Quinto, Abraão deveria circuncidar todo servo que tinha nascido nos seus domínios. Em sexto lugar, uma outra responsabilidade era que Abraão deveria circuncidar todo servo comprado, qualquer que fosse a sua origem. E finalmente, em sétimo lugar, a 7ª responsabilidade de Abraão deveria considerar essa aliança como um caráter ou de caráter perpétuo. Essa aliança tinha esse caráter perpétuo. O parágrafo então termina mostrando a terrível consequência de uma possível quebra da aliança. O versículo 14 diz assim: o incircunciso que não foi circuncidado na carne do prepúcio, esta vida será eliminada do seu povo. Por quê? Porque quebrou a minha aliança. Querido amigo, você conseguiu entender que Deus e Abraão estavam estabelecendo uma aliança perpétua? Isso é, uma aliança permanente? Esse estabelecimento da aliança era algo muito sério. A possível quebra de uma aliança envolvia a morte. E como vimos anteriormente no capítulo 15, ao acertarem essa aliança, as partes faziam um juramento invocando a maldição sobre si mesmo. Num certo sentido, simbolicamente, Abraão estava dizendo o seguinte: se eu não for fiel, se eu não for leal na fé e na obediência ao Senhor, que a sua espada elimine a mim e a minha descendência, assim como cortei o meu prepúcio. Espiritualmente, a essência da aliança é como o aceito que os noivos dizem ao se casarem. E um outro fato importante que deve ser destacado é a abrangência da circuncisão. Demonstrando o quê? Demonstrando que Deus nunca fez e nunca faz acepção de pessoas. Então, não só a descendência legítima poderia e deveria participar da aliança, isso é, deveria ser circuncidada, mas também os servos, quaisquer que fossem as suas origens, e como veremos depois em Êxodo 12, 45, essa aliança com Deus também foi aberta para qualquer gentio que viesse a pertencer totalmente à comunidade de Israel. Por quê? Porque Deus é Deus de todos, a salvação divina é para todos. Esse é o nosso Deus gracioso e misericordioso para com todos. Mas, querido amigo, caminhando agora para o final do programa, temos que considerar os versos 15 a 22. Deus mudou o nome de Sarai para Sara, que significa princesa. E essa mudança de nome simbolizava uma nova situação em que ela, Sarai ou Sara, se encontrava por causa da promessa, pois ela seria a mãe de nações e de reis, cumprindo o propósito inicial do Senhor. Nesse episódio, quando Deus também se comprometeu com Sara, Abraão, ao ouvir de novo a promessa, ao prostrar-se diante do Senhor, ele riu e consigo mesmo questionou como se daria aquela concretização da promessa. O texto diz assim, o versículo 17 relata essas palavras: a um homem de 100 anos irá nascer um filho? Dará à luz Sara com seus 90 anos? Querido amigo, o que nós temos nesse relato? O que nós temos nessas duas perguntas de Abraão? Não se espante não, mais uma vez nós vamos encontrar o quê? Uma demonstração de falta de fé, uma demonstração de dúvida diante da promessa do Senhor. E quando Abraão duvidou da promessa, sugerindo no versículo 18 que Deus abençoasse Ismael, dizendo o seguinte, tomara que viva Ismael diante de ti, Deus foi paciente com a incredulidade e prometeu cuidar de Ismael, e ele diz assim no versículo 20, quanto a Ismael, eu te ouvi, abençoá-lo-ei, falo-ei fecundo, e o multiplicarei extraordinariamente. Ele gerará 12 príncipes, e dele farei uma grande nação. Você percebe, querido amigo, que o nosso Deus é um Deus paciente, amoroso e compreensivo? Paciente, porque mesmo diante da sugestão imprópria de Abraão, querendo colocar Ismael, filho de uma atitude sem fé, como seu descendente, Deus lhe promete que vai abençoar esse filho originado da incredulidade. Mas Deus também é amoroso porque o próprio Deus abençoaria indiretamente Abraão, fazendo Ismael fecundo e multiplicando a sua semente. E Deus é compreensivo também porque entendeu a preocupação de Abraão com Ismael, que mesmo não sendo o filho da promessa, era o seu filho primogênito. Então Deus disse que faria Ismael gerar 12 príncipes, tornando-o uma grande nação, como de fato se cumpriu, conforme nós vamos ver depois em Gênesis 25, 12 a 16. Mas Deus, nos versículos 19 e 21, confirmou de modo muito claro para Abraão que a sua descendência seria através de Sara. Deu-lhe o nome do filho, ele se chamaria Isaac, que significa riso, e lhe afiançou que Isaac nasceria dentro de um ano. E assim, com essas palavras e promessas, a narrativa termina dizendo que Deus, terminando aquela conversa com Abraão, se recolheu, elevando-se às alturas. Querido amigo, que Deus bondoso, que Deus misericordioso é esse o nosso Deus. Podemos confiar nele. E o texto termina nos versículos 23 a 27, dizendo que naquele mesmo dia, Abraão, como Deus tinha ordenado, ele com 99 anos, Ismael com 13 anos, foram todos circuncidados. Obediência rápida e completa da parte do patriarca. Chegamos ao final, então, desse programa e queremos agradecer a sua companhia conosco. Nós queremos encontrá-lo no nosso próximo programa. Que Deus te abençoe.
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2: De oficina familiar a 4 milhões de reais por ano, empreendedora transforma a confecção e aposta em marca própria. Crescer sem quebrar, como organizar as finanças e não perder dinheiro do negócio. Cérebro, coração e intestino, a especiaria que pode beneficiar a saúde. A trajetória da empresária Vanessa de Oliveira transformou uma humilde oficina familiar em uma confecção de grande porte em Mauá, São Paulo. O negócio começou no quarto da avó com apenas 4 máquinas de costura e o trabalho dedicado de sua mãe e sua tia. Com o passar dos anos e após assumir a liderança da empresa, Vanessa superou desafios de gestão, perdas familiares e momentos incertos para construir uma operação milionária. Após a perda repentina da mãe, a empreendedora assumiu o controle total do negócio e reorganizou todos os processos produtivos. Vanessa apostou na formação de equipes versáteis, no controle rigoroso de custos e no fortalecimento do ambiente corporativo para motivar os funcionários. Durante a pandemia, a fábrica manteve as atividades abertas e produziu máscaras de proteção, garantindo o fluxo de caixa e conquistando novos clientes de grande porte. Atualmente, a confecção produz até 30 mil peças de vestuário por mês e registra um faturamento anual de 4 milhões de reais. Aumentar o volume de vendas nem sempre garante sobra de caixa no final do mês. Especialistas em gestão alertam que o crescimento sustentável de um empreendimento depende diretamente do abandono de práticas amadoras e da profissionalização do controle financeiro, evitando que a expansão comprometa a saúde do negócio. Segundo o Sebrae, o sucesso de uma empresa baseia-se na profissionalização da gestão, no conhecimento profundo do mercado e no desenvolvimento do comportamento empreendedor. Na prática, a tomada de decisões deve ser fundamentada em dados concretos e no acompanhamento rigoroso de ferramentas gerenciais, como fluxo de caixa diário, contas a pagar e a receber, além do controle de estoque. A cúrcuma, popularmente conhecida como açafrão da terra, tem conquistado cada vez mais espaço entre as recomendações de nutricionistas devido aos seus amplos benefícios à saúde. Rica em curcumina, um composto com potente ação antioxidante e anti-inflamatória, a especiaria atua no combate ao estresse oxidativo do organismo. Seu consumo regular auxilia diretamente na prevenção de inflamações crônicas e na proteção de diferentes órgãos ao longo da vida. No sistema digestivo, o ingrediente contribui de forma significativa para o fortalecimento da barreira intestinal, o que otimiza a digestão e o sistema imunológico. Além disso, análises científicas indicam que a substância proporciona ganhos moderados nas funções cerebrais, beneficiando a memória e a velocidade de processamento. A curcumina também atua no controle inflamatório do tecido adiposo e favorece a produção natural de colágeno na pele. Como a absorção da curcumina pelo corpo é considerada baixa, a orientação profissional sugere uso frequente em pequenas quantidades nas refeições diárias.
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3: As boas novas de Deus para você memorizar hoje aqui na BBN encontram-se em Gálatas, capítulo 2, verso 20. Já estou crucificado com Cristo e vivo, não mais eu, mas Cristo vive em mim. E a vida que agora vivo na carne, vivo-a na fé do Filho de Deus, o qual me amou e se entregou a si mesmo por mim. Gálatas 2, 20. Estas são as boas novas de Deus para você memorizar aqui na BBN.
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6: Dia 4 de setembro. Texto bíblico, Salmo 119, versículos de 121 a 128. Tema, dá-me entendimento. Assim diz a palavra do Senhor. Tenho praticado a retidão e a justiça. Não me abandones aos meus opressores. Fica por fiador do teu servo para o bem. Não me oprimem os soberbos. Os meus olhos desfalecem à espera da tua salvação e da promessa da tua justiça. Trata com o teu servo segundo a tua benignidade e ensina-me os teus estatutos. Sou teu servo. Dá-me entendimento para que eu conheça os teus testemunhos. É tempo de agires, ó Senhor, pois eles violaram a tua lei. Pelo que amo os teus mandamentos mais do que o ouro, se mais do que o ouro fino. Por isso dirijo os meus passos por todos os teus preceitos e aborreço toda a vereda de falsidade. A verdadeira inteligência se fundamenta na palavra de Deus. Entender é mais do que saber, é ir além, é largar, do verbo latino tendo is. Entender, ampliar. Entendimento é o ato de se apropriar de uma verdade e estendê-la à sua própria vida. O salmista pede a Deus que lhe dê entendimento, para que ele possa transformar os testemunhos de Jeová na essência do seu próprio ser, da sua vida. Ele quer assimilar a palavra de Deus como o organismo assimila o pão. Quando Jesus diz, eu sou o pão que desceu do céu, devemos compreender que ele está oferecendo o seu próprio ser para alimentar as pessoas e tornar-se parte das suas vidas. O que ele faz? Por meio do Espírito Santo, que ele enviou em Pentecostes para permanecer nos seus discípulos. É bom conhecer e decorar a Bíblia, mas importante é que entendamos a Bíblia, que a sua verdade se torne o nosso modo de pensar, impulsione as nossas emoções e direcione a nossa vontade. No lar cristão, não devemos apenas estudar e decorar a Bíblia, mas precisamos ter entendimento para viver seus ensinos. Oremos ao Senhor. Senhor Deus, nosso Pai, dá-nos o entendimento da Tua Palavra, para que sejamos sábios em todo o nosso proceder. Em nome de Jesus. Amém.
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1: Hoje está na moda falar muito sobre a família disfuncional. De fato, o termo vem mais da psicologia do que da Bíblia, mas podemos entender a ideia de disfuncional, a família disfuncional, como sendo qualquer família que não funciona conforme a função que Deus a deu. Nesse sentido, podemos afirmar que todas as famílias são disfuncionais. Mas talvez de uma forma especial, hoje, nós gostaríamos de dar uma palavra para aquele jovem, aquela esposa, aquele marido, talvez aqueles pais que por qualquer motivo enfrentam muita tristeza, muito sofrimento em sua própria família. Uma família disfuncional por causa do alcoolismo de um dos seus membros, por causa de uma traição sofrida, por causa de um filho rebelde que nos causou vergonha diante dos nossos amigos. Talvez para um filho, a ameaça de separação dos próprios pais, um divórcio que rachou o coração. Um suicídio de um membro da família. Pode até ser uma situação de uma doença que virou a família de ponta cabeça. Talvez pessoas em situações assim, como eu também já enfrentei por vários momentos na minha vida, mas especialmente na infância e na adolescência, quantas e quantas noites eu pegava no sono, chorando no meu travesseiro, clamando a Deus, até quando, Senhor? O salmista, no Salmo 13, começa aquele salmo de lamento, quatro vezes perguntando ao Senhor, até quando, Senhor, esconder-te-ás de mim para sempre? Até quando ocultarás de mim o teu rosto? Até quando estarei eu relutando dentro em minha alma, com tristeza no coração a cada dia? Na minha adolescência e juventude, apesar dos problemas familiares que me cercaram, eu encontrava consolo na pessoa de Jesus, nas promessas de Deus, na soberania de Deus e na perspectiva de um lar celeste. Eu lia Apocalipse capítulos 20, 21 e 22 quase todas as noites para consolar a minha alma. Dias melhores viriam. No final do túnel, luz, esperança, por causa daquele que lava a terra todas as manhãs com a sua própria misericórdia. Hoje nós gostaríamos de iniciar uma série de dois estudos que trabalham sobre essa questão de como sobreviver uma família que não funciona conforme os propósitos de Deus. Três princípios de sobrevivência. Hoje nós vamos tratar de dois. O primeiro, que diz assim, uma lembrança de que a nossa família não é tão diferente de tantas outras na face da terra. Todas as famílias são, num certo sentido, disfuncionais. Certamente algumas, num grau maior que outras, mas nós entendemos, à luz das Escrituras, que desde Gênesis 3, quando o bote do inimigo injetou o veneno do pecado nas veias da raça humana, que todas as famílias foram atingidas pelo pecado. Todos nós traçamos as cicatrizes do pecado. O pecado é trágico. Os resultados foram experimentados por Adão e Eva logo após a entrada do pecado em sua história. O homem e a mulher, outrora unânimes, unidos, harmoniosos em seu relacionamento, inocentes, vulneráveis. De repente, um vira as costas para o outro. Adão aponta o dedo no nariz da sua esposa, a acusa como se ele mesmo fosse o diabo e não a imagem de Deus. Ele parece nesse momento mais com o sedutor dos irmãos, o mesmo que os acusa diante do trono de Deus dia e noite, como diz o texto de Apocalipse. Aqui eu lembro de um argumento ou silogismo lógico que já desenvolvemos em outra mensagem, que simplesmente diz assim: todos nós, todos os membros da família são pecadores. Mas como pecadores, o que mais fazemos é pecar. E inevitavelmente o pecado machuca, cria uma família disfuncional. Logo, nós teremos que aprender a lidar com essas ofensas, essas feridas inevitáveis na família, se a nossa família vai sobreviver. Ou seja, toda a família, mas especialmente a família daqueles que temem a Deus, que conhece Jesus como Salvador, toda a família está na mira de Satanás. Por isso, 1 Pedro 5,8 diz para sermos sóbrios, vigilantes, porque o diabo, nosso adversário, anda em derredor, procurando alguém, ou podemos dizer, uma família para devorar. Todas as famílias, num grau maior ou menor, são disfuncionais, porque ficam aquém do alvo proposto por Deus. Todos pecaram e carecem da glória de Deus, a mesma glória da imagem de Deus com que nós fomos criados. Mas qual a solução para isso? A solução para todos nós encontra-se em Salmo 127, o texto que desde o início nos lembra: se o Senhor não edificar a casa, em vão trabalham os que a constroem. Nós precisamos é de Jesus no centro do nosso lar, o seu poder, a sua palavra, a sua soberania. Apesar das complicações, das dificuldades, nós precisamos daquele que não conheceu o pecado, mas foi feito pecado em nosso lugar, para que nós fôssemos feitos a justiça de Deus, como diz aquele texto tão bonito de 2 Coríntios 5,17. Mas tem um outro princípio que cabe a nós lembrarmos, especialmente aqueles que passam pelo vale da sombra da morte, ou se não a morte, da tribulação, dentro do contexto do lar, o lugar criado por Deus para paz e bonança e apoio e segurança e refúgio, às vezes onde nós encontramos exatamente o contrário, e a nossa alma sofre angústias nesse mundo que jaz no maligno. Todas as famílias são disfuncionais. Isso nos consola e faz lembrar que somente Jesus pode inverter essa história. Mas o segundo princípio diz que Deus é soberano sobre até mesmo a família disfuncional, inclusive sobre sua família de origem. Deus tudo sabe, Deus tudo vê, Deus se importa conosco. Difícil como é nós entendermos, meros mortais que somos, feitos de pó, vasos de barro, sujos, imundos muitas vezes. Mas Deus está por nós, porque Ele está por seu Filho Jesus. Se Deus é por nós, quem será contra nós? Sabemos que todas as coisas cooperam para o bem daqueles que amam a Deus, daqueles que são chamados segundo o seu propósito. Que propósito? Romanos 8:29, concluindo, diz: o propósito de sermos conformes à imagem de Jesus. Ou seja, Deus é tão grande, tão poderoso, tão onipotente, que Ele é capaz de transformar o que outras pessoas causaram para o nosso mal, a nossa angústia, as nossas lágrimas, a nossa tristeza. E Deus pode transformar aqueles momentos em vitórias para a sua glória. Não necessariamente oba-oba, não necessariamente uma alegria de farra, mas Deus nos poda. Deus não desperdiça absolutamente nada. Isso me lembra, sim, do princípio que nós encontramos no livro de Gênesis, na vida de José. Gênesis 50, versículo 20, que eu chamo o princípio 50-20, que cabe a todos nós lembrarmos e gravarmos, que conta a história linda de José, como irmão número 11, numa família muito grande, mas uma família disfuncional, uma família com irmãos ciumentos. José foi visitar os seus irmãos, levar recados do papai para eles e vice-versa, mas quando seus irmãos o vêm aproximando, concordam em trair o seu irmão mais jovem. José é vendido para o cativeiro, para um bando de midianitas que o levam para Egito, onde ele se torna escravo. Lá, por causa da sua fidelidade a Deus, em vez de virar as costas para o Deus do seu pai e simplesmente se entregar às farras, à sensualidade do seu mundo, em vez de se entregar à esposa do seu patrão, que o quer muito, José continua fiel a Deus. E o preço disso? Ele é lançado na cadeia, onde ele é esquecido, apesar de promessas da parte daqueles cujos sonhos ele interpretou, deixado para apodrecer com seus sonhos na cadeia. Mas José nunca desvinculou-se da grandeza, do consolo, das promessas do seu Deus. Apesar de tudo contra, ele continuou fiel, porque fiel é aquele que o chamou. E no fim da história, José se vê como o segundo mais poderoso em toda a terra, do país mais poderoso da terra, Egito, com seus irmãos na frente dele, no final do livro de Gênesis. E naquele momento temeroso em que os irmãos pensam que José vai se vingar agora contra eles, ele declara, no princípio 50-20, as seguintes palavras. Falando para seus irmãos, ele diz: vós, na verdade, intentastes o mal contra mim, porém Deus o tornou em bem, para fazer como vedes agora, que se conserve muita gente em vida. Ou seja, Deus estava o tempo todo com tudo sob controle. Ele usou o que vocês queriam fazer de mal para mim, para salvar muita gente. Esse é o Deus a quem nós servimos, um Deus que está acima do mal, que não planeja o mal, mas é tão grande que é capaz de transformar o mal em bem, para a sua glória e para o nosso bem. Isso me lembra muito de um texto no livro de Lamentações, capítulo 3, 27, onde diz o texto: bom é para o jovem suportar o jugo na sua mocidade. Ou seja, é bom para nós levantarmos o peso de aflição, de tribulação, de dificuldade na academia divina, na academia de provação, para ganharmos músculos espirituais, para enfrentarmos as dificuldades, as decisões, a liderança do futuro. Porque Deus é um Deus poderoso, soberano. Sim, todas as famílias são disfuncionais, mas Deus é soberano, inclusive sobre sua família atual e sua família de origem. Meu querido amigo, você nasceu na família certa. Talvez em alguns momentos você clamou a Deus: ó Deus, por que eu? Por que essa família? Por que esse cônjuge? Por que esses pais? Por que esses filhos? Por que essa situação? Mas o fato é que Deus está acima de tudo isso, e que outras pessoas podem intentar contra nós, para o nosso mal. Você pode confiar no amor de Deus, na fidelidade de Deus, na misericórdia de Deus. Talvez não pareça assim agora, mas algum dia você verá a diferença que Deus pode fazer, esculpindo a sua vida cada vez mais à imagem de Jesus, usando o seu sofrimento e o consolo que você recebe das Escrituras e da pessoa de Deus para consolar a outros. Sim, Deus sabia qual seria a sua família, e não fosse aquela família em que você nasceu ou está agora, talvez muitas coisas seriam diferentes e até piores na sua vida. Deus pode sim transformar o mal em bem. Você pode se consolar em Deus. Talvez precise voltar vez após vez para textos como Apocalipse capítulo 20, 21 e 22, para encontrar a consolação de que algum dia tudo isso também passará, e Deus será glorificado em nossas vidas por causa da fidelidade dele e o fato de nós nos agarrarmos nele. Dois princípios para sobreviver em tempos angustiantes em família, em famílias que não funcionam conforme o plano perfeito de Deus. Em primeiro lugar, nos consolar pelo fato de que não existe sequer uma família perfeita sobre a face da terra. Desde Gênesis 3, o bote do inimigo que injetou o veneno do pecado em nossas veias garante que todas as famílias vão passar por grandes dificuldades. Mas o segundo princípio nos lembra de que Deus é soberano, e Ele sabe tudo e vai fazer com que tudo coopere para o bem daqueles que amam a Deus e para a glória dEle. Na próxima vez veremos um terceiro princípio sobre a maneira como nós reagimos diante de uma situação em que realmente somos vítimas.
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Encerramos juntos mais um horário na programação da nossa BBN, a Rede de Rádio Difusão Bíblica. Eu sou seu amigo Mário Sérgio e tive o privilégio de lhe fazer companhia. Muito obrigado pela sua audiência. Continue aqui junto conosco, louvando a Deus e aprendendo em excelentes programas. Que Deus abençoe você, onde quer que esteja. 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
2: Do AM ao FM, entenda as diferenças entre as transmissões de rádio. Quem garante a segurança dos combustíveis vendidos no Brasil? Primeira insulina semanal do mundo reduz aplicações para diabéticos. A transmissão de rádio no Brasil conta com duas tecnologias principais: a amplitude modulada, o AM, e a frequência modulada, o FM. A diferença entre elas está na forma como o sinal de áudio viaja até os aparelhos. Enquanto no AM a informação varia pela amplitude da onda sonora, no FM ela é transmitida pela variação da frequência. Isso se reflete na prática no alcance e na qualidade do sinal. O sinal de AM consegue atingir distâncias maiores sob certas condições geográficas, enquanto o FM oferece áudio de maior fidelidade e sofre menos interferências elétricas urbanas. No país, radiodifusores aptos podem solicitar a migração do AM para o FM, pois o AM vai acabar em breve, mantendo a grade de programação, se quiser, inalterada. Antes de chegar aos tanques dos veículos, os combustíveis vendidos aqui no Brasil passam por rigorosos controles de qualidade para garantir a segurança e o bom desempenho dos motores. A responsável por definir as especificações técnicas e fiscalizar toda a cadeia de abastecimento, desde as refinarias até os postos, é a Agência Nacional do Petróleo, Gás Natural e Biocombustíveis, ANP. A fiscalização inclui análises de laboratório e coleta de amostras em todo o país. Os consumidores também podem fiscalizar e consultar o histórico de conformidade dos estabelecimentos pelo aplicativo ANP com você. Postos, além de registrar denúncias em caso de suspeita de irregularidades. A Agência Nacional de Vigilância Sanitária aprovou a Weekly, a primeira insulina basal de aplicação semanal do mundo, voltada ao tratamento do diabetes em adultos. Desenvolvido pela farmacêutica Novo Nordisk, o medicamento de ação prolongada reduz o número de injeções anuais de 365 para apenas 52, mantendo os níveis de glicose no sangue controlados seguidamente ao longo de 7 dias. A eficácia foi comprovada pelo Programa de Ensaios Clínicos ONWARDS, demonstrando controle glicêmico equivalente ao das insulinas diárias em mais de 3.500 adultos com diabetes tipo 2. Para pacientes com diabetes tipo 1, o medicamento deve ser associado a insulinas de ação rápida nas refeições. Lançada inicialmente na Índia, a medicação já foi registrada aqui no Brasil em formato de canetas preenchidas, mas a fabricante ainda não definiu a data de chegada às farmácias do país.
3: Previsão do tempo.
2: Sexta-feira, 4 de setembro de 2026, em Curitiba e região metropolitana, tempo parcialmente nublado e ensolarado, mínima 12, máxima 21. Em Cornélio Procópio e norte do Paraná, tempo limpo e ensolarado na maior parte do dia, mínima 13, máxima 24. Em Taubaté e Vale do Paraíba, sol entre nuvens com tempo firme, mínima 16, máxima 26. Em Pirassununga e região centro-leste paulista, parcialmente nublado, com baixa possibilidade de garoa, mínima 13, máxima 26. As informações são do Clima Tempo.
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4: As boas novas de Deus para você memorizar hoje aqui na BBN encontram-se em Gálatas, capítulo 2, verso 20. Já estou crucificado com Cristo e vivo, não mais eu, mas Cristo vive em mim. E a vida que agora vivo na carne, vivo-a na fé do Filho de Deus, o qual me amou e se entregou a si mesmo por mim. Gálatas 2:20. Estas são as boas novas de Deus para você memorizar aqui na BBN.

O coração alegre é como o bom remédio. Primeira parte de Provérbios, capítulo 17, versículo 22. 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

Iniciamos juntos mais um horário na programação da nossa BBN, a Rede de Rádio Difusão Bíblica. Hoje é sexta-feira, dia 28 de agosto. Eu sou seu amigo Mário Sérgio, vou lhe fazendo companhia. Muito obrigado pela sua audiência onde quer que você esteja e que Deus abençoe você. Música.

0: 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Ouça agora esta verdade bíblica. Em Lamentações, capítulo 3, lemos: Bom é o Senhor para os que esperam por Ele, para a alma que o busca. Bom é aguardar a salvação do Senhor, e isso em silêncio. O contexto deste livro é a cidade de Jerusalém tomada e destruída por Nabucodonosor, rei da Babilônia, em 586 a.C. Assim como o povo de Jerusalém, todos nós enfrentamos problemas e crises. A pergunta é: como podemos sair vitoriosos nestas horas? O texto diz que o Senhor é bom para os que esperam por Ele. Esperar aqui traz a ideia de total confiança e submissão completa. Para o judeu, esperar em alguém outro ou outra coisa além do Senhor, por proteção, livramento ou provisão, era um ato de idolatria. No verso seguinte, o texto diz que é bom aguardar a salvação do Senhor em silêncio. A palavra silêncio traz consigo a ideia de esperar com paciência. No Salmo 130, o salmista diz que enquanto ele aguarda o Senhor, ele espera na sua palavra. Ao enfrentarmos dias maus, nós também devemos esperar no Senhor com paciência, fazendo uso da palavra de Deus. E lembre-se que o Senhor é bom para os que o buscam. Eu sou Eduardo Staibel e encerro com uma palavra dos Salmos. O Senhor é bom e a sua misericórdia dura para sempre. Medite nisto.
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2: Mateus capítulo 19. No capítulo 19, Jesus lida com quatro grupos de pessoas. E esses grupos de pessoas ainda existem nos dias de hoje. Estão dentro das igrejas da nossa igreja. Quem são eles? Jesus Cristo e a sua resposta para o povo em Mateus 19, verso 1. E aconteceu que, concluindo Jesus estes discursos, saiu da Galileia e dirigiu-se aos confins da Judéia, além do Jordão. Jesus deixou a Galileia pela última vez e estava a caminho de Jerusalém para se encontrar com a sua cruz. Mas no meio do caminho, ele parou pela Judéia para dar atenção a algumas pessoas. Como Jesus, vamos encontrar todos os tipos de pessoas. Cada uma delas merece uma resposta bíblica e uma atenção diferente. As multidões. E seguiram-no grandes multidões e curou-as ali. Às vezes, precisamos suprir uma necessidade física de alguém antes de lhe anunciar o plano de salvação. O muçulmano Tata Johnson foi internado em um hospital de camarões na África. Na época, o hospital não oferecia comida para os pacientes. A comida tinha que ser providenciada por amigos ou parentes. Este muçulmano já não comia 3 dias. Um missionário norte-americano estava visitando os pacientes nos quartos e falando de Cristo para eles. Quando ele chegou para este muçulmano, ele soube que o homem estava lá há 3 dias sem comida. Ele foi para a rua, comprou comida e só depois falou de Cristo, agora para o homem alimentado. O muçulmano prontamente aceitou a Jesus Cristo. Se Jesus é assim, eu quero Jesus. Jesus curou várias pessoas a caminho de Jerusalém. Ele tinha compaixão. Ninguém podia ficar doente perto dele. Muitos estavam indo para Jerusalém para a comemoração da Páscoa. Eles estavam cantando vários salmos do Velho Testamento. Imagine, algumas pessoas sabiam que estavam viajando com o próprio Messias de Israel. Que viagem maravilhosa! O segundo tipo de pessoas foram os fariseus. Verso 3, então chegaram ao pé dele os fariseus tentando-o e dizendo-lhe, é lícito ao homem repudiar sua mulher por qualquer motivo? É lícito divorciar-se por qualquer motivo? Os fariseus não queriam saber a resposta. Nada iria mudar o que eles já pensavam a respeito do divórcio. Eles queriam apenas destruir a credibilidade de Cristo, colocando-o contra Moisés. Jesus mostrou a intenção original de Deus com respeito ao casamento e depois a regulamentação que Moisés fez por causa da dureza do coração dos homens. Por qualquer motivo, pode um homem divorciar-se? Muitos rabinos ensinavam que o homem podia divorciar-se de sua esposa por qualquer motivo. Olha só, por qualquer motivo. Até os menores. Por isso o divórcio era uma prática tão, mas tão comum entre os judeus. Jesus respondeu que apesar de muito praticado, o divórcio não foi invenção divina. Deus fez o casamento para durar e para perdurar. Jesus disse, portanto, que o homem, o que Deus ajuntou, O que Deus ajuntou, não separe o homem. A criação original apontava para um homem e uma só mulher. O casamento é mais forte do que a ligação que existe entre pais e filhos. O homem e a mulher realmente tornam-se uma só carne. Deus é o autor do casamento. O homem não pode revogá-lo. Tudo isso Jesus ensinou nos versos 4, 5 e 6. Independentemente do que pensamos sobre o casamento, todos concordam que o plano de Deus para o casamento foi a permanência e não a separação. O divórcio, por qualquer motivo, é uma abominação aos olhos de Deus. Os fariseus foram astutos e aí eles disseram que o divórcio era um mandamento de Deus. No verso 7, então por que mandou Moisés dar-lhe carta de divórcio e repudiá-la? Mandou? Mandou um mandamento legal? É um termo legal? Portanto, o divórcio era aceitável. Jesus repreendeu, corrigiu e fez um apelo aos fariseus. Disse-lhes ele, Moisés, por causa da dureza dos vossos corações, vos permitiu repudiar vossas mulheres, mas no princípio não foi assim. Repreendeu dizendo que o divórcio não era vontade divina, mas sim o resultado do pecado no coração dos homens. Os fariseus estavam usando a lei de Moisés, mas não para restringir o pecado, mas sim para amparar o pecado. Jesus corrigiu os fariseus dizendo que Deus não mandou. Deus não mandou o marido dar carta de divórcio, mas apenas permitiu. Há uma grande diferença entre mandar e permitir. A permissão só foi dada para regulamentar o abuso que estava havendo em relação ao divórcio. Ao invés de buscar a criação original e divina do casamento, os fariseus estavam buscando um padrão moral mais baixo, instituído pela dureza do coração dos homens. Nos Estados Unidos, de tempo em tempo, o governo oferece uma anistia para os imigrantes que estão ilegais naquele país. A anistia regulamenta a situação daqueles imigrantes, mas não diz que é certo entrar ilegalmente no país. Não diz que é certo. Já faz muitos anos que não há mais nenhum tipo de anistia para os ilegais. E assim também, escute, Deus nunca disse que o divórcio é certo. Apenas permitiu a legalização de uma situação criada pelo pecado. Fornicação é a única causa legal para o divórcio. Verso 9 diz isso. Há várias opiniões sobre a causa de divórcio na Bíblia. Só podia ser concedido durante o período de noivado, caso um dos noivos descobrisse infidelidade por parte do outro. Um exemplo disso foi quando José tentou se divorciar de Maria, quando soube que ela estava grávida, mas o anjo lhe apareceu e lhe disse para recebê-la. Então essa é uma posição. Porém, mais provavelmente, Jesus não estava se referindo ao noivado, e sim ao casamento. Muito simples. Como que um noivo, uma noiva, poderia ser considerado adúltero se contraísse um casamento, sendo que nunca fora casado antes? Vamos reconstruir as sentenças de Jesus. Se o homem repudiar a sua esposa e se o homem se casar com outra. Aqui temos uma prótase. O que é uma prótase? É um argumento anunciado de antemão, só para depois ser desenvolvido. Acontece muito em peças teatrais. E foi o que Jesus fez, uma prótase. O que significa fornicação? Um termo geral sobre os pecados de origem sexual, principalmente o pecado de adultério, mas também se o homem se casasse com uma parenta bem próxima, seria fornicação. A qual desses pecados Jesus estava se referindo? Ao adultério, por causa do que ele disse antes, uma só carne, união que há entre o casal. Então o cônjuge, ao se unir com outra carne, quebrou a aliança. Mas Jesus não disse que deve haver o divórcio? Caso isso aconteça, ele apenas disse que seria uma causa. Sobre o parentesco próximo, Levítico 18 proíbe o ato conjugal entre parentes próximos, como pai, mãe, irmãos e tios. Depois de ouvir a resposta dura de Jesus, Os discípulos disseram no verso 10, se assim é a condição do homem relativamente à mulher, não convém casar? Isso prova que Jesus não facilitou o divórcio, né? Mas dificultou a atuação dos fariseus. Jesus deixa bem claro que nem todos têm a capacidade de se manter solteiros. No entanto, havia três tipos de eunucos. Porque há eunucos que assim nasceram do ventre de suas mães, há eunucos que foram castrados pelos homens, e há eunucos que se castraram a si mesmos por causa do reino dos céus. Quem pode receber isto, receba-o. Então, primeiro, eunucos com problemas congênitos. Jesus admite que um homem pode nascer sem a capacidade ou necessidade do ato físico com o sexo oposto. Mas ele não precisa ser homossexual ou não binário por causa disso. Jesus também fala sobre aqueles que foram emasculados. Os eunucos de palácio que cuidavam das mulheres do rei. Eles eram emasculados. Antigamente, meninos eram castrados para cantar em óperas, sem mudar a voz durante a puberdade. E aqueles que faziam eunucos voluntariamente, se faziam de eunucos voluntariamente, como o apóstolo Paulo, para melhor se dedicarem ao reino de Deus. Mas qual é a lição mais importante que podemos aprender na questão sobre o divórcio? Os fariseus não queriam saber a verdade. Eles deveriam ter perguntado, Jesus, como podemos restaurar um casamento que não está indo bem? Mas eles não estavam interessados em ajudar pessoas. Nós vamos continuar aqui no capítulo 19 de Mateus, no nosso próximo encontro. Até lá, que Deus te abençoe. Maranata, ora vem, Senhor Jesus. 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
2: O calor europeu é pior que o do Brasil? Estudo brasileiro usa retrovírus HTLV1 para investigar avanço da esclerose múltipla progressiva. Traumas passam de pais para filhos, entenda o que a neurociência já sabe. O calor europeu é mais rigoroso que o brasileiro. Especialistas explicam que o fenômeno no continente europeu é agravado por fatores geográficos, como o solstício de verão, que garante até 16 horas seguidas de radiação solar diária e direta. Além disso, a arquitetura local foi projetada historicamente para reter o calor interno durante os invernos rigorosos, o que impede o resfriamento das residências. Outro fator determinante para o desconforto e os riscos à saúde é a umidade do ar e a escassez de aparelhos de ar-condicionado na região. O equilíbrio térmico do corpo fica comprometido em cenários abafados, aumentando consideravelmente os casos graves de desidratação e a sobrecarga de órgãos vitais. Meteorologistas reforçam que a Europa é o continente que se aquece de forma mais rápida no planeta devido às mudanças climáticas globais. A frequência e a intensidade desses eventos extremos indicam uma transformação estrutural do clima, exigindo medidas urgentes de adaptação urbana e proteção à população idosa. Pesquisadores da Fundação Oswaldo Cruz estão usando o retrovírus HTLV1 para entender como a esclerose múltipla avança de forma progressiva. O estudo foi publicado na conceituada revista internacional Brain e promete transformar a neurologia no país. A grande vantagem dessa nova abordagem está em compreender detalhadamente a perda de neurônios no paciente. Como a infecção pelo retrovírus tem uma causa conhecida, os cientistas conseguem mapear todo o processo de inflamação e destruição celular. Esse conhecimento servirá de base para identificar biomarcadores e testar futuros remédios contra a evolução contínua da doença. Apesar de a esclerose múltipla e o vírus HTLV1 começarem de formas totalmente diferentes, ambos causam o mesmo dano grave à medula. Hoje, a medicina já consegue controlar os surtos repentinos da esclerose, mas o grande desafio atual é evitar a piora lenta e gradual. A neurociência busca esclarecer se eventos traumáticos vividos pelos pais podem ser herdados geneticamente pelas próximas gerações. Cientistas afirmam que não há evidências de que memórias específicas de guerras ou perdas, por exemplo, fiquem gravadas no DNA dos filhos. O que se transmite, na verdade, é uma maior sensibilidade ou adaptação do sistema nervoso ao estresse do dia a dia. Essa transmissão de comportamentos e receios ocorre principalmente por meio da convivência familiar e do aprendizado na infância. As crianças observam e imitam as reações emocionais dos pais diante de situações de perigo ou de ansiedade. Além disso, o estresse intenso durante a gestação pode alterar o ambiente hormonal e afetar o desenvolvimento do cérebro do bebê. Apesar dos estudos sobre epigenética, a ciência reforça que o destino de uma pessoa não está totalmente traçado pelos genes.
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3: As boas novas de Deus para você memorizar hoje aqui na BBN encontram-se em Gálatas, capítulo 2, verso 20. Já estou crucificado com Cristo e vivo, não mais eu, mas Cristo vive em mim. E a vida que agora vivo na carne, vivo-a na fé do Filho de Deus, o qual me amou e se entregou a si mesmo por mim. Gálatas 2:20. Estas são as boas novas de Deus para você memorizar aqui na BBN.

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2: De setembro. Nenhuma profecia da Escritura é de particular interpretação. Os homens santos de Deus falaram inspirados pelo Espírito Santo, segundo Pedro 1, 20, 21. Uma mensagem inalterável. A crença de que a interpretação e a aplicação da Escritura Sagrada é uma questão pessoal e amplamente difundida. No entanto, nada poderia estar mais distante da verdade. O apóstolo Pedro deixou isso muito claro nos versículos acima extraídos da sua segunda epístola. A Bíblia inteira é a palavra de Deus e expressa a sabedoria que ele desejou comunicar à humanidade. Qualquer sabedoria humana que busque explicar a Escritura de algum outro modo, além do pretendido por Deus, somente pode ser uma distorção da verdade. Mesmo aquele homem mau, Balaão, que havia aceitado o suborno do rei Balaque para amaldiçoar a Israel, foi forçado a admitir sua incapacidade de dizer qualquer coisa além daquilo que Deus lhe havia revelado, como afirma nosso versículo de Números. Isso deveria bastar para nos convencer da futilidade de utilizar a palavra de Deus tendenciosamente a fim de promover nossas próprias ideias. Na sua oração em João 17, o Senhor Jesus Cristo afirmou que ele, o Filho de Deus, que sempre havia estado com o Pai na eternidade, antes do tempo, havia dado aos seus seguidores a palavra de Deus, e que a sua palavra era a verdade. A verdade não pode ser alterada nem adaptada. Isso enfatiza a necessidade de aceitar e crer no que Deus disse e aplicá-lo à nossa própria vida. Assim como Balaão, nos sentimos compelidos a transmitir a mensagem do Espírito Santo como verdade inalterável. Recomendamos fortemente aos nossos leitores que deem atenção à mensagem. A salvação eterna não é algo com que se brinque ou que se ignore. Tampouco o juízo final e o inferno são o produto da imaginação humana. Eles são confirmados na palavra de Deus como realidades. 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

O Salmo 48 destaca a grandeza do Senhor e mostra que Ele é um verdadeiro refúgio para o seu povo. Quando enfrentamos dificuldades, podemos lembrar que a segurança não depende apenas da nossa própria força, mas da confiança em Deus. O salmista também nos incentiva a observar as obras do Senhor e a falar sobre elas às futuras gerações. Isso nos ensina uma lição importante. Quanto mais lembramos do que o Senhor fez, mais fortalecida fica a nossa confiança nele. Portanto, mesmo diante de problemas, podemos permanecer firmes, certos de que o Senhor nunca abandona aqueles que confiam nele.

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Vamos ficar atentos para ouvir a voz do Senhor daqui a pouco, em mais um programa Hora do Estudo Bíblico.

0: A salvação é o maior presente que Deus ofereceu à humanidade por meio do nosso Senhor Jesus Cristo. Segundo a Bíblia, todos os seres humanos se afastaram de Deus por causa do pecado, mas, em seu amor, Ele enviou Jesus para trazer reconciliação e vida eterna. Em João 3,16, aprendemos que Deus amou o mundo de tal maneira que deu seu Filho unigênito, para que todo aquele que nele crê não pereça, mas tenha a vida eterna. A salvação não é conquistada por obras ou méritos humanos, ela é recebida pela fé em Cristo. Na cruz, Jesus levou sobre si os nossos pecados, oferecendo perdão e um novo começo. E por meio da sua ressurreição, Ele venceu o pecado e a morte, garantindo a esperança para todos os que creem nele. Assim, a salvação em Cristo nos traz perdão, transformação de vida e a promessa de viver eternamente com Deus.
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2: Muito obrigado por incluir a Hora do Estudo Bíblico em sua agenda hoje. Muito obrigado por suas orações, seus cartões, cartas e especialmente por suas ofertas também. Queremos olhar a Palavra de Deus e hoje continuar nosso estudo sobre a natureza de Deus e examinar alguns pontos sobre a santidade de Deus. Antes, porém, vamos buscar ao Senhor em oração. Nosso Pai amado, nós pausamos para elevar nosso coração em vós, em ação de graças, e te louvamos, Senhor, por nos dar a vida eterna pela morte sacrificial de Cristo Jesus. Te agradecemos, ó Pai, porque temos este tesouro em vasos de barro, o tesouro do Espírito Santo que habita em nossos corações. Te agradecemos pelo poder de Tua Palavra, como somos salvos pelo Senhor, como isso nos dá estabilidade e temos direção em nossa caminhada diária. Oramos hoje, ao contemplarmos Tua santidade, assunto, ó Deus, que nos faz tremer mesmo em falar sobre isso. Oramos para que Tu traga honra e glória para o Teu santo nome e nos faça conscientes de que não somos santos. Use a Tua Palavra até o fim, Senhor. Nós oramos para que os crentes sejam edificados e fortalecidos, encorajados. Oramos também por aqueles que nos ouvem e que ainda não são salvos. Faça com que eles entendam que precisam fazer uma decisão ao lado de Cristo imediatamente. Pedimos tudo isso em o nome santo do nosso Salvador Jesus Cristo. Amém. Pegue a sua Bíblia e vamos estudar um pouco sobre a santidade de Deus. Creia, amigos, que eu quase hesitei em falar sobre isso. O que quero dizer quando falo da santidade de Deus? Entendo santidade como algo natural. Este é um atributo essencial de Deus e absolutamente perfeito e justo em cada detalhe. Agora, Deus é necessariamente santo porque Ele tem a santidade no mais alto grau daquilo que Deus é. Deus é infinitamente santo. Ele é eternamente santo e único. Ele é diferente de todas as criaturas, dos homens e dos anjos. A santidade de Deus não foi algo adquirido, faz parte da sua perfeição. É essencialmente parte do próprio Deus. Isso é o que Ele é. Desde a eternidade, Ele é Deus. Portanto, Deus é necessariamente santo, assim como Ele é necessariamente Deus. Ele não pode ser Deus se não for totalmente santo. Sua natureza não subsiste sem a santidade. Quero dizer que Deus é absolutamente santo. Moisés, em sua canção de redenção, faz de Jeová seu tema em seus louvores e faz a seguinte pergunta: quem é como o Senhor dentre todos os deuses? Quem é como o Senhor em glória e santidade? Você também pode fazer a mesma pergunta? Bem, é claro que a resposta é: ninguém. Não há Deus na imaginação humana que se compare ao Deus da Bíblia, o Deus da criação, o Deus que é Pai de nosso Senhor Jesus Cristo e o Deus Pai de todos que nele creem. Esta é uma questão desafiadora cuja resposta é: ninguém. Quem é como Ele em santidade? Não, ninguém se compara a Deus em santidade. Vamos voltar ao livro de Samuel, capítulo 2. Ali Ana teve a sua oração respondida. Quando ela disse em 1 Samuel 2, não há ninguém santo como o Senhor. Não há ninguém como o Senhor, somente Ele é o Senhor. E é diferente de toda a sua criação e de todas as suas criaturas, dizendo, Não executarei o furor da minha ira, não voltarei para destruir a Efraim, porque eu sou Deus e não homem, o santo no meio de ti. Eu não entrarei na cidade. Oséias capítulo 11, verso 9. Nenhum homem ou anjo é essencial e infinitamente santo. A santidade não é uma glória peculiar das criaturas de Deus, pois somente Ele é santo. Qualquer santidade nas criaturas de Deus é recebida do próprio Deus. Quando a canção de Moisés for combinada com a canção do Cordeiro, os santos cantarão ao Senhor: Tu somente és santo. Apocalipse 15, verso 4. Você já percebeu que quando Deus se revelou ao homem, ele jurou pela sua santidade? Quando Deus prometeu a Abraão que ele seria o pai de uma grande nação, lemos que ele jurou por si mesmo. Gênesis capítulo 22, verso 16, e a propósito, a epístola de Hebreus confirma isto em Hebreus capítulo 6, verso 13. Veja que desde que Deus é santidade, dizer que jura pelo seu nome é o mesmo que dizer que ele jura pela sua santidade. Seu nome é santo. Isaías 57, verso 15. O próprio Deus nos diz, porque assim diz o alto e o sublime, que habita na eternidade cujo nome é santo. No alto e santo lugar habito, como também com o contrito e abatido de espírito, para vivificar o espírito dos abatidos e para vivificar o coração dos contritos. Salmo 89, versos 34 e 35. Não quebrarei a minha aliança, não alterarei o que saiu dos meus lábios. Uma vez jurei pela minha santidade que não mentirei a Davi. Todos esses versos que estamos indicando para você nos mostra que a santidade de Deus pertence essencialmente a Deus. Dessa forma, quando a confiança foge e toda a desconfiança aparece, Deus dá ao homem a garantia completa possível que não vai falhar e jura pela sua própria santidade. Nenhum homem pode alegar sua própria santidade simplesmente porque o homem é mutável. Ele está sempre mudando. Veja que ele pode estar no alto nível espiritual num dia e no outro, num baixo nível no próximo dia. Portanto, eu não posso fazer nenhum pedido baseado em minha santidade, pois num dia eu posso ser mais santo em meu comportamento e no outro, nem tanto. Isto é, eu sou mutável, estou em constante mudança. Numa ocasião, posso odiar determinado pecado e pregar contra ele com todo ardor e sinceridade e com toda indignação. Então, em algum momento, posso aceitar esse mesmo pecado. Acho que eu também já fiz isso. Se você sondar o seu coração e sua vida, acho que você terá, de alguma forma, admitir que também fez isso. Vamos tomar, por exemplo, a fofoca. Muitas vezes fico horrorizado com a fofoca, já ouvi isso com desdém, quase com um ódio sagrado, e disse para mim mesmo, agora por que essa pessoa não vai falar isso para outra pessoa? Mas em outras ocasiões eu me peguei falando de alguém. Veja que sou mutável. Portanto, eu jamais poderia exigir qualquer coisa com base na minha santidade, mas Deus não. Deus é sempre o mesmo. Ele é imutável em sua essência. Lemos na Bíblia em Tiago 1,17 que não há variabilidade com Deus. Ele disse, eu sou o Senhor e jamais mudo. Malaquias capítulo 3, verso 6. Com todos os seus atributos, Deus é imutável e jamais se modifica. O que ele foi antes do universo existir, ele é o mesmo agora e será para sempre. No entanto, o homem caído é inconstante. O homem é, como diz a Bíblia em Gênesis 49:4, instável como a água. Não se pode depender do homem, apenas de Deus. Não somos confiáveis, caros amigos. Não somos dignos de confiança, mas Deus é, e sempre. Sempre podemos depender da santidade de Deus, pois sua santidade jamais muda, jamais modifica. Este atributo divino chamado de santidade de Deus, três vezes enfatizados pelos serafins no capítulo 6 de Isaías, lemos, Santo, Santo, Santo é o Senhor. Por que esta afirmação é repetida por três vezes, e não apenas uma? Por que não? Santo é o Senhor dos exércitos? A maioria dos comentaristas nos dizem que, nesta passagem em particular, Isaías enfatiza a realização da Trindade, Deus o Pai, Deus o Filho e Deus o Espírito Santo, o Deus triuno e pessoal ou Deus expresso nas três pessoas da Trindade. Não estou sugerindo que isto não seja verdade. No entanto, eu creio que esta passagem em Isaías, capítulo 6, verso 3, é um texto fraco para se provar a Trindade. Sou trinitariano, creio num Deus tripessoal, Deus Pai, Deus Filho e Deus Espírito Santo, coiguais e coeternos, em três pessoas, possuindo todos os atributos exclusivos de Deus. No entanto, Esta afirmação de santidade três vezes repetidas em Isaías pelos serafins, creio que tem a intenção de exaltar e magnificar diante de nós, criaturas, os mais sublimes atributos de Deus. Três vezes, santo é o Senhor dos Exércitos. Precisamos nos lembrar de que a repetição por três vezes mostra algo que é absoluto e irreversível de se resolver. Acho que isso quer dizer que Deus repete uma coisa por três vezes para impressionar, com certeza de que a sua santidade é algo absoluto. Na verdade, Deus precisa dizer uma coisa apenas uma vez para que ela seja certa e absoluta. Em qualquer índice, Ele quer que fiquemos impressionados com toda a importância de sua natureza perfeita. Quando lemos três vezes que Deus é santo em Isaías 6:3, Deus não está tentando se impressionar com isso. Ele não precisava escrever isso na Bíblia para ter essa informação. Ele escreveu isso para nossa informação. Temos outros exemplos de repetição tripla para enfatizar uma certeza, um absoluto, a importância aqui reforçada na profecia, onde Deus profetiza sobre a casa real de Davi devido às iniquidades dos líderes até a chegada do Messias e o estabelecimento de seu reino. Estou falando de Ezequiel capítulo 21. Vou mostrar a você uma coisa dita por Deus. Ele disse, ao revés, ao revés, ao revés. Por que será que a palavra revés aparece três vezes? Deus poderia ter dito apenas, eu vou reverter isso? Mas ele disse, eu reverterei, reverterei isso. Bem, quando ele disse isso, queria dizer que haveria um homem da linhagem de Davi assentado no trono de Davi, até que o maior filho de Davi apareceria em poder e glória de acordo com Lucas capítulo 1, verso 32. Veja que a repetição três vezes deste termo é para impressionar com esta afirmação de impacto. Isto era algo de tremenda importância. Lembre-se do mensageiro em Apocalipse 8:13. E olhei e vi um anjo voar pelo meio do céu, dizendo com grande voz, ai, ai, ai dos que habitam sobre a terra, por causa das outras vozes das trombetas dos três anjos que hão de ainda tocar. Deus poderia dizer apenas uma vez, ai dos habitantes da terra? Veja que por três vezes ele está enfatizando a grandeza, a importância deste tremendo pronunciamento. Quando lemos três vezes de um Deus santo nesta passagem em Isaías, capítulo 6, verso 3, lembre-se que Deus está buscando reforçar para nós o fato de que este é um dos atributos essenciais do próprio Deus. A santidade de Deus pode ser vista de muitas maneiras. No seu ódio pelo pecado, Deus julga tanto o pecado quanto o pecador. O homem pode achar prazer na iniquidade, mas Deus jamais. Lemos no Salmo 5, verso 4, porque tu não és um Deus que tenha prazer na iniquidade, nem contigo habitará o mal. A santidade não pode tomar parte do pecado, nem tampouco aprovar o pecado dos outros, mas deve necessariamente odiar tudo que seja contrário a ela. Alguém já disse com veemência que este ódio é expresso de formas variadas nas Escrituras. Deus despreza tanto o pecado que se torna impaciente ao perceber a presença do pecado. A mera visão do pecado afeta o Senhor. Ele odeia qualquer faísca do pecado mesmo na imaginação. Com esta variedade de expressões, Deus repete a sua indignação com toda esta poluição. Ele diz, eu odeio isto, eu desprezo isso e não vou aceitar nem tampouco respirar isso. Você deve ler Amós capítulo 5 e lá você vai ver o fato de forma clara como Deus abomina o pecado. Esse ódio não é contra a pessoa que pratica o pecado, lembre-se disso. Este fato jamais foi revelado de forma mais clara que na cruz de nosso Senhor Jesus Cristo, quando ele se tornou pecado por nós. Na hora mais escura, quando o Pai, que é santo, deixou de olhar para o Filho, Cristo chamou, Deus meu, por que me abandonaste? Respondendo sua própria pergunta, ele disse, tu és santo. Leia o Salmo 22. Na verdade, o Salmo 22 é um salmo profético. Tenho certeza de que Davi, que escreveu este salmo, escrevia de sua própria experiência quando ele estava sendo odiado e caçado pelos seus inimigos e seus amigos que se voltaram contra ele. Ele estava se escondendo nas cavernas e realmente sentiu que até o próprio Deus o havia abandonado e clamou, Deus meu, por que me abandonaste? Enquanto Davi estava escrevendo sobre a sua própria experiência, o Espírito Santo estava dirigindo Davi ao escrever estas palavras, prevendo de forma profética as palavras de Jesus na cruz. Deus meu, por que me abandonaste? Isto é o mais maravilhoso neste Salmo 22. Leia o verso 3. Tu és santo. Veja que ali no Calvário temos a permissão de ver como Deus abomina o pecado. Por que Deus voltou as costas para o Senhor Jesus? Por que naquela hora mais negra Deus não respondeu o filho pendurado naquela cruz? Há apenas uma resposta para isso. Deus é santo e odeia o pecado. Na hora mais negra, o Filho de Deus estava carregando em seu corpo o seu e o meu pecado. Cristo não tinha pecado dele mesmo, mas estava pagando o preço pelos nossos pecados em seu corpo, tornando-se pecado e sacrifício por nós. Deus não podia olhar para o seu filho naquela hora mais negra. O Senhor Jesus disse naquela hora: "Sei que agora fui abandonado porque tu és santo." Sim, ali no Calvário, tivemos a permissão de ver o ódio de Deus pelo pecado. Diferente do homem, Deus não é parcial, mas imparcial quando se trata de ódio e julgamento pelo pecado. Somos rápidos em minimizar os nossos pecados e também dos nossos filhos, daqueles que estão próximos e de nossos amados, mas rápidos em nos indignar por causa dos pecados dos filhos dos outros. Você já percebeu isso? Quando nossos filhos estão errados, nós os desculpamos com prazer, mas se os filhos dos outros fracassam, somos os primeiros a julgar e condenar. Não é assim que Deus trata o pecado. Deus condenou à morte a Nadab e a Abiú. Ele castigou a Davi e foi atrás de Jonas. Ele impediu Moisés que entrasse na terra prometida de Canaã. Ele julgou a Pedro quando o chamou de Satanás. Ninguém vai desprezar um câncer até que esta doença terrível faça ele perder a visão ou as pernas ou provoque a morte de um ente querido. Mas o ódio de Deus pelo pecado é necessariamente universal e perpétuo. A fonte de santidade não pode jamais permitir a mais leve aprovação do pecado em qualquer tempo, lugar ou pessoa. Nenhuma fonte pode brotar água doce e salgada ao mesmo tempo. Tiago capítulo 3, versos 11 e 12. A santidade de Deus é evidenciada por suas leis. Apenas leia as leis de Deus e você verá trabalhando de forma direta. Todas as leis já dadas por Deus mostram a sua santidade. Se estas leis são leis morais, leis naturais ou cerimoniais, todas elas apresentam a santidade de Deus. Além do mais, a lei, em todos os aspectos, foi projetada para dar a Israel a ideia da santidade de Deus e também para levar as pessoas a viverem uma vida de santidade. O Deus eterno e sua lei inalterável exigem a bondade e sempre proíbem o mal em todas as circunstâncias. Nisso Deus jamais muda, sua lei jamais muda também. Por exemplo, em Romanos capítulo 7 lemos: "E assim a lei é santa e o mandamento santo, justo e bom." Pois sabemos que esta é uma lei espiritual. Há uma descrição de uma lei espiritual dada por Deus. Veja que a lei partilha da natureza e do caráter do doador da lei. São mandamentos específicos e bons, assim como são benéficos em seus efeitos. Veja que a palavra espiritual soma três qualidades: santo, justo e bom. Quando Paulo disse que a lei é espiritual, ele simplesmente estava dizendo que Deus é justo, bom e santo. Lemos que a lei do Senhor é perfeita, os estatutos do Senhor são justos, o mandamento do Senhor é puro, os juízos do Senhor são verdadeiros. Salmo 19, versos 7 e 9. Um dos maiores pecados contra Deus e sua santidade é a vã imaginação humana ou as falsas representações de Deus. A maioria dos homens sabe pouco ou nada sobre a santidade de Deus, nem mesmo crê em sua santidade. Acho que tratamos deste assunto de forma muito superficial e até mesmo quase irreverente pela maneira que falamos da santidade de Deus. O falecido Dr. A. Tozer escreveu um livro chamado O Conhecimento do Santo. Quando eu leio um livro como este, eu me sinto tão pequeno, mas pequeno mesmo diante de Deus. Agora, como todos os homens que creem em Deus, eu creio em sua misericórdia, seu amor, sua graça, mas esta visão de Deus, até onde eu sei, não é muito comum. Meu amigo, você pode crer no amor de Deus, mas também precisa crer na santidade de Deus. Há pessoas hoje que pensam num Deus que apenas se encaixa na sua fantasia, dessa forma, eles tentam descartar um Deus que odeia e julga o pecado. Os deuses inventados pelo homem existem desde a queda de Adão. Estão em oposto à vontade de Deus na Bíblia. Temos aqui palavras temerosas entre os escolhidos de Deus e seu louvor e a visão do homem sobre Deus. Ouça bem, o Deus que a maioria das pessoas aceita é um Deus bonzinho, generoso, como um velhinho bondoso que pisca em nossas pequenas infrações da lei e a insignificante indiscrição da juventude. Mas a Bíblia diz, jamais se esqueça disso, meu amigo, Deus está irado com os ímpios todos os dias, porque Deus é santo, nossos desejos também devem ser santos. Nós lemos nas Escrituras, mas, como é santo aquele que vos chamou, sede vós também santos em toda a vossa maneira de viver, porquanto está escrito, sede santos, porque eu sou santo. 1 de Pedro, capítulo 1, versos 15 e 16. Amados, não conheço maneira melhor de honrar a Deus. Deus não nos pede tudo, nem que possamos fazer tudo, mas Ele requer santidade. A não ser que aceitemos o que a Bíblia nos ensina sobre a santidade de Deus, nós jamais teremos um conceito verdadeiro de quem é Deus e o que Ele espera de nós. Lemos no Salmo 99, verso 5. Exaltai ao Senhor nosso Deus e prostrai-vos diante do escabelo de seus pés, pois é santo. Por quê? Porque Ele é santo. Ver a nós mesmos vestidos de branco com uma roupa de pureza que representa a santidade de Deus é cair prostrado diante dele e adorá-lo e dar a Deus tudo o que somos. O Deus da Bíblia, que é o Deus de nosso Senhor Jesus Cristo, é o Pai de todos que nele confiam para a vida eterna. E um Deus santo, querendo dizer que ele é perfeitamente justo em todos os tempos e sob todas as circunstâncias. Esse Deus é o seu Deus hoje? Que tipo de Deus está em sua mente? Que tipo de Deus você adora? Se você adorar o Deus da Bíblia, você está adorando um Deus triuno. E uma das coisas que envolve a santidade de Deus é o ódio de Deus e seu julgamento pelo pecado. Deus não pode ignorar o pecado porque quem ele é e o que ele é envolve um Deus três vezes santo. Isso nos leva, você e eu, a nos envolver e contemplar seriamente nosso relacionamento com Ele. Saiba que Deus quer fazer com que andemos corretamente diante dEle. Eu confio nele hoje. E a única maneira de conhecer a Deus é com a fé em Cristo Jesus e depois com o estudo das Escrituras. Nós jamais saberíamos como é Deus se não estivesse na Bíblia e sem o nosso querido Salvador Jesus Cristo. Nosso tempo do programa está acabando. Quero agradecer você por ouvir o nosso programa e pelas suas orações, pela nossa série e pelos programas que ainda estão por vir. Vamos falar em nosso próximo programa sobre a bondade de Deus. E eu quero que você esteja entre os nossos ouvintes. Até lá então. Continue olhando para o alto e que Deus o abençoe.
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2: Do AM ao FM, entenda as diferenças entre as transmissões de rádio. Quem garante a segurança dos combustíveis vendidos no Brasil? Primeira insulina semanal do mundo reduz aplicações para diabéticos. A transmissão de rádio no Brasil conta com duas tecnologias principais: a amplitude modulada, o AM, e a frequência modulada, o FM. A diferença entre elas está na forma como o sinal de áudio viaja até os aparelhos. Enquanto no AM a informação varia pela amplitude da onda sonora, no FM ela é transmitida pela variação da frequência. Isso se reflete na prática no alcance e na qualidade do sinal. O sinal de AM consegue atingir distâncias maiores sob certas condições geográficas, enquanto o FM oferece áudio de maior fidelidade e sofre menos interferências elétricas urbanas. No país, radiodifusores aptos podem solicitar a migração do AM para o FM, pois o AM vai acabar em breve, mantendo a grade de programação, se quiser, inalterada. Antes de chegar aos tanques dos veículos, os combustíveis vendidos aqui no Brasil passam por rigorosos controles de qualidade para garantir a segurança e o bom desempenho dos motores. A responsável por definir as especificações técnicas e fiscalizar toda a cadeia de abastecimento, desde as refinarias até os postos, é a Agência Nacional do Petróleo, Gás Natural e Biocombustíveis, ANP. A fiscalização inclui análises de laboratório e coleta de amostras em todo o país. Os consumidores também podem fiscalizar e consultar o histórico de conformidade dos estabelecimentos pelo aplicativo ANP com você. Postos, além de registrar denúncias em caso de suspeita de irregularidades. A Agência Nacional de Vigilância Sanitária aprovou a Weekly, a primeira insulina basal de aplicação semanal do mundo, voltada ao tratamento do diabetes em adultos. Desenvolvido pela farmacêutica Novo Nordisk, o medicamento de ação prolongada reduz o número de injeções anuais de 365 para apenas 52, mantendo os níveis de glicose no sangue controlados seguidamente ao longo de 7 dias. A eficácia foi comprovada pelo programa de ensaios clínicos ONWARDS, demonstrando controle glicêmico equivalente ao das insulinas diárias em mais de 3.500 adultos com diabetes tipo 2. Para pacientes com diabetes tipo 1, medicamento deve ser associado a insulinas de ação rápida nas refeições. Lançada inicialmente na Índia, a medicação já foi registrada aqui no Brasil em formato de canetas preenchidas, mas a fabricante ainda não definiu a data de chegada às farmácias do país.
3: Previsão do tempo.
2: Sexta-feira, 4 de setembro de 2026, em Curitiba e região metropolitana, tempo parcialmente nublado a ensolarado, mínima 12, máxima 21. Em Cornélio Procópio e norte do Paraná, tempo limpo e ensolarado na maior parte do dia, mínima 13, máxima 24. Em Taubaté e Vale do Paraíba, sol entre nuvens com tempo firme, mínima 16, máxima 26. Em Pirassununga, região centro-leste paulista, parcialmente nublado, com baixa possibilidade de garoa, mínima 13, máxima 26. As informações são do Climatempo.
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4: As boas novas de Deus para você memorizar hoje aqui na BBN encontram-se em Gálatas, capítulo 2, verso 20. Já estou crucificado com Cristo e vivo, não mais eu, mas Cristo vive em mim. E a vida que agora vivo na carne, vivo-a na fé do Filho de Deus, o qual me amou e se entregou a si mesmo por mim. Gálatas 2:20. Estas são as boas novas de Deus para você memorizar aqui na BBN.

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1: 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Senhor, Tu sabes todas as coisas. Tu sabes que eu Te amo. João 21:17. Jesus também ajuda os desqualificados, quer dizer, aqueles que se sentem jogados no caminho da morte. Pedro foi um destes desqualificados. Ele havia fracassado miseravelmente, negando seu Senhor com juramento diante das perguntas de uma serva. Quando, depois da ressurreição de Jesus, ele disse aos seus codiscípulos: "Vou pescar", reconhece-se a sua resignação. Pois, em outras palavras, ele estava dizendo: "Não adianta nada, eu fracassei no meu discipulado". Ele se sentiu posto de lado, se sentiu um fracassado, mas até na sua antiga profissão não havia mais bênção, pois lemos no fim do mesmo versículo: "E naquela noite nada apanharam". Naquele momento ele se sentiu totalmente posto de lado, mas Jesus ajuda os que foram postos de lado, aos desqualificados. Mas ao clarear da madrugada estava Jesus na praia, e sabemos como ele ajudou ao encalhado Pedro. Jesus tocou naquele ponto do seu íntimo que fez com que Pedro exclamasse do fundo do seu coração: "Senhor, Tu sabes todas as coisas. Tu sabes que eu Te amo". E com você, também tudo, simplesmente tudo falhou? Tudo foi mal? Só Jesus pode lhe ajudar. E Ele quer lhe ajudar neste instante.

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Logo, já não sou eu quem vive, mas Cristo vive em mim, Gálatas 2:20. Viver com Cristo não é apenas frequentar uma igreja ou conhecer versículos, é uma transformação de vida diária. É permitir que Ele guie nossos pensamentos, decisões e atitudes. Quando Cristo vive em nós, nossa maneira de enxergar a vida muda. Passamos a ter paz em meio às dificuldades, esperança nos dias difíceis e propósito em tudo o que fazemos. A vida com Jesus não significa ausência de problemas, você sabe disso. Mas a presença dele constante em nossa vida, em cada situação. Ele nos fortalece, nos consola, nos anima, nos direciona, nos ama, nos perdoa. Muitas vezes queremos controlar tudo, mas a verdadeira vida com Cristo começa quando entregamos o controle da nossa vida a Ele. É confiar, mesmo sem entender. É seguir, mesmo sem ver todo o caminho. E você, confia em Jesus? Se ainda não, escolha hoje a confiar naquele que pode mudar a sua vida. Entregue a sua vida a Cristo. Aceite-o como seu Salvador. 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

0: Olá, meu caro ouvinte, seja bem-vindo a mais um programa Sabedoria para o Coração. O título da nossa meditação de hoje é Voltando às Origens, e estudaremos Tito 2, verso 5. Estou prestes agora a pregar em uma das passagens mais politicamente incorretas da Bíblia. Na verdade, várias frases neste estudo estão carregadas de emoção. Elas criarão uma reação imediata interna, criada por preconceitos e opiniões comuns. A maioria dos cristãos de nosso mundo escolheu ignorar as implicações bíblicas, se livrar delas ou até mesmo simplesmente reportá-las para tempos antigos, antes que a sociedade passasse a existir. Essas frases às quais me refiro se encontram em Tito 2, onde paramos em nosso último estudo. E as frases que Paulo declara a Tito afirmam que as jovens mulheres casadas devem ser trabalhadoras e boas, donas de casa, submissas aos seus maridos. Essa passagem franze a testa de muitos, não só fora, como também dentro da igreja. As ideias apresentadas por Paulo acerca de submissão e serviço doméstico são vistas pela nossa sociedade como relíquias de um passado jurássico, quando homens arrastavam as esposas na rua pelos cabelos, matando elefantes ou mamutes com lanças e comendo peixe cru e carne crua. Ah, com certeza Paulo não quer dizer isso, bom, pelo menos não para os nossos dias. A verdade é que a mentalidade feminista fora e também dentro da igreja entende perfeitamente o que Paulo quer dizer aqui, e essa é uma das razões por que a Bíblia é tão perturbadora. Daí as pessoas saem com todo tipo de ginástica hermenêutica para tentar fazer com que Paulo diga outra coisa, menos aquilo que ele claramente disse. Várias organizações feministas buscam, desde 1996, acabar com o casamento e a tarefa de mãe como conhecemos. A cada dia elas demandam que empresas e o governo tomem suas responsabilidades maternas. Para elas, o casamento é uma instituição que deve ser erradicada. Uma feminista afirmou: devemos lutar contra a institucionalização da opressão à mulher, especialmente na instituição do casamento. E, em grande medida, o motivo é que igualam submissão à escravidão. Um membro de uma organização feminista declarou: a liberdade para as mulheres não pode ser conquistada sem que haja a abolição do casamento. Pela atitude de muitos homens, podemos compreender o porquê dessas reivindicações das mulheres. E um dos maiores sucessos do movimento feminista pode ser visto no direito dado às mulheres de terminar a vida de bebês ainda não nascidos, apesar de a ciência mostrar que a vida do bebê começa até mesmo muito antes do nascimento. Os homens têm demonstrado disposição em se ajustar a uma nova cultura feminista de autonomia e liberdade sexual. Por que me casar e ter filhos quando posso ter os prazeres físicos do casamento sem uma aliança de fidelidade, quando posso ter mais uma fonte de renda dentro de casa e continuar meu estilo de vida com festas? Por que me casar e constituir uma família? Além disso, caso um bebê apareça ao longo do caminho, podemos abortá-lo ou deixá-lo viver e entregá-lo para outra pessoa criá-lo. Assim, nosso estilo de vida não é alterado nem sofre impacto. Uma atriz afirmou um tempo atrás: sabe, eu nunca quis o empecilho e o fardo de um filho em minha vida. Então, nossa cultura vai assim crendo que encontrou o que realmente buscava: liberdade, individualismo, sofisticação e progresso. Lembro-me da história de Christian Anderson, na qual dois tecelões disseram ao rei que poderiam fazer para ele uma roupa maravilhosa, tão magnificente e bela, que somente os verdadeiramente puros e sofisticados de coração poderiam enxergar a roupa e realmente apreciá-la. O rei concordou e lhes mandou pagar o devido. Os tecelões nada fizeram além de tecer e costurar tecidos imaginários. Líderes após líderes vinham até a tecelagem e se admiravam com o novo manto que estava sendo preparado para o rei. Em seguida, voltavam para confirmar ao rei que, de fato, ele ficaria magnificente em sua nova roupa. Então chegou o grande dia quando o rei desfilou com sua nova roupa, e todos os que estavam presentes lhe disseram quão sofisticado estava. Até que ele passou por uma criança que disse o que todos já sabiam, mas tinham medo de ir contra a multidão e os poderosos. O garotinho viu o rei pelado andando perto dele e falou: "O rei está sem roupas." Bom, com isso a festa terminou. Quem terá coragem de falar a verdade sobre o aborto, arriscando ser rejeitado pelo mundo político e pela sofisticação moral, dizendo: "Eles estão tirando a vida de bebês, seres humanos vivos"? Quem dirá: "Acabar com a maternidade significa abandonar os fundamentos da família e acabar com o grande papel e potencial de influência mais conhecido no planeta Terra"? Quem irá dizer: "A mulher que joga fora os limites da aliança do casamento não será valorizada por outros homens, mas apenas explorada por eles"? Coabitação, aborto, liberdade dos rigores da maternidade e dos limites da pureza. Olhe só as nossas roupas! Nossa sociedade vem comprando essas roupas já por várias décadas e todos dizem: "Ah, mas nos sentimos tão leves com elas, nos sentimos desimpedidos, é como uma brisa suave." Existe um motivo para isso. Nossa cultura está vestida com nada mais além do que a sua imaginação. A verdade é que todas as opiniões, mensagens e propagandas deste mundo politicamente correto não estão tornando as pessoas mais contentes, saudáveis ou satisfeitas. Na melhor das hipóteses, a roupa do nosso mundo é trapos. Se os olhos da humanidade fossem abertos, como os olhos de Adão e Eva foram, ela descobriria que está nua. A despeito de suas propagandas, apoios e aplausos, nosso mundo fora do plano de Deus está nu, mas tenta cobrir suas vergonhas com folhas de figueira. E aí, onde começamos para anunciar a verdade ao mundo? Tudo começa conosco. Paulo mandou Tito ir e organizar as igrejas na ilha de Creta. Ele sabia que uma igreja organizada, ativa e comprometida com o Evangelho de Jesus Cristo se infiltraria na cultura daquela ilha como o sal. E os crentes sairiam e impactariam aquela cultura à medida que fossem acendendo a luz na ilha em trevas. Paulo manda Tito acender as luzes relacionadas ao casamento e à maternidade. Neste ponto, o mundo é rápido para dizer que essas eram apenas ideias e expressões culturais daquele século. Então, antes de prosseguirmos a esse ponto confuso, volte comigo para Tito 2:1. Paulo escreve: "Tu, porém, fala o que convém à sã doutrina." Perceba que Paulo não diz: "Tito, vai e ensina as coisas que se encaixam bem ali naquela cultura da ilha de Creta. Vai e ensina coisas adequadas ao primeiro século." Não, ensina coisas porque acontece que elas fazem parte da sã doutrina. Essas são verdades eternas. E nós não improvisamos doutrinas. Essas verdades são tanto para o primeiro século como para o século XXI. Agora, à medida que Paulo continua com o currículo para as jovens casadas e mães, como já estudamos no verso 4, ele irá com efeito apresentar, por meio de Tito, mais três características distintivas para elas desenvolverem em suas vidas. E é justamente aqui que o assunto fica interessante. Vamos voltar ao verso 3 e mergulhar de cabeça nessa discussão ferrenha. Paulo escreve no final do verso 3: "Quanto às mulheres idosas, semelhantemente que sejam mestras do bem." Note que elas devem ensinar o que é bom, a fim de instruírem as jovens recém-casadas a amarem ao marido e a seus filhos, a serem sensatas, honestas, boas donas de casa, bondosas, sujeitas ao marido, para que a palavra de Deus não seja difamada. Então, a partir ali do meio do verso 5, Paulo revela a prioridade, a mentalidade e a humildade das jovens casadas. Vamos começar com a sua prioridade. Paulo escreve: "a fim de instruírem as jovens recém-casadas a serem boas donas de casa." Dona de casa é um termo composto de oikos, que significa casa, e ergon, trabalho ou tarefa, ou seja, trabalhadora do lar. A esposa e mãe deve gastar as suas energias em casa. Um autor escreveu: "manter um ninho e abrigo tanto para seus filhos como para o seu marido." Obviamente, nesse contexto, ela é mãe de filhos pequenos. Alguns dizem que, se ela deve ser a guardiã do lar, então isso significa que ela deve ser mantida em casa. Daí produzimos aquela imagem em nossa mente de uma mãe com um avental à beira da pia da cozinha, com 6 crianças esperneando, chorando agarrada aos seus pés. Perceba que Paulo não disse que o único lugar onde uma esposa e mãe poderia trabalhar era no lar, dentro daquelas 4 paredes e debaixo daquele único teto. Na verdade, naquela cultura, a esposa trabalhava na horta, no celeiro e no campo de plantações com outras mulheres às vezes. Ela ainda trabalhava com outras mulheres para suprir necessidades da comunidade e da igreja. Estude Provérbios 31. Lá veja uma esposa e uma mãe contratando os seus próprios empregados, saindo para ajudar os pobres, fazendo negócios no mercado com comerciantes, negociando propriedades com investidores e expandindo seu sistema de plantações. Sua família não é o seu único foco, mas é o seu foco primário. Como vemos, Paulo não está definindo o único lugar onde a esposa e mãe devem trabalhar. O que ele define é que o lar é o primeiro lugar, é a prioridade número 1 de sua energia e trabalho. Na realidade, Paulo está aprovando os papéis desempenhados por esposas, mães e donas de casa, o que era o contrário do que a cultura cretense enfatizava e valorizava. Paulo foi tão politicamente incorreto naquela época como é hoje também. Ser esposa e mãe dona de casa é algo bom. Não importa o que o imperador diga, não importa o que os seus vassalos e os seus sofisticados eruditos digam, essa é uma coisa boa. É no lar que a mãe praticamente impacta cada membro da sociedade, ensinando-o a respeitar autoridades, desenvolver virtudes e habilidades para relacionamentos, também nutrir compaixão, honestidade e, acima de tudo, aplicação da verdade bíblica na vida. Não é nenhuma surpresa que existe tamanha pressão sobre as esposas e mães para que adotem os preceitos radicais feministas, que ditam que as esposas e mães em casa representam uma segunda classe e são desprezadas e antiquadas. Adicione-se a isso ainda talvez a pressão de seus próprios maridos, que querem uma segunda fonte de renda, não importa o quê. Adicione-se a isso ainda sua própria natureza caída e seus desejos sempre crescentes. A pressão é grande para deixar o lar e ir em busca de uma carreira profissional independente de filhos e lar. Em um artigo ouvi que, em 1967, a porcentagem de mães que trabalhavam fora de casa era de 10%. A explosão das creches é uma evidência óbvia da alteração do lar como conhecíamos. Hoje existem milhões de bebês e crianças sendo cuidados em creches. Agora, obviamente, vivemos em um mundo imperfeito. Existem razões plausíveis para mães trabalharem fora do lar, quer por um período apenas ou pelo resto da vida. Mães solteiras, mulheres divorciadas, viúvas, esposas cujos maridos ficaram deficientes e incapazes de trabalhar, e esposas de presidiários ou homens que simplesmente abandonaram suas famílias, essas mulheres precisam manter as famílias. No caso de esposas sem filhos ou cujos filhos já são adultos, obviamente elas têm menos obrigações na manutenção do lar e mais tempo disponível. Ela e seu marido podem concordar que ela assuma algum emprego ou escolha trabalhar na igreja ou organização cristã, hospital, escolas e outros. Mas não vamos fechar os olhos e aceitar tudo que nossa sociedade empurra goela abaixo, ditando que casais devem criar seus filhos em detrimento das responsabilidades que Deus lhes estabeleceu. Responsabilidades que, a propósito, não duram muito tempo, especialmente se você está criando filhos ainda pequenos. Às vezes, o sentimento é de que leva uma eternidade, não é? Mas, em poucos anos, está tudo terminado. Achei interessante o que uma organização especializada em desenvolvimento e saúde infantis descobriu. Essa organização conduziu uma investigação com alto investimento financeiro para analisar o comportamento das crianças desde seu nascimento até os anos de pré-escola. A conclusão foi que todos os problemas comportamentais dessas crianças surgiram em seu período de creche, onde passaram cerca de 30 a 40 horas por semana. Eles disseram: descobrimos que o número total de horas que as crianças passam sem seus pais, primariamente sem a mãe, realmente é importante. É muitíssimo importante, e essa organização gastou milhões para descobrir isso. Eu teria dito a mesma coisa só por 1 milhão. Milhões foram gastos, simplesmente para concluir que a mãe é importante para a criança e que quanto mais tempo ela passa com suas crianças, melhor. Não é de se surpreender que Paulo ensina que a maior prioridade da mãe e esposa é o lar. Os números são surpreendentes e continuam aumentando. Hoje, 72 milhões de mulheres, sendo a maioria delas casadas com filhos, estão na frente de trabalho. Apenas 5 milhões são donas de casa. Enquanto a nossa sociedade continua a depreciar mais e mais a tarefa de mãe e dona de casa, Paulo diz a esses crentes do primeiro século e do século XXI o oposto. Ele diz que o que realmente precisamos fazer é, com efeito, acender o holofote da verdade nos assuntos do casamento e maternidade. O que precisamos fazer é voltar às origens. Paulo continua e se refere não somente à prioridade dessas jovens casadas e mães, mas também à sua mentalidade. Ele adiciona essa mentalidade a ser buscada no verso 5, é a palavra bondosa. Ela possui a ideia de um coração que busca aquilo que é bom. Seu desejo é realizar qualquer coisa boa que puder para o bem do seu marido e dos filhos. Sua mentalidade é condicionada a se perguntar: será que isso é bom para o meu marido, para os meus filhos? É uma coisa boa para eles? Uma atividade boa para mim? Um hábito bom para nós? Sua mentalidade é guiada em direção à bondade. Mas vamos prosseguir no texto. Paulo continua. Ele se refere não somente à prioridade e mentalidade, mas também à sua humildade. Ele escreve no verso 5, sujeitas ao marido para que a palavra de Deus não seja difamada. O que é interessante é que Paulo usa a voz média para esse verbo, traduzido como sujeitas. Significa que Paulo não ordena que os maridos exijam submissão das esposas. Esse assunto da submissão não diz respeito aos maridos. Paulo, na verdade, está dizendo que as mulheres devem voluntariamente se submeter à liderança do marido, e ele ordena que elas façam isso. Poderíamos traduzir essa frase da seguinte forma: continuamente coloquem-se debaixo da autoridade dos seus próprios maridos. Paulo explica melhor essa ideia em Efésios 5, ao dizer que a esposa deve se submeter ao marido, assim como a igreja se submete a Cristo. No mesmo capítulo, ele manda os maridos amarem suas esposas como Cristo ama a igreja. Agora, sem dúvidas, seria muito mais fácil para a esposa se submeter ao marido se ele agisse mais como Cristo, não é? Mas mesmo assim, somente a ideia de submissão ao marido em nossa cultura se equipara a beber água morna. Mas pense comigo um pouquinho antes de você vomitar essa água morna. A verdade é que todos, numa sociedade organizada, se submetem a alguém. Na verdade, ali mesmo, em Efésios 5, vemos a ordem de nos submeter uns aos outros no temor de Cristo. Filhos devem se submeter aos pais, alunos aos professores, jogadores aos técnicos, cidadãos ao seu governo e autoridades. E a propósito, a autoridade não é um privilégio a ser usado para extorquir outras pessoas. Ela é uma responsabilidade a ser executada para o benefício daqueles debaixo dos seus cuidados. E a autoridade é parte da organização de Deus para a vida. De acordo com o projeto de Deus, a esposa está debaixo da autoridade do marido. O marido, da autoridade dos presbíteros da igreja, assim como os solteiros, viúvos, jovens e todo mundo. Os presbíteros estão debaixo da autoridade de Jesus Cristo, e até Jesus voluntariamente se submete à autoridade do Pai, conforme lemos em 1 Coríntios 11:3. Parte do problema é que o conceito de liderança e submissão vai contra tudo aquilo que a cultura ensina que as mulheres devem acreditar. Esse é o motivo porque Tito precisava de senhoras idosas para praticamente ensinar as mulheres novas convertidas em Cristo como isso funcionava. Outro problema em nossa sociedade hoje é que igualdade e direitos iguais se tornaram o jargão de nossa geração, e o problema com esses termos é que eles são enganosos, dependendo de quem os usa. Erwin Lutzer destaca em um de seus livros como o feminismo tem ampliado a definição de igualdade além de tratamento igual, valor igual, papéis iguais entre homens e mulheres. Ele diz: os papéis da mulher e do homem passam a ser intercambiáveis. O que o homem faz, a mulher deve se sentir livre para fazer, e todas as responsabilidades baseadas em gênero precisam ser abolidas. Até mesmo a igreja tem ficado cada vez mais dividida sobre se a mulher pode ou não pregar ou ser pastora. Mas é claro que sim, elas têm direitos iguais para ocupar as posições de autoridade na igreja. Não somos todos iguais? Sim, somos todos iguais em essência, pois ambos, macho e fêmea, foram feitos à imagem de Deus. Somos iguais em nossa salvação, em nosso sacerdócio individual diante de Deus, ou seja, ambos temos acesso direto ao Pai pela oração e adoração. E todos igualmente prestaremos conta diante de Deus um dia. Mas, veja bem, igualdade em essência não significa igualdade em autoridade ou função. E a filosofia feminista que temos acumulado nos últimos 40 anos no mundo e na última década dentro da igreja não somente causa uma perda na estrutura do lar, da família e da igreja como ordenada por Deus, mas é também um fracasso trágico em honrar as distinções entre homem e mulher e encontrar satisfação e contentamento no que Deus criou e ordenou. As linhas divisórias estão confusas e tudo virou de cabeça para baixo. Mas precisamos entender que o problema não começou 40 anos atrás, na verdade, começou no Jardim do Éden. E esse problema se manifesta de formas diferentes no decorrer dos séculos. Adão e Eva foram criados ambos à imagem de Deus. A liderança de Adão no casamento foi estabelecida por Deus antes da queda no pecado. Na realidade, foi somente depois que Adão comeu do fruto que seus olhos foram abertos para sua vergonha. As distinções nos papéis masculino e feminino foram ordenadas por Deus como parte da ordem da criação. Isso significa que elas ecoam em cada coração humano. Mas, após a queda, o pecado introduziu distorções no casamento e todos os demais relacionamentos. Parte da maldição que Deus pronunciou sobre Adão e Eva envolvia o relacionamento conjugal deles. Antes de eles serem expulsos do jardim, Deus disse a Eva que parte de sua natureza caída envolveria o teu desejo será para o teu marido. Gênesis 3:16. Essa mesma frase é repetida no capítulo seguinte, que esclarece melhor o texto de Gênesis 3:16. Lemos em Gênesis 4:7 que Deus adverte Caim: "Eis que o pecado jaz à porta, o teu desejo será contra ti, mas a ti cumpre dominá-lo." Em outras palavras, o pecado quer controlar a sua vida, ele quer dominar e manipular o seu coração, mas você precisa dominá-lo. Então Deus diz a Eva e às filhas de Eva após ela que a mulher batalhará contra sua natureza caída, uma vez que o seu desejo não será mais o de voluntariamente se submeter à liderança do homem, especialmente do marido. Seu desejo será o de manipular o seu mundo e especialmente o marido. Então Deus diz a Adão no mesmo texto: "Adão, você desejará governar Eva." Ou seja, o desejo automático de Adão não será mais o de prover uma liderança amorosa, mas de governá-la com poder exacerbado e egoísta para o seu próprio engrandecimento e satisfação. Deus criou Eva para ficar ao lado de Adão, mas Adão terá agora o desejo da natureza caída de colocá-la debaixo de seus pés. E a mulher fará de tudo para não voltar ao lado de Adão. Ela tentará ficar acima da sua cabeça. Agora temos um novo corpo de crentes, uma nova dispensação da graça. Como fica o casamento? E os homens e as mulheres? Gênesis foi lá no Antigo Testamento. E agora? Paulo diz: "Tito, ensine as senhoras idosas a instruir as jovens casadas que o que o Evangelho faz é colocá-las de volta no tipo de relacionamento que Deus intencionou antes da queda do homem no pecado." O homem toma a mulher do pó dos seus pés e a coloca de novo ao seu lado, liderando-a com amor, cuidando dela e provendo para ela. Ela o serve amorosamente, respeita e segue. Essa é a restauração de relacionamentos, a restauração da igreja e do lar, onde os papéis distintos e estabelecidos por Deus não são diminuídos, distorcidos ou negados, mas honrados, exaltados e aperfeiçoados. Isso é voltar às origens que Deus estabeleceu, na qual homens são homens e mulheres são mulheres. Homens são superiores às mulheres por serem homens e mulheres são superiores aos homens por serem mulheres. E as diferenças, nuances e distinções são enaltecidas, desfrutadas e celebradas em honra ao Deus Criador. A cultura e a humanidade caída irão distorcer os limites, recriar a ordem que Deus estabeleceu para o nosso benefício e bem-estar. Quando nós, a Igreja, seguimos o padrão de Deus, Paulo diz a Tito, no final do verso 5, que a palavra não é desonrada. Isso inclui o nome de Deus, o seu plano, a sua redenção, a sua glória, os seus propósitos para a humanidade. O mundo está observando, essa é a ideia que Paulo tem em mente. Se não lutarmos para viver assim, o mundo irá desonrar a palavra de Deus. Se nós, os crentes, não ligamos para a palavra de Deus, se não seguimos a palavra, se negamos, desobedecemos e reorganizamos a ordem da criação, então por que esperar que o mundo obedeça à palavra? Portanto, todos nós, amados, somos novamente encorajados a nos submeter ao Espírito de Deus que nos empurra, estimula e nos leva de volta ao projeto da criação de Deus. Pelo seu poder, nós voltamos às origens. Que Deus o abençoe e espero você para o nosso próximo estudo.
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2: Gatinha desaparecida há 10 anos volta para casa na véspera do aniversário da tutora. Nonoplus que entraram para o Guinness Book completam 5 anos e vão começar na escola. Primeira insulina semanal do mundo reduz aplicações para diabéticos. A gata Charlie, desaparecida em 2016 na cidade de Abercar, no País de Gales, foi reencontrada e devolvida à família 10 anos após o seu sumiço. O animal, que tinha apenas 3 anos quando se perdeu durante um passeio, foi localizado prestes a completar 13 anos. A confirmação da idade da felina só foi possível graças à leitura das informações cadastradas em seu microchip, que permaneciam atualizadas no sistema. O reencontro trouxe surpresa e comoção para os tutores, ocorrendo exatamente na véspera do aniversário de 30 anos da irmã da sua proprietária. Além de ser levada a uma clínica veterinária local para verificação do chip, a gatinha vinha sendo alimentada por um morador da região, embora seu itinerário ao longo da última década permaneça um mistério. Ao rever a família, Charlie demonstrou reconhecer as tutoras e apresentou bom estado de saúde. Atualmente, a felina passa por um período de readaptação na antiga casa, convivendo com os novos animais de estimação integrados à família ao longo do tempo em que esteve ausente. Os únicos nonoplus conhecidos no mundo a sobreviverem ao parto completaram 5 anos de idade em 2026 e estão se preparando agora para iniciar a vida escolar. Nascidos em maio de 2021 em Casablanca, no Marrocos, os irmãos Mohamed, Eliadi, Omar, Ba, Khadija, Fatuma, Hawa, Adama e Umu entraram para o livro dos recordes ao superarem as complicações da extrema prematuridade. Na época, os exames iniciais da mãe Halima Cissé indicavam a gestação de 7 bebês. Mas a cesariana revelou o nascimento de 5 meninas e 4 meninos, 9 no total, pesando entre 500 gramas e 1 quilo cada. Após quase 20 meses sob cuidados intensivos em território marroquino, a família retornou para Mali, onde as crianças crescem de forma saudável, ativas e integradas ao convívio social. A Agência Nacional de Vigilância Sanitária aprovou a Weekly, a primeira insulina basal de aplicação semanal do mundo, voltada ao tratamento do diabetes em adultos. Desenvolvido pela farmacêutica Novo Nordisk, o medicamento de ação prolongada reduz o número de injeções anuais de 365 para apenas 52, mantendo os níveis de glicose no sangue controlados seguidamente ao longo de 7 dias. Essa novidade busca diminuir o desconforto das picadas diárias, melhorando a adesão do paciente ao tratamento contínuo. A eficácia foi comprovada pelo Programa de Ensaios Clínicos ONOARDS, demonstrando controle glicêmico equivalente ao das insulinas diárias em mais de 3.500 adultos com diabetes tipo 2. Para pacientes com diabetes tipo 1, o medicamento deve ser associado a insulinas de ação rápida nas refeições. Lançada inicialmente na Índia, a medicação já foi registrada aqui no Brasil em formato de canetas preenchidas, mas a fabricante ainda não definiu a data de chegada às farmácias do país.
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3: As boas novas de Deus para você memorizar hoje aqui na BBN encontram-se em Gálatas, capítulo 2, verso 20. Já estou crucificado com Cristo e vivo, não mais eu, mas Cristo vive em mim. E a vida que agora vivo na carne, vivo-a na fé do Filho de Deus, o qual me amou e se entregou a si mesmo por mim. Gálatas 2:20. Estas são as boas novas de Deus para você memorizar aqui na BBN.
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5: Olá, bem-vindo à nossa mensagem de esperança e encorajamento Pão Diário. Hoje eu vou ler o texto de Adam Rose com o título Excelso e Sublime, baseado no livro de Filipenses, capítulo 3, entre os versículos 12 e 21. Às vezes, e surpreendentemente, as mensagens espirituais aparecem em lugares inesperados, como numa história em quadrinhos, por exemplo. O editor da Marvel Comics, Stan Lee, faleceu em 2018, deixando um legado de heróis icônicos como o Homem-Aranha, o Homem de Ferro, Hulk e muitos outros. Seu bordão pessoal para assinar as colunas mensais dos quadrinhos da Marvel por décadas era a palavra Excelsior. Somente em 2010 ele explicou seu significado: para cima e para frente, para a glória maior. É isso que desejo a vocês quando escrevo Excelsior. Gosto disso, pois quer li tenha se dado conta ou não, o uso dessa expressão em comum certamente está de acordo com o que Paulo escreveu aos filipenses ao admoestar os fiéis a não olharem para trás, mas para frente e para o alto. Não, irmãos, não alcancei, mas concentro todos os meus esforços nisto, esquecendo-me do passado e olhando para o que está adiante. Prossigo para o final da corrida, a fim de receber o prêmio celestial para o qual Deus nos chama em Cristo Jesus, de acordo com Filipenses capítulo 3, versículos 13 e 14. Podemos facilmente sentir arrependimentos ou questionar decisões anteriores, mas em Cristo somos convidados a não levar em conta o passado e a seguir em frente para a maior glória de Deus, acolhendo o seu perdão e o propósito que Ele graciosamente nos concede. Excelsior! E você? Como deixar de lado os erros e seguir em frente na jornada de fé? Pense nisso. Eu sou Clarice Fogaça e essa foi a nossa mensagem do dia.
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0: ao programa Palavras de Louvor. Esse programa é baseado nos estudos do Dr. Donald Hubbard, pastor e professor da Bíblia. Nós agradecemos a Deus pelo privilégio de, nos próximos minutos, apresentar a você verdades contidas na Palavra de Deus e suas aplicações para os nossos dias. Vamos então a mais um estudo no programa Palavras de Louvor. Apresentação, Lincoln Oliveira.
1: Outro dia um amigo me disse o seguinte: sabe de uma coisa? Vou aproveitar tudo que a vida puder me dar. Então pensei: bem, eu entendo para onde ele está indo, mas espero que tenha associado sua vida a Jesus Cristo, porque a melhor maneira de se aproveitar a vida é colocando a fé em Jesus Cristo, rendendo-se a Ele, nascendo de novo e seguindo. Hoje em dia há muita gente que busca a verdadeira vida, e mesmo assim tudo que encontram é uma mentira. Esse tipo de vida é egoísta. O tipo de vida que procura a gratificação pessoal. O tipo de vida que usa as pessoas como coisas. É nessa categoria que muitos indivíduos se perguntam por que a vida se torna uma rotina tão entediante e tão sem sentido. Em aconselhamento já ouvi algumas pessoas dizerem: com certeza a vida é muito mais do que isto. E é claro que é. Essa é a abordagem mundana da vida. A vida agradável que tantos desejam é a vida que está associada com Deus através da fé em Jesus Cristo. É disso que Jesus está falando em Marcos capítulo 8, versos 34 e 35. Gostaria que você abrisse agora seu Novo Testamento e vamos ler novamente esse parágrafo inteiro, que é tão cheio de significado e tão importante na mensagem de Jesus. Nosso Senhor disse: e chamando a si a multidão com os seus discípulos, disse-lhes: se alguém quiser vir após mim, negue-se a si mesmo e tome a sua cruz e siga-me. Marcos 8:34. Continuando agora no verso 35. Porque qualquer que quiser salvar a sua vida, perdê-la-á, mas qualquer que perder a sua vida por amor de mim e do Evangelho, esse a salvará. Pois que aproveitaria o homem ganhar todo o mundo e perder a sua alma? Ou que daria o homem pelo resgate da sua alma? Porquanto, qualquer que, entre esta geração adúltera e pecadora, se envergonhar de mim e das minhas palavras, também o Filho do Homem se envergonhará dele quando vier na glória de seu Pai com os santos anjos. Jesus nos está ensinando sobre o significado da vida e começa a falar sobre a verdadeira dedicação da vida. Isso se encontra no verso 34. Dedicação simplesmente quer dizer o desenvolvimento e a entrada para um relacionamento vital e pessoal com Jesus Cristo. Isso significa nascer de novo ao confiar em Jesus Cristo como nosso único e suficiente Salvador e o único que suportou o peso de nossos pecados. Jesus morreu na cruz por nossos pecados, ressuscitou dos mortos, e nascer de novo significa ligar sua vida de forma pessoal e salvadora a Jesus Cristo. Como se faz isso? Como alguém pode nascer de novo? Bem, a Bíblia diz que Deus amou o mundo de tal maneira que deu o seu Filho unigênito para que todo aquele que nele crê não pereça, mas tenha a vida eterna. Um dia, o carcereiro de Filipos perguntou a Paulo: Senhor, o que devo fazer para ser salvo? E a resposta do apóstolo aos gentios foi: creia no Senhor Jesus Cristo e serás salvo tu e tua casa. Isso significa confiar em Jesus Cristo e crer que Ele é o Filho de Deus, que Ele morreu na cruz pelos nossos pecados e, de uma forma bem pessoal, receber a Cristo como Salvador pessoal. Abra seu coração e sua vida e você convidará a Jesus Cristo para governar no trono de seu coração. Agora, depois de se tornar um cristão, depois de nascermos de novo, começaremos nossa caminhada com Ele. Nosso Senhor, em Marcos 8:34, faz tanto um convite quanto dá uma instrução. A verdadeira vida, que é a vida espiritual, começa com nossa dedicação a Jesus Cristo. Vamos agora para os versos 35 a 37 e o segundo elemento importante na compreensão dos ensinos de Jesus sobre o verdadeiro sentido da vida. No verso 34, o primeiro elemento é a compreensão do sentido da vida como uma dedicação. Dos versos 35 a 37, temos o segundo elemento dos ensinos do Senhor sobre o verdadeiro sentido da vida, e vamos chamá-lo de avaliação. Seguir a Jesus, negando-se a si mesmo e tomando a cruz, introduz o crente numa nova avaliação da vida em suas partes mais sensíveis. Veja, o cristão que está caminhando com o Senhor, quando se fala em negar-se a si mesmo, tomar a cruz e seguir a Cristo, significa começar a ver a vida de uma forma diferente. O crente começa a avaliar a vida em termos diferentes. Uma avaliação da vida é consequência normal, bonita e natural daqueles que se dedicam a Jesus Cristo. Veja que, à luz de nossa dedicação, nós avaliamos a vida de uma forma totalmente diferente. Mas como fazemos isso? É isso que Jesus nos ensina aqui, nos versos 35 a 37. Ele nos ensina como podemos avaliar nossa vida, nosso mundo e nossas almas. No verso 35, Jesus nos ensina sobre a preocupação com nossa vida. Já no verso 36, a avaliação de nosso mundo. E no verso 37, a avaliação com relação às nossas almas. No verso 35, Jesus pede nosso veredito com relação à nossa própria vida. Jesus disse: porque qualquer que quiser salvar a sua vida, perdê-la-á, mas qualquer que perder a sua vida por amor de mim e do Evangelho, esse a salvará. Jesus Cristo nos apresenta uma lei inexorável, e aqui ela está apresentada. Se você tentar salvar sua vida guardando-a, gratificando-a, vivendo para si mesmo, aplacando-a, tentando tirar vantagem de tudo que pode, então, disse Jesus, junto com tudo isso, inevitavelmente, você verá sua vida perder-se juntamente com tudo que você conquistou e conseguiu. Por outro lado, Jesus continua, se estivermos dispostos a investir nossa vida nas coisas que contam para a eternidade com o Senhor e em sua obra, então, verdadeiramente, salvaremos nossa vida. Então, o que você faz com sua vida jamais morre. Ao olhar de relance, isso parece um genuíno paradoxo. Você verdadeiramente ganhará sua vida ao perdê-la. Mas a vida está cheia deste sentido paradoxal. Quando observamos os ensinos de Jesus e aquilo que ele fez, vemos que ele estabeleceu uma lei que é inexorável. Isso é, não muda. Gostaria de explicar aquela lei usando um termo um pouco diferente. Jesus disse que se você tentar salvar sua vida, tentando retê-la o máximo que puder, guardando os tesouros deste mundo o mais que puder, tentando alcançar mais fama e popularidade, se você viver para si e para o mundo, com certeza perderá ambos. Você não apenas perderá tudo que adquiriu e conseguiu, mas também perderá sua própria vida neste processo. Por outro lado, Jesus disse que a maneira de verdadeiramente ganhar a vida é entregando-a para o Senhor Jesus e sua obra. Veja, Jesus chama nossa atenção nessa tremenda lei sobre a própria vida e nos pede um veredito sobre a vida. Como você julga sua própria vida? E eu, como julgo a minha? Vamos viver segundo a declaração que diz: o que eu ganho com isso? Ou viveremos nossa vida pela fé que diz: o que posso fazer em nome de Jesus? Se tentarmos salvar nossa vida, então com certeza a perderemos. Mas se a dermos para Cristo e ao Evangelho, então certamente a ganharemos. Qual é o seu veredito, então? E qual é o meu veredito sobre a vida que o próprio Deus nos tem dado? É importante uma avaliação séria de nosso modo de ver a própria vida. Não é interessante que Jesus Cristo não apenas fala no Evangelho sobre as coisas materiais das quais recebemos como mordomos, mas também da própria vida como alvo dessa mordomia? É por isso que Paulo enfatizaria nas páginas do Novo Testamento a necessidade de remir o tempo porque os dias são maus. O tempo é parte de tudo que representa a vida. Vivemos nossa vida num tempo sequencial e linear. Por isso, de que forma temos usado nossos segundos, minutos, horas, dias, semanas e anos? Será que estamos sendo bons administradores de nossa vida para Deus? Uma vez tendo a vida sido recebida de Deus, não faz sentido rendê-la totalmente a Ele? E ao começarmos a ver nossa avaliação da vida e como a temos vivido, onde aparecerá nossa fé? A Bíblia diz que ninguém vive e morre para si mesmo. Portanto, devemos nos associar com Jesus Cristo. Lembre-se do que Ele falou. Se você tentar viver para o mundo somente, com certeza acabará perdendo a ambos, o mundo e a vida. Mas se viver nesse mundo para a glória de Cristo e por amor do reino de Deus, então salvará sua vida. Bem, qual é seu veredito? Você deseja tomar sua vida e rendê-la por completo a Jesus Cristo? Isso é o que Jesus nos dá quando fazemos seriamente esta avaliação. Veja que o verdadeiro sentido é compreender nossa avaliação, é perceber aquilo a que nos apegamos, as decisões que tomamos e os vereditos que fazemos da própria vida. E assim, Jesus diz, assim como em Provérbios: Filho meu, dá-me teu coração. Afinal, Jesus Cristo é nosso exemplo de que devemos andar em seus passos e ensinos sobre o sentido da vida e render a Ele nossa vida. Você quer fazer isso hoje? Se você ainda não entregou sua vida a Jesus, faça-o hoje. Oro para que Jesus não apenas seja seu Salvador, mas também, no sentido mais completo, seu Senhor. Que Ele possa controlar sua vida e a minha também. Vamos hoje nos render a Ele totalmente. Pai, nos rendemos a Ti hoje. O veredito de nossa vida nós rendemos a Ti, nosso Pai. Tu nos deste a vida e nós a devolvemos a Ti. Usa-nos para a Tua glória, pois oramos em nome de Jesus. Amém.
0: Fica por aqui mais um Palavras de Louvor, um programa baseado nos estudos do Dr. Donald Hubbard e apresentado por Lincoln Oliveira. Esperamos que o estudo de hoje tenha servido para fazê-lo crescer em seu relacionamento com Deus. Esperamos contar com a sua audiência em nossa próxima edição. Até lá, e que Deus lhe abençoe.

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2: Por que pressão e ansiedade afetam tanto o desempenho de profissionais? Estilo de vida ajuda a explicar por que algumas pessoas adoecem menos. Medicamentos viajam o corpo inteiro para descobrir onde está a dor. Especialistas em saúde mental explicam como a pressão excessiva e a ansiedade prejudicam o rendimento tanto nos esportes quanto no ambiente de trabalho. No mundo corporativo, o cenário se repete com cobranças contínuas e medo constante de eventuais falhas. Quando o cérebro interpreta o ambiente de trabalho como uma ameaça contínua, ele aciona mecanismos biológicos de autoproteção que reduzem a capacidade cognitiva. Essa reação exagerada compromete a criatividade, dificulta a tomada de decisões estratégicas e favorece comportamentos defensivos, como o perfeccionismo e a procrastinação. O resultado é o esgotamento mental e a queda progressiva da produtividade dos profissionais. Ao contrário das empresas, o esporte de alto rendimento investe na preparação psicológica preventiva e enxerga o descanso como parte da estratégia de sucesso. Técnicas de controle emocional, foco no que pode ser gerenciado e recuperação adequada ajudam a lidar melhor com as frustrações. Especialistas em saúde esclarecem que a menor frequência de doenças entre certas pessoas não significa uma imunidade superior ou extraordinária. Na verdade, a resistência a infecções respiratórias e outros males resulta da combinação de fatores genéticos, hábitos de vida e o nível de exposição diária a vírus. Pessoas que mantêm boa alimentação, noites de sono reparadoras e rotina de exercícios tendem a apresentar respostas imunológicas muito mais eficientes. A primeira linha de defesa contra micro-organismos inclui barreiras naturais, como a pele, o muco e os pelos das vias respiratórias. Quando esses obstáculos não impedem a entrada de agentes nocivos, a imunidade adquirida entra em ação por meio de células de defesa e da produção de anticorpos gerados por infecções anteriores e vacinas. O ambiente de trabalho e o meio de transporte utilizado no dia a dia também determinam a quantidade de exposição ao vírus. A ação exata dos remédios no corpo humano ocorre por meio de um processo físico-químico conhecido como afinidade molecular. Ao entrarem na corrente sanguínea, as substâncias ativas viajam por todo o organismo até encontrarem estruturas celulares específicas chamadas receptores. Especialistas comparam essa dinâmica ao encaixe perfeito de uma chave em sua respectiva fechadura para desencadear a resposta terapêutica necessária. A rota de um comprimido começa na deglutição, passa pela dissolução no estômago e absorção no intestino antes de alcançar o sangue. Determinados fármacos possuem afinidade por gorduras e chegam facilmente ao cérebro, enquanto outros não são totalmente seletivos e podem atuar em múltiplos tecidos ao mesmo tempo. Essa falta de seletividade em alguns medicamentos é a principal responsável por provocar efeitos adversos indesejados nos pacientes.
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3: As boas novas de Deus para você memorizar hoje aqui na BBN encontram-se em Gálatas, capítulo 2, verso 20. Já estou crucificado com Cristo e vivo, não mais eu, mas Cristo vive em mim. E a vida que agora vivo na carne, vivo-a na fé do Filho de Deus, o qual me amou e se entregou a si mesmo por mim. Gálatas 2, 20. Estas são as boas novas de Deus para você memorizar aqui na BBN.
4: Só daqui por possamos fazer com nossas próprias forças para merecermos a vida eterna. Isso fica claro quando lemos Efésios capítulo 2, nos versos 8 e 9. Porque pela graça sois salvos, por meio da fé. E isto não vem de vós, é dom de Deus. Não vem das obras, para que ninguém se glorie. Comparado ao peso do pecado, que está ligado a nós desde o nascimento, nem mesmo uma vida de boas obras seria suficiente para pagar essa dívida. Mas é aí que a graça e amor de Deus por nós muda tudo. E quando Jesus nasce neste mundo e padece na cruz, Ele nos trouxe então, gratuitamente, o pagamento pelos pecados e o lindo presente da vida eterna. Querido ouvinte, se você nunca orou a Deus, pedindo perdão pelos seus pecados e crendo no nome santo de Jesus, hoje pode ser o dia da sua salvação, o dia que você terá seu nome escrito no livro da vida para toda a eternidade. 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
5: Provérbios 18, verso de número 17. Queridos ouvintes da Escola Bíblica do Ar, nos alegramos mais uma vez em podermos juntos recebermos a alimentação da Palavra de Deus. Provérbios 18, verso 17, nós lemos algo muito interessante. O primeiro a apresentar a sua causa parece ter razão, até que outro venha à frente e o questione. Não é interessante isto? Sempre temos que ouvir as duas partes. Ouvir as duas partes é algo importante, sábio, prudente. Quantas vezes nós tomamos partido de coisas que não são verdadeiras? E cada um pinta o quadro como imagina. Então vem, apresenta-nos as suas justificativas, mas as suas justificativas podem ser derrubadas quando nós ouvimos de fato a verdade. A verdade, sempre a verdade. Eu lembro-me que na minha infância houve um momento em que a minha família passava, que o meu pai teve que se ausentar para resolver uma questão. E a minha mãe nos chamou e disse o seguinte: se chegar alguém aqui perguntando pelo seu pai, vocês devem dizer onde o seu pai está, porque é pela verdade que nós vamos vencer esta causa. E na realidade, a causa foi vencida, e ninguém precisou dizer uma coisa que não fosse verdade. E eu louvo a Deus pelo caráter da minha mãe, pelo que ela colocou diante de nós, seus quatro filhos, para que nós falássemos a verdade, mesmo que isso trouxesse prejuízo para a família. Mas Deus honrou a verdade, Deus honrou o caráter do meu pai e da minha mãe. E hoje, quando eu os vejo, já em estado avançado de idade, meu pai com 92 anos e a minha mãe na casa já caminhando também para isso, podem levantar a cabeça e dizerem: os nossos filhos foram criados com honestidade e transparência. Conheçamos a verdade, falemos a verdade, somente a verdade. E que Deus nos abençoe.
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Programa Razão para Viver com o pastor Fernando Bóquio, dentro de instantes, nesta manhã de sexta-feira, hoje, 4 de setembro. Muito obrigado por estar conosco. 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

0: Se você tem filhos pequenos ou sobrinhos que você ama, ou se você está vendo seus filhos criarem suas próprias famílias, esta mensagem é para você. Bem-vindo ao Razão para Viver. Hoje, nós chegamos a um marco importante. O pastor Fernando Bockel vai trazer a conclusão da mensagem final da série Firme Seus Valores. No Salmo 127, nós lemos que os filhos são herança do Senhor. Como é feliz o homem cuja aljava está cheia deles, firmando o valor da família.
1: Entrelaçados na malha dos 66 livros estão muitos princípios e preceitos para o lar e a família. Eu escolhi dois hinos antigos como nossos guias na mensagem de hoje. O Salmo 127, seguido do 128, como uma unidade que por mais que estejam separados por números, eles combinam bem um com o outro. Pense neles como uma unidade. Veja então, Salmo 127. Se não for o Senhor o construtor da casa, será inútil trabalhar na construção. Se não é o Senhor que vigia a cidade, será inútil a sentinela montar guarda. Será inútil levantar cedo e dormir tarde, trabalhando arduamente por alimento. O Senhor concede o sono àqueles a quem ama. Os filhos são herança do Senhor, uma recompensa que Ele dá. Como flechas nas mãos do guerreiro, são os filhos nascidos na juventude. Como é feliz o homem cuja aljava está cheia deles. Não será humilhado quando enfrentar seus inimigos no tribunal. E agora o Salmo 128. Como é feliz quem teme ao Senhor, quem anda em seus caminhos. Você comerá do fruto do seu trabalho e será feliz e próspero. Sua mulher será como videira frutífera em sua casa. Seus filhos serão como brotos de oliveira ao redor da sua mesa. Assim será abençoado o homem que teme ao Senhor. Que o Senhor o abençoe desde Sião, para que você veja a prosperidade de Jerusalém todos os dias da sua vida, e veja os filhos dos seus filhos. Haja paz em Israel. Vamos olhar os primeiros dois versículos como um ponto de partida. O começo, a origem do lar. Salmo 127, versículos 1 e 2. Se não for o Senhor o construtor da casa, será inútil trabalhar na construção. Se não é o Senhor que vigia a cidade, será inútil a sentinela montar guarda. Será inútil levantar cedo e dormir tarde, trabalhando arduamente por alimento. O Senhor concede o sono àqueles a quem ama. O ponto é, quando o Senhor Jesus Cristo, quando Yahvé está no centro de sua vida, em seu lar, você não precisará de todas as coisas para ser feliz. Na verdade, se você não tiver a Cristo no lar, as coisas não satisfarão você de forma alguma. Quando você tem a Cristo no centro focal de seu lar, você pode ter certeza de que até mesmo quando estiver dormindo, Ele dará as coisas que você necessita. Então o Senhor precisa ser o primeiro, Ele precisa ser o ponto focal, Ele precisa ser o núcleo. Tenha cuidado, esteja certo de que, desde o início, Deus está no controle de seu lar. Agora, enquanto o tempo passa, as crianças chegam. Versículos 3, 4 e 5. Se você tem uma caneta por perto, eu gostaria que circulasse quatro palavras que são usadas pelo salmista para descrever os filhos, geralmente usadas também pelas pessoas de hoje em dia. Número 1, filhos são herança. A palavra hebraica é um termo vívido e interessante, significa possessão ou propriedade. Em outras palavras, os filhos são vistos no versículo 3 como propriedade de Deus, atribuídas, dadas aos pais. Por mais que seja difícil de acreditar nisso, não há enganos nesse processo de atribuição divino. Deus nunca desperdiça filhos com os pais e nunca desperdiça certos tipos de pais com os filhos. Deus pega a sua propriedade e, através de um processo de concepção, gravidez e nascimento, Ele entrega aos seus cuidados sua propriedade, designada a você para que cuide dela como um presente, uma herança. Segundo, o texto diz, filhos são o fruto do ventre. Obviamente, traz a ideia de cuidado, tempo, nutrição e cultivo. Sugestiona atenção sem negligência, sugere interesse, sem irritação. E isso não acontece da noite para o dia. Todos os dias você esculpe, lasca, trabalha, usa espátula e coloca os tijolos, levantando o muro, alinhando-o bem certinho. Todos os dias você acrescenta algo ao projeto, até que finalmente você o lança na sociedade, um adulto que Deus o chama de presente, o fruto do ventre, o seu galardão. Galardão não é algo significativo para você. Sua propriedade, dada por um período temporário, o galardão de Deus. Como você vê seus filhos? Não apenas uma dedução do imposto de renda ou outra boca para alimentar. Não o resultado da ira de Deus sobre você, porque um dia, há anos atrás, você se desviou. Não, são presentes de Deus. Em quarto lugar, o texto diz que eles são como flechas. Algo que apontamos em direção a um determinado alvo. Você lança as flechas na direção em que deve ir e elas atingem a marca. E isso mostra habilidade, tempo, atenção, prática. É algo que não aprendemos na escola. E antes de perceber, você está criando os filhos nascidos em sua casa. Olhe para o primeiro versículo do capítulo 128, de volta ao início de tudo. Aqui estamos novamente no temor do Senhor. Veja comigo. Como é feliz quem teme ao Senhor, quem anda em seus caminhos. Agora, estamos entrando no âmbito da educação dos filhos, e ele diz, você será novamente abençoado quando comer do fruto de suas mãos. Aqui, novamente, temos a figura dos filhos. Eles agora estão crescendo e os benefícios estão retornando para os pais. Algumas daquelas maravilhosas experiências em que você investiu no passado estão finalmente dando resultado. Aqueles dias difíceis, quando você pisou firme e não cedeu à pressão dos filhos, estão gerando benefícios. Você não está educando pessoas como você. Você está educando pessoas que são muito diferentes de você. E, veja bem, as flechas já vêm prontas. Você percebeu isso? Elas são flechas que veem as coisas de forma diferente de como você as vê. E, a propósito, não é todo mundo que tem uma aljava do mesmo tamanho. Algumas aljavas são do tamanho suficiente para duas, outras para quatro flechas. Então, na preparação da vida e no processo demonstrativo de colocar as flechas em direção ao alvo, você se vê lançando-as. Um dia eu disse à minha esposa, quando finalmente colocamos o filho no lugar onde ele está completamente capaz de lidar com todas as coisas por si só, alguém vem e o leva embora? Não é demais? Finalmente, tenho alguém que pode verdadeiramente contribuir em casa, e então ele vai embora. Foi e casou com outra pessoa. Da cena da mesa do versículo 3, você se move para o lugar do lançamento do versículo 4 e descobre novamente o quanto é abençoado. Por todo o Salmo, você é abençoado, e no hebraico está sempre no plural e sempre significa muitas vezes feliz. Yahvé é o centro. Yahvé treina você por toda a sua vida. Yahvé coloca o amor em seu coração. Yahvé libera e lança. Então você é novamente muitas vezes feliz. Você que teme ao Senhor, você começa a se beneficiar disso pessoalmente. Então, a cena muda no versículo 5 para um mundo civil, a cidade que você ama. Que o Senhor o abençoe desde Sião, é Jerusalém, para que você veja a prosperidade de Jerusalém todos os dias da sua vida. Por quê? Porque você contribuiu para o governo de Jerusalém. Você colocou uma pessoa respeitável, sábia, treinada, sob controle, madura, aprendiz, autêntica na sociedade. Sião prosperou por causa de seu trabalho como pai e mãe. E, acima de todas as coisas, Shalom cobre Israel, versículo 6. Aqui temos um cenário nacional. E veja os filhos dos seus filhos. Haja paz em Israel. Vou falar mais, especialmente para os homens, enquanto lidamos com o problema da passividade. Eu estou gravemente preocupado com os homens. Eu às vezes sinto, me perdoe pela forma dura que vou descrever, mas eu sinto que hoje em dia os homens se tornaram virtualmente inativos. Não estou falando de um pateta como o Mr. Bean. Estou pensando no homem decidido, certamente um líder gracioso, alguém que dita o ritmo no lar. Aquele que não tem medo de tomar as decisões difíceis, que considera as necessidades dos filhos pequenos e dos adolescentes. O líder que entende o humor de sua esposa. Aquele que adquire o respeito dela no dia a dia. O líder que, como Josué diz, eu e minha casa serviremos ao Senhor. E o lar se move em uma direção que será agradável e prazerosa, porque ele trabalha para que isso aconteça. Essa é a cena do Salmo 127 e 128. Vivemos na era não do pai preocupado, mas do pai ausente, cujo mundo é o seu trabalho. Há muitos anos atrás, em uma viagem missionária, eu encontrei uma jovem, uma mulher muito corajosa, que trabalhava nas ruas da cidade com uma organização cristã que alcançava os homossexuais. Ela me contou, e eu anotei para nunca mais esquecer, que 75% das pessoas com quem eles trabalhavam vinham de lares cristãos. E ela não me deu um número exato, mas disse que metade deles vem de um lar onde a imagem do pai, como um modelo de segurança e força, estava ausente. Alguns dos que me ouvem são vítimas desse fato, e você não escolheu essa situação, e Deus se torna muitas vezes o pai de seus filhos. Eu realmente dirijo essas palavras aos homens que, voluntariamente e sem qualquer senso de direção bíblica, se afastam do lar e de suas responsabilidades. Você pode até ser o cara em seu trabalho, e as pessoas até repetem o que você fala, e você pode até ter um salário de 6 dígitos. Ninguém se impressiona com isso. Seu lar precisa de você. A mulher de sua vida, mãe de seus filhos, clama de várias formas diferentes, dizendo: me ajude, por favor, me ajude. A tarefa é difícil e não consigo fazer sozinha. Eu imploro a você, homem, que assuma o seu papel dado por Deus no lar. Eu imploro a você, mulher, nas situações em que você se sente perdida, sem saber como caminhar mais perto de Deus, que não deixe suas paixões guiarem você. Em minha opinião, o papel mais difícil para se cumprir hoje em dia é o de uma mulher cristã na situação em que o marido não sabe o que se passa, não cultiva o relacionamento e não dá valor. Uma vez eu li um artigo em uma revista para escoteiras. Vicky, de 14 anos de idade, escreveu essa história verídica. É chamada de "É assim que é a vida, às vezes acontece". Veja comigo. Quando tinha 10 anos, meus pais se divorciaram. Naturalmente, meu pai me contou porque ele era o meu favorito. A propósito, é interessante que ela não diz "eu era sua favorita". Ouça esse triste diálogo. Querida, eu sei que esses últimos dias têm sido ruins para você e não quero que piorem, mas há algo que eu tenho que dizer, querida. Sua mãe e eu nos divorciamos. Mas, papai, eu sei que você não quer isso, mas tem que ser assim. Sua mãe e eu não nos damos mais tão bem como antes. Eu já fiz as malas e meu voo vai partir em meia hora. Mas, papai, por que você tem que sair? Bem, querida, sua mãe e eu não podemos mais viver juntos. Sei disso, mas por que você tem que sair da cidade? Oh, bem, eu tenho um novo trabalho em uma outra cidade. Mas, papai, será que vou te ver novamente? Ah, claro que sim, querida. Vamos pensar em alguma coisa. Mas como, sabe, você vai morar em outra cidade e eu vou estar morando aqui? Bom, talvez sua mãe concorde que eu passe 2 semanas no verão com você e 2 semanas no inverno. Bem, por que não podemos nos ver mais vezes? Eu acho que ela nem mesmo vai querer 2 semanas no verão e 2 no inverno, e muito menos se for mais tempo. Bem, não custa nada tentar. Eu sei, querida, mas vamos ter que ver isso depois. Meu voo sai em 20 minutos e eu tenho que ir ao aeroporto. Agora eu vou pegar minha bagagem, eu quero que você vá para o seu quarto e não precisa me ver saindo de casa e nem mesmo vamos nos despedir. Certo, papai? Adeus, não esqueça de escrever. Não vou esquecer, adeus, agora vá para o seu quarto. Certo, papai, mas eu não quero ir. Eu sei, querida, mas eu tenho que ir. Por quê? Você não entenderia, querida. Sim, entenderia, sim. Não, não entenderia. Adeus e agora vá para o seu quarto, rápido. Certo, bem, eu acho que às vezes é assim que a vida acontece. Sim, querida, é assim que a vida acontece, às vezes. Depois que meu pai foi embora, eu nunca mais ouvi falar dele. É uma coisa difícil de ouvir, é algo duro de dizer. Deus amarra tudo junto tão belamente e nós temos desonrado de uma forma tão real. Oh, graças a Deus, existem exceções. Eu falo hoje com alguns que poderiam me dizer: nunca fomos tão felizes. Nossa família nunca foi tão unida. Graças a Deus, mesmo passando por dificuldades e sofrimentos, estamos unidos. E te digo, se isso é verdade, louve ao Senhor. Até mesmo nas famílias de pais solteiros, louvem ao Senhor. Mesmo com os pais que saíram de casa e as mães ficaram sozinhas, ou mães que saíram de casa e deixaram os pais sozinhos, louvem ao Senhor. Sim, sou um sentimentalista, mas mais do que isso, eu vejo que o papel de um expositor é abrir nossos olhos para o texto e então nos desafiar com o significado da palavra em nossas vidas. Se você tem pensado em sair de casa e abandonar o lar, eu quero te dizer que seus filhos nunca conseguirão superar o abandono. Eles com certeza vão sobreviver, mas nunca vão superar. Já gastei tempo com algumas crianças já crescidas que não superaram e ainda estão tentando. Essas crianças crescidas são homens que já têm 50 anos e alguns deles já são executivos em grandes empresas. Há mulheres que estão tentando tocar a vida para frente e elas são mulheres muito capazes, mas o pai abandonou o lar e este se desintegrou. Se você nunca se encontrou com Jesus Cristo como seu Salvador pessoal, então, essa é a maior razão por que você não consegue superar. Você está perdido, não tem um mapa da estrada, não tem poder para dizer não. Você não tem ajuda quando está sozinho e toma algumas decisões. Você não tem nada assegurando a sua decisão. Não é de se admirar que você não consiga ser aquilo que seu papel exige que você seja na vida. Bem aí onde você está, agora mesmo você pode conhecer a paz e uma nova direção. E fico feliz em dizer perdão para aquelas coisas tolas e erradas do passado. Uma ficha limpa para se começar de novo, esperança para continuar, poder para olhar para trás e dizer: estou errado, por favor, me perdoe. Autenticidade suficiente para olhar para sua esposa ou para o seu amigo e dizer: esta é a verdade que nunca te contei antes. Agora, você é responsável pelo que ouviu. E eu imploro a você hoje que não deixe para depois. Deus não vai deixar você em paz até que responda o seu chamado. Então convido você a orar comigo neste momento. Senhor Deus, eu te agradeço pela forma como o Senhor fala conosco. Eu sou ainda mais grato pela forma como o Senhor repete essas coisas. Algumas delas já foram ditas antes, mas de uma forma diferente. E hoje, parece que elas vieram diretamente e atingiram o nosso coração bem onde estamos. Meu coração se compadece das viques deste mundo, mas não mais do que o coração do Senhor se compadece delas, que nesse dia tentam sem sucesso entender as razões. Eu oro para que o Senhor sustente os pais amorosos e fiéis nesse duro trabalho, que não tem o suporte da mídia e recebe pouca ajuda dos outros. Na solitária confinação do lar, eu oro para que o Senhor lhes dê forças, para que seus lares permaneçam na verdade, andem no Espírito, sigam seus ensinamentos. Que essa mensagem seja extremamente significativa, que o Senhor a use como um momento de transformação de vida nesse dia, para alterar o pensamento que finalmente altera as ações. Aquele que é poderoso para impedi-los de cair e para apresentá-los diante da sua glória sem mácula e com grande alegria, ao único Deus, nosso Salvador, sejam glória, majestade, poder e autoridade, mediante Jesus Cristo, nosso Senhor, antes de todos os tempos, agora e para todo sempre. Amém.
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2: Conheça as atribuições do presidente e do vice-presidente da República. Engenharia social responde por 40% das fraudes financeiras aqui no Brasil. Canetas emagrecedoras, uso sem supervisão pode causar perda muscular. À medida que o país se aproxima de definir os seus novos representantes, compreender exatamente o que faz cada um é fundamental para uma escolha consciente. O presidente da República acumula duas funções centrais, a de chefe de Estado e a de chefe de governo. Na condição de chefe de Estado, ele representa o Brasil no cenário internacional e detém o comando das Forças Armadas. Como chefe de governo, cabe a ele liderar a administração pública federal, planejar e executar políticas públicas, nomear ministros, propor o orçamento ao Congresso, além de sancionar ou vetar projetos de lei. Por sua vez, o vice-presidente desempenha um papel estratégico na estabilidade institucional do país. Sua missão principal é substituir o presidente em ausências temporárias, como viagens, ou assumir o comando de forma definitiva em caso de vacância do cargo. O vice também atua diretamente no suporte à gestão federal, cumprindo missões especiais, articulações políticas e tarefas delegadas pelo chefe do executivo. Golpes baseados em manipulação psicológica e engenharia social já correspondem a 4 em cada 10 indícios de fraudes financeiras no país. Levantamento da empresa de inteligência de dados QOD aponta que mais de 3 milhões e meio de ocorrências desse tipo foram registradas só no primeiro semestre de 2026. As abordagens incluem falsos robôs em centrais de atendimento, criminosos se passando por funcionários de instituições financeiras e até simulações de operações policiais. Em quase 80% dos casos, o celular é o principal instrumento de entrada, com o Pix sendo a ferramenta mais utilizada para a transferência do dinheiro. Diferente das invasões técnicas aos sistemas operacionais, a engenharia social explora a confiança, o medo e o senso de urgência das vítimas. Segundo especialistas, recursos avançados de IA vêm deixando os golpes ainda mais sofisticados, com o uso de clonagem de voz e documentos falsos. Como quase a metade das vítimas tem entre 18 e 34 anos, a orientação das autoridades é desconfiar de mensagens de urgência, evitar clicar em links suspeitos e nunca fornecer senhas ou realizar transferências sob pressão. O uso de medicamentos conhecidos como canetas emagrecedoras tem se mostrado eficaz no combate à obesidade, mas acende um alerta quando feito sem orientação médica. Segundo a Sociedade Brasileira de Endocrinologia e Metabologia, esses remédios reduzem drasticamente o apetite e desaceleram o esvaziamento do estômago, o que pode levar a deficiências nutricionais e a perda excessiva de massa muscular se não houver um acompanhamento adequado. Para evitar problemas como enfraquecimento dos músculos, queda de cabelo e desconfortos gastrointestinais, especialistas reforçam a importância de uma alimentação rica em nutrientes e com boa ingestão de proteína.
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3: As boas novas de Deus para você memorizar hoje aqui na BBN encontram-se em Gálatas, capítulo 2, verso 20. Já estou crucificado com Cristo e vivo, não mais eu, mas Cristo vive em mim. E a vida que agora vivo na carne, vivo-a na fé do Filho de Deus, o qual me amou e se entregou a si mesmo por mim. Gálatas 2, 20. Estas são as boas novas de Deus para você memorizar aqui na BBN.
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5: Quando apresentei o livro de Jó na semana passada, mencionei uma série de provas que Jó enfrentou. Suportar essas provas pela fé foi o que o capacitou a alcançar um relacionamento mais íntimo e dinâmico com Deus. A primeira delas foi uma prova material. Satanás, em rápida sucessão, despojou Jó de todos os seus bens materiais, 7.000 ovelhas, 3.000 camelos, 500 juntas de bois e 500 jumentos, juntamente com um grande número de servos. Jó era rico, mas em uma noite foi dizimado. Como você reagiria se todos os seus bens materiais fossem repentinamente roubados por ladrões, seus empregados e servos fossem mortos por assassinos e o restante destruído por um fenômeno bizarro da natureza? Foi assim que Jó reagiu ao receber a notícia de sua perda repentina. Então Jó se levantou e rasgou seu manto e rapou a sua cabeça e se lançou em terra e adorou. E disse, nu saí do ventre de minha mãe e nu tornarei para lá. O Senhor deu e o Senhor tomou. Bendito seja o nome do Senhor. Jó capítulo 1, versículos 20 e 21. Emocionalmente perturbado, ele caiu em terra e adorou. Ele não culpou a Deus. Ele aceitou o que Deus permitiu pela fé, aceitando-o como a vontade de Deus. Em tudo isto, Jó não pecou, nem atribuiu a Deus falta alguma. Diante de tal perda, podemos pensar que não há problema em ficarmos frustrados, furiosos ou perturbados. No entanto, não há base bíblica para tal pensamento. A fé aceita da mão de Deus tudo o que acontece e dá graças a Deus. Que cada um de nós aprenda isso com o exemplo de Jó.
7: 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A versão portuguesa deste programa é uma produção da BBN. Obrigado e até o próximo programa.

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A salvação é um presente da graça de Deus e não uma recompensa pelas nossas obras. Em Efésios 2, 8 e 9, a Bíblia diz: porque pela graça sois salvos, por meio da fé, e isto não vem de vós, é dom de Deus, não de obras, para que ninguém se glorie. Isso significa que ninguém pode conquistar a salvação por mérito próprio. Deus, em seu amor, ofereceu esse grande presente por meio de Jesus Cristo. As obras são importantes, mas são o fruto de uma vida transformada, não a causa da salvação. Quando compreendemos a graça, respondemos com gratidão, fé e obediência, vivendo para glorificar aquele que nos salvou.

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1: Muitas especulações existem a respeito dos anos ocultos de Jesus. Aquele período em que uma cortina cai sobre a vida de Jesus. Por exemplo, nós sabemos algumas coisas por ocasião do nascimento de Jesus, sabemos da dedicação de Jesus no templo, ainda bebê, e depois silêncio. E finalmente reencontramos Jesus no templo aos 12 anos de idade. E depois disso, depois dos 12 anos de idade, são 18 anos de silêncio, e pouco sabemos sobre isso. Aliás, nós apenas temos esse silêncio quebrado quando Jesus finalmente aparece para inaugurar o seu ministério público. Excetuando-se evangelhos apócrifos que fazem afirmações fantasiosas sobre quem era Jesus e o que fazia Jesus naqueles dias, nós não temos nada nos evangelhos canônicos inspirados a respeito desse período. Portanto, falar sobre os anos ocultos de Jesus, os dias em que havia essa cortina, esse véu sobre Jesus jovem, nos é bastante complexo. No entanto, nós podemos reconstruir o período da infância e da juventude de Jesus a partir das informações fornecidas nas páginas sagradas dos evangelhos, porque embora o evangelista se concentre na sua maior parte na vida adulta de Jesus e no seu ministério público, e nós podemos notar isso devido ao fato de que Marcos, por exemplo, sequer faz qualquer citação do nascimento de Jesus ou da visita dos sábios do Oriente ou mesmo dos pastores nos campos. Ele apenas cita Jesus adulto começando o seu ministério. João, da mesma maneira, talvez o mais teológico dos evangelhos, já começa com o verbo encarnado e atuando no seu ministério. Mas várias informações que são reveladas na vida adulta de Jesus nos ajudam a entender como Jesus se desenvolveu, como ele cresceu em estatura, em sabedoria, em favor diante de Deus e diante dos homens. A palavra de Deus diz assim no Evangelho de Lucas, capítulo 2, versículo 49 em diante. E ele lhes disse: Por que é que me procuráveis? Não sabeis que me convém tratar dos negócios de meu pai? E eles não compreenderam as palavras que lhes dizia. E desceu com eles, e foi para Nazaré, e era-lhes sujeito, e sua mãe guardava no coração todas essas coisas. E crescia Jesus em sabedoria, em estatura e em graça para com Deus e os homens. É significativo considerarmos nesse contexto a ênfase no desenvolvimento físico, intelectual, emocional e espiritual de Jesus. Lembre-se que o Evangelho de Lucas inicia com o nascimento de Jesus, apresentando Jesus como um bebê, descrevendo desde a sua concepção até o seu nascimento. E falando da visita feita no capítulo 2 pelos pastores que estavam naquela região. O texto nos diz, no versículo 16 e 17 do capítulo 2, assim: E foram apressadamente e acharam Maria e José, e o menino deitado na manjedoura. A palavra utilizada no grego aqui para menino é um bebê, é um recém-nascido. Mas mais tarde, quando continuamos o texto e nos deparamos, por exemplo, com o capítulo 12, nos deparamos com o versículo que descreve Jesus já aos 12 anos, que é o versículo 42, e tendo ele já 12 anos, subiram a Jerusalém, segundo o costume do dia da festa, mesmo quando o texto chama Jesus aqui na nossa tradução de menino, uma outra palavra grega é utilizada para descrever uma criança maior. E finalmente, quando chegamos no versículo 51 e 52, que diz assim: e desceu com eles, foi para Nazaré, e era-lhe sujeito, e sua mãe guardava no coração todas essas coisas, e crescia Jesus. Agora não é mais adjetivado como menino, então o texto faz referência a Jesus menino, Jesus recém-nascido, Jesus bebê. Depois o Jesus adolescente, 12, já entrando para os 13 anos de idade, e agora apenas Jesus. Quer dizer que Jesus está entrando na sua fase de juventude, e por 18 anos ele viverá nesse vilarejo em Nazaré, submisso a José e Maria. Nazaré, essa era a cidade de Jesus. Nazaré, esse vilarejo, ali Jesus desenvolve a sua infância e a sua juventude. Certamente, crescer naquele vilarejo, tendo que trabalhar como um carpinteiro para garantir o sustento da sua família, isso tudo teve uma poderosa influência no desenvolvimento humano de Jesus, no Jesus homem. Considere que Jesus, depois da grande iluminação que teve no templo aos 12 anos de idade, quando ele disse: eu estou aqui para cuidar dos negócios do meu pai, ele retorna para aquela mesma cidade, para aquele mesmo vilarejo, e se submete aos seus pais terrenos. E ali nós temos o que poderíamos chamar de um equilíbrio perfeito entre escassez e abundância. Porque se por um lado Jesus se torna submisso como filho de José e Maria, ao mesmo tempo ele é senhor de José e Maria. Ele é homem e Deus. Ele é humanamente pobre naquele vilarejo, mas é infinitamente rico. Certamente aquela atividade profissional de Jesus que consumiu a maior parte de sua vida terrena. Lembre-se, Jesus não exerceu a maior parte da sua vida sob os holofotes da sua carreira messiânica. Jesus gastou a maior parte da sua vida trabalhando numa carpintaria. Um equilíbrio perfeito entre poder e pobreza, entre ser mestre e ser servo, entre ser senhor e servir. Em Jesus, a pobreza não é canonizada. Jesus não considera que a pobreza em si mesma seja uma virtude. Mas em Jesus também, o poder não é glorificado. Em Jesus, esse Jesus que cresce em Nazaré, que é conhecido como Jesus o Nazareno, nós aprendemos que não somos definidos pelas nossas circunstâncias, somos definidos pela nossa natureza, pela relação que nós temos com Deus, não pelo que estamos enfrentando temporariamente. Jesus não era menos Deus e Jesus não era fraco quando estava em Nazaré. Ele continuava sendo Deus, encarnado, poderoso. Ele era aquele mesmo Jesus que em breve transformaria a água em vinho, que diria às tempestades que se aquietassem, que levantaria os mortos. Quanto poder existia em Jesus! Mas Jesus se submetia circunstancialmente a viver na limitação de Nazaré. Eu e você também enfrentamos momentos assim. Ao invés de vivermos na nossa Jerusalém gloriosa, cidade do rei Davi, algumas vezes temos que viver em Nazaré. Mas quando enfrentamos os momentos de escassez na vida, devemos lembrar que a escassez não nos define. O que define é a nossa natureza. O que define é o relacionamento que temos com Deus, o Pai. E a Bíblia nos ensina que nós somos filhos de Deus se cremos em Jesus. E não importa o que as circunstâncias nos tragam, Deus continua sendo nosso Pai. Nós continuamos tendo comunhão com Ele. Segunda informação importante, o texto diz que ele continuava submisso a José e Maria. Isto é, Jesus estava vivendo em família. Os evangelhos nos ensinam que Jesus tinha outros irmãos, ele não era um filho único ali. E nessa descrição de submissão de Jesus e as suas relações familiares, nós podemos entender que Jesus valorizava esse círculo chamado família. Aliás, na sua idade adulta e no seu ministério público, nós vemos que Jesus está sempre orbitando em torno de casas e famílias. Lembre-se de Maria e Marta e Lázaro. Jesus sempre estava ali. Jesus na casa da sogra de Pedro, ou Jesus visitando o coletor de impostos a que hoje me convém comer na sua casa, família. Nós sabemos que a Igreja do Novo Testamento se desenvolveu basicamente dentro das estruturas familiares. Creia no Senhor Jesus, será salvo tu e tua casa, família. E Jesus, nesse ambiente família, desenvolveu total capacidade para harmonizar as pessoas diferentes. Numa família, numa casa, nem todos são iguais. Cada filho é de um jeito, marido, mulher, cada um tem uma preferência, tem uma maneira de fazer as coisas. E Deus não deseja uniformização. Deus deseja harmonização, que os diferentes aprendam a conviver para a sua glória. Jesus fez isso com maestria. Por exemplo, Tiago, seu irmão, escreve uma epístola que tem uma característica fortemente rabínica e prática, como, por exemplo, cuidado com a língua, cuidado com o que você diz. Por outro lado, Judas, também, possivelmente irmão do Senhor que escreveu essa carta, tem uma linguagem muito mais profética. Faz citação de textos apócrifos que falam dessa expectativa, do anelo da vinda do Messias. Alguns estudiosos entendem que Simão o Zelote era primo de Jesus, e se esse é o caso, ele era um nacionalista, e todos eles em Nazaré, um nacionalista, um outro com inclinações rabínicas, o outro que gosta dos textos mais proféticos, mas Jesus conseguiu harmonizar todas as diferenças para oferecer o melhor para a glória de Deus. Que nós possamos aprender isso também. Não precisamos tornar os nossos filhos exatamente como somos. Não podemos impor e nem devemos impor sobre as pessoas que falem como falamos, que tenham exatamente o mesmo tipo de comportamento artificial como nós temos. Nós devemos esperar que as pessoas, dentro do que são, com a sua personalidade, com a sua individualidade, se harmonizem umas com as outras a fim de oferecerem o melhor a Deus. E ainda nós sabemos que naquela cidade, naquele vilarejo, Jesus teve a oportunidade de contemplação. Contemplar é você admirar as coisas que Deus tem criado, a beleza das flores dos campos, os pássaros. E Jesus fez isso de maneira que mais tarde ele pôde dizer: levantem os olhos e vejam os pássaros, vejam as flores, Deus tem cuidado delas, Deus cuidará de vocês. E ainda Jesus aprendeu a lidar com os homens e suas ideias. Jesus com maestria lidou com herodianos, com publicanos, com fariseus e saduceus, e a cada um deles ele conseguia oferecer a melhor de todas as ideias, a palavra de Deus. Que possamos entender a disposição dos homens, mas acima de tudo isso, possamos encontrar uma oportunidade para oferecermos a mensagem divina.

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0: Chegou o momento de orarmos pela nossa nação.
1: Admoesto-te, pois, antes de tudo, que se façam deprecações, orações, intercessões e ações de graças por todos os homens, pelos reis e por todos os que estão em eminência, para que tenhamos uma vida quieta e sossegada em toda piedade e honestidade. Porque isto é bom e agradável diante de Deus nosso Salvador, que quer que todos os homens se salvem e venham ao conhecimento da verdade.
2: Não é surpresa para ninguém que Jesus é a nossa referência e nós temos falado dele aqui em muitos momentos. Nós temos, com certeza, nele o exemplo maior e em muitas vezes e ocasiões na nossa programação nós apontamos para Cristo. E o livro de Hebreus tem no verso 2 do seu 12º capítulo essa referência direta a Jesus, e é claro, não só como exemplo, mas como autor e consumador da nossa fé. Diz o texto: olhando para Jesus, autor e consumador da fé, o qual, pelo gozo que lhe estava proposto, suportou a cruz, desprezando a afronta, e assentou-se à destra do trono de Deus. Se formos dissecar em partes aqui, nós vamos entender que na pessoa de Cristo nós encontramos a única condição de suportar a cruz. Na verdade, ele suportou por nós. E quando o texto diz que pelo gozo que lhe estava proposto, quer dizer que ele tinha coisa mais feliz e prazerosa para fazer, mas ele optou, não é, por suportar a cruz. E o resultado disso é que Deus o colocou à sua destra. E Jesus intercede por mim, intercede por você. Será que temos dado o lugar que Jesus merece na nossa vida? Será que temos sido realmente exemplo de seguidores? Não responda para mim, isso é entre você e Deus. Maravilhoso Deus, nesse momento nós queremos não perder a referência e não perder a oportunidade como povo de reconhecer a Cristo, mas não só como exemplo, mas sim como aquele através do qual a fé se evidencia, se materializa e passa a ser útil como ferramenta do cristão. Sabemos que nele encontramos, Senhor, o que precisamos e que jamais seremos confundidos. Recebe louvor, Senhor, do povo brasileiro que alça a voz em louvor a Ti e agradece por cobrir a nossa iniquidade, nossos milhões de pecados incontáveis, totalmente destruídos pela Tua graça em Cristo Jesus. E é no nome dele, o nosso Salvador, que oramos. Amém.

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2: Enem 2026, suplementos para memória e concentração realmente funcionam? Conta de luz, consumidor poderá escolher fornecedor de energia, mudança promete economia. Aos 70 anos, aluna com Alzheimer transforma memórias da infância em TCC de pedagogia na Universidade Federal do Maranhão. Estudantes que se preparam para o Exame Nacional do Ensino Médio, Enem, costumam recorrer a suplementos alimentares na busca por melhorar a memória e a concentração. No entanto, o uso desses produtos exige cautela e acompanhamento profissional. Segundo a coordenadora do curso de Nutrição da Faculdade Anhanguera, Camila Junqueira, os suplementos servem apenas para complementar a alimentação e não atuam como uma solução mágica para o cérebro. Nutrientes como as vitaminas do complexo B, ferro, vitamina D, ômega 3 e creatina auxiliam na função cognitiva, mas a suplementação só traz benefícios quando há uma deficiência nutricional comprovada. Para quem mantém uma dieta equilibrada, o consumo desses compostos não gera ganhos extras de atenção. Especialistas alertam contra a automedicação e destacam que hábitos como noites bem dormidas, atividade física e boa hidratação continuam sendo os fatores mais eficientes para o bom desempenho nos estudos. Uma nova regulamentação no setor elétrico promete transformar o mercado de energia no Brasil ao permitir que os consumidores escolham o próprio fornecedor. O modelo, que já é utilizado por grandes empresas e indústrias para negociar preços mais baixos e obter economia na conta de luz, será expandido para pequenos comércios e, num segundo momento, chegará às residências. A mudança permitirá que os clientes fechem contratos diretamente com comercializadoras, operando num sistema de concorrência parecido com o que ocorre na telefonia. Apesar da liberdade para negociar tarifas e escolher o fornecedor, a distribuição física da eletricidade continuará sob responsabilidade da concessionária local, utilizando a infraestrutura já existente. Isso significa que a qualidade técnica da entrega permanece a mesma, mas a competição no mercado livre deve estimular descontos e a oferta de serviços personalizados, como alerta sobre horários mais vantajosos para o consumo. A portabilidade da energia entra em vigor de forma progressiva ao longo dos próximos 2 anos para que a população possa conhecer as regras e tomar a melhor decisão. Uma história de persistência e superação emocionou a comunidade acadêmica da Universidade Federal do Maranhão, no campus de Imperatriz. Aos 70 anos e com diagnóstico de Alzheimer, Conceição de Maria Souza Soares apresentou seu trabalho de conclusão de curso em pedagogia. Para realizar o sonho de se formar professora, ela contou com apoio indispensável da família e da própria universidade, além de estratégias diárias para contornar as falhas na memória recente, como o hábito constante de anotar compromissos e orientações em cadernos. O trabalho foi desenvolvido no formato adaptado de portfólio de experiências e reuniu relatos gravados e transcritos sobre sua infância no Piauí, sua alfabetização tardia e a trajetória de estudos ao longo da vida.
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3: As boas novas de Deus para você memorizar hoje aqui na BBN encontram-se em Gálatas, capítulo 2, verso 20. Já estou crucificado com Cristo e vivo, não mais eu, mas Cristo vive em mim. E a vida que agora vivo na carne, vivo-a na fé do Filho de Deus, o qual me amou e se entregou a si mesmo por mim. Gálatas 2, 20. Estas são as boas novas de Deus para você memorizar aqui na BBN.

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0: 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Ouça agora esta verdade bíblica. Em Lamentações, capítulo 3, lemos: Bom é o Senhor para os que esperam por Ele, para a alma que o busca. Bom é aguardar a salvação do Senhor, e isso em silêncio. O contexto deste livro é a cidade de Jerusalém tomada e destruída por Nabucodonosor, rei da Babilônia, em 586 a.C. Assim como o povo de Jerusalém, todos nós enfrentamos problemas e crises. A pergunta é: como podemos sair vitoriosos nestas horas? O texto diz que o Senhor é bom para os que esperam por Ele. Esperar aqui traz a ideia de total confiança e submissão completa. Para o judeu, esperar em alguém outro ou outra coisa além do Senhor, por proteção, livramento ou provisão, era um ato de idolatria. No verso seguinte, o texto diz que é bom aguardar a salvação do Senhor em silêncio. A palavra silêncio traz consigo a ideia de esperar com paciência. No Salmo 130, o salmista diz que enquanto ele aguarda o Senhor, ele espera na sua palavra. Ao enfrentarmos dias maus, nós também devemos esperar no Senhor com paciência, fazendo uso da palavra de Deus. E lembre-se que o Senhor é bom para os que o buscam. Eu sou Eduardo Staibel e encerro com uma palavra dos Salmos. O Senhor é bom e a sua misericórdia dura para sempre. Medite nisto.
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1: Querido amigo, estamos iniciando mais um estudo em Gênesis, analisando e conhecendo melhor a vida de Abrão. No último programa, você deve se lembrar, nós conversamos sobre o episódio que envolveu Sarai e Agar. Isso estava registrado no capítulo 16. Você se lembra que dissemos que Paulo usa aquela ilustração, aquela situação, para ilustrar a nossa vida espiritual. Paulo nos ensina a respeito das duas alianças, da lei e da graça. Ele faz uma alegoria em que Agar representa a antiga aliança, a aliança da lei, e Sara representa a nova aliança, a aliança da graça. Sara representa aqui a graça por ser a legítima esposa de Abrão. Ela era livre e não era escrava. Agar apontava para a lei que foi dada no Sinai após os judeus terem saído do Egito. Os judeus se tornaram servos da lei e tinham de viver debaixo dela. Mas Sara representava a graça que nos veio por meio de Jesus Cristo. Nessa aplicação, Paulo fala que não estamos debaixo da lei, mas sim estamos sob a graça. Portanto, é assim que devemos andar, baseados na graça do Senhor Jesus. Como você tem desenvolvido a sua vida cristã? Essa é uma pergunta que nós precisamos responder a cada momento. Estamos andando, estamos preocupados em cumprir toda a lei? Ou nós temos nos apropriado, você tem se apropriado da graça e tem experimentado a misericórdia divina? Querido amigo, ao estudarmos a vida de Abraão, notamos que entre acertos e erros, entre momentos de falha e momentos de vitória, ele foi crescendo no conhecimento de Deus e confiando mais, cada vez mais, no Senhor. Alguns estudiosos têm visto que nesse processo de Deus fazer dele um homem de fé e um homem exemplar para os crentes, Abrão foi submetido a 7 testes. Vamos então enumerá-los. O primeiro teste foi o da chamada para sair da sua terra e da sua parentela para uma terra que nem ele sabia onde chegaria. Ele foi chamado para seguir a Deus, sem saber qual era o futuro que lhe reservava o próprio Senhor Deus. O segundo teste ocorreu quando houve uma grande fome na terra de Canaã e Abrão foi para o Egito. O terceiro teste foi quando Abrão e Ló constataram que as suas posses eram tantas que não podiam mais ficar juntos. E Abrão deixou que Ló escolhesse em primeiro lugar para onde ele queria ir. Um quarto teste, nesse quarto teste nós vemos Abrão recusar o oferecimento de riquezas que o rei Birza de Sodoma lhe ofereceu como gratidão pela terra que ele enfrentara para livrar a Ló, o seu sobrinho, e libertando também como consequência o rei de Sodoma. O quinto teste acontece através de um plano elaborado por Sarai, para que, através de Agar, Abrão fizesse surgir a sua descendência. O sexto teste ocorre no capítulo 18, quando Abrão intercede para que não haja a destruição de Sodoma e Gomorra. E, por fim, o sétimo e o mais delicado teste vai ocorrer no capítulo 22, quando Deus pede que Abrão lhe entregue em sacrifício Isaque. É isso mesmo, o filho da promessa. Você percebe como Deus trabalha com seus filhos? Das mais variadas maneiras, Deus vai moldando o nosso caráter à semelhança do caráter perfeito, do caráter de Cristo, do caráter maduro do Senhor Jesus Cristo. Foi esse o processo que vimos na vida de Abrão. Por isso podemos estar seguros que Deus tem também esse mesmo método para ir forjando em nossas vidas a vida de Jesus, para que dela redunde a glória de Deus. Agora vamos para o texto sagrado do capítulo 17. Alguns estudiosos consideram esse um capítulo dos mais importantes, talvez de toda a Bíblia, se não pelo menos do livro de Gênesis ou do Antigo Testamento. Por quê? Ora, porque aqui temos Deus mudando o nome de Abrão para Abraão. O primeiro nome, Abrão, quer dizer grande pai. Porém, o segundo nome, Abraão, quer dizer pai de multidões. Aqui também Deus se revela a Abraão com outro nome, que é El Shaddai, que quer dizer, eu sou o Deus Altíssimo. Aqui Deus diz a Abraão que o seu filho Ismael não seria o seu herdeiro. Ismael não era o filho da promessa. O filho da promessa seria o filho da sua esposa legítima. Deus diz também a Abraão que a sua descendência seria grandemente numerosa e que a sua aliança firmada com ele seria perpétua. Portanto, nesse capítulo vamos encontrar Deus reafirmando a sua palavra a Abraão. E essa palavra agora, nesse capítulo, se completa porque no capítulo 15 aprendemos que nada foi pedido a Abraão, senão que cresse e que confiasse. Mas nesse capítulo 17, surgem algumas implicações em profundidade e extensão. Veja só, em profundidade, nós temos essa implicação, porque a crença, a confiança, deveria ser demonstrada em total dedicação, como se exige no versículo número 1. Diz assim o texto, anda na minha presença e ser perfeito. Mas também essa implicação, ela pode ser vista na sua extensão, pois todos os envolvidos deveriam ser o quê? Selados, um por um, nas futuras gerações, como o versículo 10 revela. Esta é a minha aliança. Todo macho entre vós será circuncidado. Portanto, nesses capítulos, percebemos a participação pessoal e a participação coletiva. Percebemos a fé interior e aquele selo que era externo, que era demonstrável. Percebemos a justiça imputada pela graça e a devoção demonstrada pela obediência. Na verdade, se nós formos analisar, essas são lições maravilhosas. A justiça imputada pela graça e a devoção demonstrada pela obediência. Mas vamos ler agora os primeiros versículos do capítulo que dizem assim, quando atingiu Abrão a idade de 99 anos, apareceu-lhe o Senhor e lhe disse, eu sou Deus Todo-Poderoso, anda na minha presença e sê perfeito. Farei uma aliança entre mim e te multiplicarei extraordinariamente. Já se tinham passado 24 anos desde que Deus tinha chamado Abrão para andar com ele e lhe prometera, de ti farei uma grande nação e te abençoarei e te engrandecerei o nome. Isso nós vemos lá em Gênesis 12, versículo 2. Porém, até agora, aquela promessa ainda não tinha sido cumprida. Já se tinham passado 13 anos desde o nascimento de Ismael, conforme Gênesis 16, 16, mas ele não era o filho da promessa. Mas o verso continua e registra que Deus lhe aparece e lhe revela o seu outro nome, isso é, El Shaddai, eu sou o Deus Todo-Poderoso. Em hebraico, El Shaddai aparece também novamente em 28:3, 35:11, 43:14, 48:3, 49:25 e Êxodo 6:3. Eu vou repetir rapidamente para que você possa anotar. A palavra El Shaddai, que significa eu sou Deus Todo-Poderoso, aparece também em Gênesis 28:3, 35:11, 43:14, 48:3, 49:25 e Êxodo 6:3. Sempre essa palavra é usada em conexão à promessa da descendência. Esse era o primitivo nome de Deus, cujo significado pode ser Deus do monte ou Deus da montanha, lembrando o Salmo 121, que destaca o domínio universal de Deus, Deus como sendo o único suficiente. Mas ainda o texto continua e diz: anda na minha presença e ser perfeita. Na verdade, querido amigo, é isso que Deus requer de todos nós. Depois da tentativa desastrada de Abraão e Sarai para obter a descendência prometida através de Agar, Deus interveio e, de um modo muito claro, disse a Abraão o seguinte: anda segundo a minha vontade, ande comigo, seja íntegro, tenha um coração confiante e seja maduro. Deus deixou claro a Abraão que só cumpriria os benefícios prometidos na aliança se ele fosse um servo fiel e obediente. Sua fé deveria ser demonstrada pela obediência que vem pela fé. E a frase do versículo 2 confirma aquilo que Deus já tinha dito a Abraão. Fala da aliança e fala da grande descendência que seria multiplicada tal qual as estrelas que não podem ser contadas. Mas o texto prossegue no versículo 3, quando Abraão se prostra e se curva diante da presença sublime, da presença poderosa de Deus, ele demonstra que reconhece a sua condição de servo diante do Senhor. Até que mais tarde, depois de caminhar e conhecer mais, ele se tornaria um amigo de Deus. Ao estabelecer então a aliança, Deus especifica claramente as obrigações das duas partes. E aí então, dos versículos 4 a 8, Deus declara a sua parte. E o texto diz assim: quanto a mim, isso é, quanto a Deus, será contigo a minha aliança. Serás pai de numerosas nações. Abraão já não será o teu nome, e sim Abraão, porque por pai de numerosas nações te constituí. Far-te-ei fecundo extraordinariamente, de ti farei nações, e reis procederão de ti. Estabelecerei a minha aliança entre mim e ti, e a tua descendência no decurso das suas gerações, uma aliança perpétua, para ser o teu Deus e o Deus da tua descendência. Dar-te-ei e a tua descendência a terra das tuas peregrinações, toda a terra de Canaã, em possessão perpétua, e eu serei o seu Deus. Esse, na verdade, é um texto impressionante. Você percebe o que Deus está colocando como sua parte, como sua responsabilidade nessa aliança? Será que nós conseguimos perceber isso? Deixe-me alistá-la, essa parte de Deus, essas responsabilidades de Deus. Eu queria alistá-la para você. São 7 itens. Primeiro, Deus estava estabelecendo a aliança entre ele e Abraão. Uma aliança que Deus diz ser a minha aliança, porque era Deus que estava propondo esse relacionamento, e ainda mais essa aliança seria perpétua. Segundo, Deus faria Abraão ser pai de muitas nações. Terceiro, Deus mudaria o nome de Abraão para Abraão, para ficar de acordo com a sua descendência de muitas nações. Quarto lugar, Deus tornaria Abraão fecundo, isso é, com a possibilidade de ter mais filhos. Em quinto lugar, Deus faria com que reis descendessem de Abraão. Sexto lugar, Deus seria o Deus de Abraão e da sua descendência. E em sétimo lugar, uma das últimas, mas com certeza somente nessa lista, a última responsabilidade relacionada de Deus seria: Deus daria Canaã, a terra das peregrinações de Abraão, por possessão perpétua. Olha, essas palavras são maravilhosas, são palavras encorajadoras, são promessas maravilhosas. Por quê? Porque o nosso Deus é assim, o nosso Deus é maravilhoso, encorajador, que nos estimula a termos uma vida de confiança nele. Mas o texto continua ainda, e nos versículos 9 a 13, nós encontramos o outro lado da aliança, isso é, o lado de Abraão. Deus detalha claramente qual é o lado, quais são as responsabilidades de Abraão. E o texto diz assim: disse mais Deus a Abraão: guardarás a minha aliança, tu e a tua descendência no decurso das suas gerações. Essa é a minha aliança, que guardarei entre mim e vós e a sua descendência. Todo macho entre vós será circuncidado. Circuncidareis a carne do vosso prepúcio, e será isso por sinal de aliança entre mim e vós. O que tem 8 dias será circuncidado entre vós, todo macho nas vossas gerações, tanto escravo nascido em tua casa, como o comprado a qualquer estrangeiro que não for da tua estirpe. Com efeito, será circuncidado o nascido em tua casa e também o comprado por dinheiro. A minha aliança estará em vossa carne e será aliança perpétua. Então, querido amigo, aqui também temos 7 elementos que Abraão deveria cumprir. Seriam as suas responsabilidades, a sua parte na aliança que estava sendo estabelecido. Primeiro, Abraão, junto com sua descendência, deveriam guardar essa aliança. Segundo, Abraão deveria circuncidar todo macho da sua descendência. Terceiro, Abraão deveria considerar a circuncisão como um sinal da aliança. Em quarto lugar, Abraão deveria circuncidar todo macho logo aos 8 dias de idade, logo ao nascimento. Quinto, Abraão deveria circuncidar todo servo que tinha nascido nos seus domínios. Em sexto lugar, uma outra responsabilidade era que Abraão deveria circuncidar todo servo comprado, qualquer que fosse a sua origem. E finalmente, em sétimo lugar, a 7ª responsabilidade de Abraão deveria considerar essa aliança como um caráter ou de caráter perpétuo. Essa aliança tinha esse caráter perpétuo. O parágrafo então termina mostrando a terrível consequência de uma possível quebra da aliança. O versículo 14 diz assim: o incircunciso que não foi circuncidado na carne do prepúcio, esta vida será eliminada do seu povo. Por quê? Porque quebrou a minha aliança. Querido amigo, você conseguiu entender que Deus e Abraão estavam estabelecendo uma aliança perpétua? Isso é, uma aliança permanente? Esse estabelecimento da aliança era algo muito sério. A possível quebra de uma aliança envolvia a morte. E como vimos anteriormente no capítulo 15, ao acertarem essa aliança, as partes faziam um juramento invocando a maldição sobre si mesmo. Num certo sentido, simbolicamente, Abraão estava dizendo o seguinte: se eu não for fiel, se eu não for leal na fé e na obediência ao Senhor, que a sua espada elimine a mim e a minha descendência, assim como cortei o meu prepúcio. Espiritualmente, a essência da aliança é como o aceito que os noivos dizem ao se casarem. E um outro fato importante que deve ser destacado é a abrangência da circuncisão. Demonstrando o quê? Demonstrando que Deus nunca fez e nunca faz acepção de pessoas. Então, não só a descendência legítima poderia e deveria participar da aliança, isso é, deveria ser circuncidada, mas também os servos, quaisquer que fossem as suas origens, e como veremos depois em Êxodo 12, 45, essa aliança com Deus também foi aberta para qualquer gentio que viesse a pertencer totalmente à comunidade de Israel. Por quê? Porque Deus é Deus de todos, a salvação divina é para todos. Esse é o nosso Deus gracioso e misericordioso para com todos. Mas, querido amigo, caminhando agora para o final do programa, temos que considerar os versos 15 a 22. Deus mudou o nome de Sarai para Sara, que significa princesa. E essa mudança de nome simbolizava uma nova situação em que ela, Sarai ou Sara, se encontrava por causa da promessa, pois ela seria a mãe de nações e de reis, cumprindo o propósito inicial do Senhor. Nesse episódio, quando Deus também se comprometeu com Sara, Abraão, ao ouvir de novo a promessa, ao prostrar-se diante do Senhor, ele riu e consigo mesmo questionou como se daria aquela concretização da promessa. O texto diz assim, o versículo 17 relata essas palavras: a um homem de 100 anos irá nascer um filho? Dará à luz Sara, com seus 90 anos? Querido amigo, o que nós temos nesse relato? O que nós temos nessas duas perguntas de Abraão? Não se espante não, mais uma vez nós vamos encontrar o quê? Uma demonstração de falta de fé, uma demonstração de dúvida diante da promessa do Senhor. E quando Abraão duvidou da promessa, sugerindo no versículo 18 que Deus abençoasse Ismael, dizendo o seguinte, tomara que viva Ismael diante de ti, Deus foi paciente com a incredulidade e prometeu cuidar de Ismael, e ele diz assim no versículo 20, quanto a Ismael, eu te ouvi, abençoá-lo-ei, falo-ei fecundo, e o multiplicarei extraordinariamente. Ele gerará 12 príncipes, e dele farei uma grande nação. Você percebe, querido amigo, que o nosso Deus é um Deus paciente, amoroso e compreensivo? Paciente porque mesmo diante da sugestão imprópria de Abraão, querendo colocar Ismael, filho de uma atitude sem fé, como seu descendente, Deus lhe promete que vai abençoar esse filho originado da incredulidade. Mas Deus também é amoroso porque o próprio Deus abençoaria indiretamente Abraão, fazendo Ismael fecundo e multiplicando a sua semente. E Deus é compreensivo também porque entendeu a preocupação de Abraão com Ismael, que mesmo não sendo o filho da promessa, era o seu filho primogênito. Então Deus disse que faria Ismael gerar 12 príncipes, tornando-o uma grande nação, como de fato se cumpriu, conforme nós vamos ver depois em Gênesis 25, 12 a 16. Mas Deus, nos versículos 19 e 21, confirmou de modo muito claro para Abraão que a sua descendência seria através de Sara. Deu-lhe o nome do filho, ele se chamaria Isaac, que significa riso, e lhe afiançou que Isaac nasceria dentro de um ano. E assim, com essas palavras e promessas, a narrativa termina dizendo que Deus, terminando aquela conversa com Abraão, se recolheu, elevando-se às alturas. Querido amigo, que Deus bondoso, que Deus misericordioso é esse o nosso Deus. Podemos confiar nele. E o texto termina nos versículos 23 a 27, dizendo que naquele mesmo dia, Abraão, como Deus tinha ordenado, ele com 99 anos, Ismael com 13 anos, foram todos circuncidados. Obediência rápida e completa da parte do patriarca. Chegamos ao final, então, desse programa e queremos agradecer a sua companhia conosco. Nós queremos encontrá-lo no nosso próximo programa. Que Deus te abençoe.
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2: Por que pressão e ansiedade afetam tanto o desempenho de profissionais? Estilo de vida ajuda a explicar por que algumas pessoas adoecem menos. Medicamentos viajam o corpo inteiro para descobrir onde está a dor. Especialistas em saúde mental explicam como a pressão excessiva e a ansiedade prejudicam o rendimento tanto nos esportes quanto no ambiente de trabalho. No mundo corporativo, o cenário se repete com cobranças contínuas e medo constante de eventuais falhas. Quando o cérebro interpreta o ambiente de trabalho como uma ameaça contínua, ele aciona mecanismos biológicos de autoproteção que reduzem a capacidade cognitiva. Essa reação exagerada compromete a criatividade, dificulta a tomada de decisões estratégicas e favorece comportamentos defensivos, como o perfeccionismo e a procrastinação. O resultado é o esgotamento mental e a queda progressiva da produtividade dos profissionais. Ao contrário das empresas, o esporte de alto rendimento investe na preparação psicológica preventiva e enxerga o descanso como parte da estratégia de sucesso. Técnicas de controle emocional, foco no que pode ser gerenciado e recuperação adequada ajudam a lidar melhor com as frustrações. Especialistas em saúde esclarecem que a menor frequência de doenças entre certas pessoas não significa uma imunidade superior ou extraordinária. Na verdade, a resistência a infecções respiratórias e outros males resulta da combinação de fatores genéticos, hábitos de vida e o nível de exposição diária a vírus. Pessoas que mantêm boa alimentação, noites de sono reparadoras e rotina de exercícios tendem a apresentar respostas imunológicas muito mais eficientes. A primeira linha de defesa contra micro-organismos inclui barreiras naturais, como a pele, o muco e os pelos das vias respiratórias. Quando esses obstáculos não impedem a entrada de agentes nocivos, a imunidade adquirida entra em ação por meio de células de defesa e da produção de anticorpos gerados por infecções anteriores e vacinas. O ambiente de trabalho e o meio de transporte utilizado no dia a dia também determinam a quantidade de exposição ao vírus. A ação exata dos remédios no corpo humano ocorre por meio de um processo físico-químico conhecido como afinidade molecular. Ao entrarem na corrente sanguínea, as substâncias ativas viajam por todo o organismo até encontrarem estruturas celulares específicas chamadas receptores. Especialistas comparam essa dinâmica ao encaixe perfeito de uma chave em sua respectiva fechadura para desencadear a resposta terapêutica necessária. A rota de um comprimido começa na deglutição, passa pela dissolução no estômago e absorção no intestino antes de alcançar o sangue. Determinados fármacos possuem afinidade por gorduras e chegam facilmente ao cérebro, enquanto outros não são totalmente seletivos e podem atuar em múltiplos tecidos ao mesmo tempo. Essa falta de seletividade em alguns medicamentos é a principal responsável por provocar efeitos adversos indesejados nos pacientes.
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3: As boas novas de Deus para você memorizar hoje aqui na BBN encontram-se em Gálatas, capítulo 2, verso 20. Já estou crucificado com Cristo e vivo, não mais eu, mas Cristo vive em mim. E a vida que agora vivo na carne, vivo-a na fé do Filho de Deus, o qual me amou e se entregou a si mesmo por mim. Gálatas 2, 20. Estas são as boas novas de Deus para você memorizar aqui na BBN.
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1: A forja de Deus. Forja é um instrumento utilizado a fim de moldar metais mediante o uso do calor. Na forja, o material é aquecido até que ele esteja em um ponto em que seja moldável. No ambiente da forja, encontramos o forjador, autor do trabalho, como também o material a ser forjado. É comum encontrar ali também moldes e marretas, envoltos em um ambiente quente e muitas vezes desagradável aos não iniciados. É importante perceber que há coisas que somente podem ser feitas na forja e cujo resultado somente podem ser produzidos pelo seu trabalho. O leitor atento das Sagradas Escrituras encontra na primeira epístola do apóstolo Pedro, logo em seu primeiro capítulo, uma condição comum aos salvos em Cristo, ao qual nos faz pensar nos métodos utilizados por Deus a fim de nos moldar. Em que vós grandemente vos alegrais, ainda que agora importa, sendo necessário, que estejais por um pouco contristados com várias tentações, para que a prova da vossa fé, muito mais preciosa do que o ouro que perece e é provado pelo fogo, se ache em louvor e honra e glória na revelação de Jesus Cristo. Pedro refere-se a uma fé que é provada pelo fogo das provações, do qual o trabalho na forja nos fornece uma preciosa ilustração. Se o metal levado à forja fosse capaz de testemunhar de sua experiência enquanto é moldado pelo experiente artífice, certamente suas palavras revelariam uma experiência transformadora, porém desconfortável. Da mesma forma, para o cristão, passar pela forja das provações é uma circunstância nem sempre agradável, porém necessária. O mesmo Pedro nos recorda em sua epístola que enfrentar o fogo das provações nem sempre é razão de alegria. Em que vós grandemente vos alegrais, ainda que agora importa, sendo necessário, que estejais por um pouco contristados com várias tentações. O fato que os salvos não devem perder de vista é que tal circunstância é comum àqueles que nasceram de novo, como Pedro recorda no quarto capítulo de sua carta. Amados, não estranheis a ardente prova que vem sobre vós para vos tentar, como se coisa estranha vos acontecesse. Passar pela forja de Deus jamais deve ser encarado pelos salvos como um castigo ou mesmo algo prejudicial, mas como uma experiência comum e necessária a todos aqueles que estão sendo transformados à imagem de Cristo. Finalmente, é Paulo que fornece uma preciosa lição àqueles que estão passando pela prova de fogo ao dizer em sua primeira carta aos Coríntios: não veio sobre vós tentação senão humana, mas fiel é Deus, que não vos deixará tentar acima do que podeis. Antes, com a tentação, dará também o escape para que a possais suportar. Não é incomum que os salvos se sintam desconfortáveis pelo calor das provações. Mas tenhamos calma. É Deus quem controla a temperatura da forja e nos promete que ela sempre estará dentro dos limites que somos capazes de suportar. Uma forja fria não é capaz de moldar adequadamente. Uma forja quente demais irá inutilizar o material. Nenhuma destas coisas acontecerá conosco. Caro amigo, não tema a forja de Deus. As provações estão presentes na vida dos salvos por um motivo específico. Há coisas em nós que somente o fogo das provações pode moldar. E essa transformação será sempre para melhor, nos tornando mais úteis e produtivos na obra do Senhor. Passar pela forja é um privilégio, pois significa que Deus deseja nos usar para a sua glória.

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1: Muito obrigado por incluir a Hora do Estudo Bíblico em sua agenda hoje. Muito obrigado por suas orações, seus cartões, cartas e especialmente por suas ofertas também. Queremos olhar a Palavra de Deus e hoje continuar nosso estudo sobre a natureza de Deus e examinar alguns pontos sobre a santidade de Deus. Antes, porém, vamos buscar ao Senhor em oração. Nosso Pai amado, nós pausamos para elevar nosso coração em vós, em ação de graças, e te louvamos, Senhor, por nos dar a vida eterna pela morte sacrificial de Cristo Jesus. Te agradecemos, ó Pai, porque temos este tesouro em vasos de barro, o tesouro do Espírito Santo que habita em nossos corações. Te agradecemos pelo poder de Tua Palavra, como somos salvos pelo Senhor, como isso nos dá estabilidade e temos direção em nossa caminhada diária. Oramos hoje, ao contemplarmos Tua santidade, assunto, ó Deus, que nos faz tremer mesmo em falar sobre isso. Oramos para que Tu traga honra e glória para o Teu santo nome e nos faça conscientes de que não somos santos. Use a Tua palavra até o fim, Senhor. Nós oramos para que os crentes sejam edificados e fortalecidos, encorajados. Oramos também por aqueles que nos ouvem e que ainda não são salvos. Faça com que eles entendam que precisam fazer uma decisão ao lado de Cristo imediatamente. Pedimos tudo isso em o nome santo do nosso Salvador Jesus Cristo. Amém. Pegue a sua Bíblia e vamos estudar um pouco sobre a santidade de Deus. Creio, amigos, que eu quase hesitei em falar sobre isso. O que quero dizer quando falo da santidade de Deus? Entendo santidade como algo natural. Este é um atributo essencial de Deus e absolutamente perfeito e justo em cada detalhe. Agora, Deus é necessariamente santo porque Ele tem a santidade no mais alto grau daquilo que Deus é. Deus é infinitamente santo. Ele é eternamente santo e único. Ele é diferente de todas as criaturas, dos homens e dos anjos. A santidade de Deus não foi algo adquirido, faz parte da sua perfeição. É essencialmente parte do próprio Deus. Isso é o que Ele é. Desde a eternidade, Ele é Deus. Portanto, Deus é necessariamente santo, assim como Ele é necessariamente Deus. Ele não pode ser Deus se não for totalmente santo. Sua natureza não subsiste sem a santidade. Quero dizer que Deus é absolutamente santo. Moisés, em sua canção de redenção, faz de Jeová seu tema em seus louvores e faz a seguinte pergunta: quem é como o Senhor dentre todos os deuses? Quem é como o Senhor em glória e santidade? Você também pode fazer a mesma pergunta? Bem, é claro que a resposta é ninguém. Não há Deus na imaginação humana que se compare ao Deus da Bíblia, o Deus da criação, o Deus que é Pai de nosso Senhor Jesus Cristo e o Deus Pai de todos que nele creem. Esta é uma questão desafiadora cuja resposta é ninguém. Quem é como Ele em santidade? Não, ninguém se compara a Deus em santidade. Vamos voltar ao livro de Samuel, capítulo 2. Ali Ana teve a sua oração respondida. Quando ela disse em 1 Samuel 2, não há ninguém santo como o Senhor. Não há ninguém como o Senhor, somente Ele é o Senhor. E é diferente de toda a sua criação e de todas as suas criaturas, dizendo: não executarei o furor da minha ira, não voltarei para destruir a Efraim, porque eu sou Deus e não homem, o santo no meio de ti, eu não entrarei na cidade. Oséias capítulo 11, verso 9. Nenhum homem ou anjo é essencial e infinitamente santo. A santidade não é uma glória peculiar das criaturas de Deus, pois somente Ele é santo. Qualquer santidade nas criaturas de Deus é recebida do próprio Deus. Quando a canção de Moisés for combinada com a canção do Cordeiro, os santos cantarão ao Senhor: tu somente és santo. Apocalipse 15, verso 4. Você já percebeu que quando Deus se revelou ao homem, ele jurou pela sua santidade? Quando Deus prometeu a Abraão que ele seria o pai de uma grande nação, lemos que ele jurou por si mesmo. Gênesis capítulo 22, verso 16, e a propósito, a epístola de Hebreus confirma isto em Hebreus capítulo 6, verso 13. Veja que desde que Deus é santidade, dizer que jura pelo seu nome é o mesmo que dizer que ele jura pela sua santidade. Seu nome é santo. Isaías 57, verso 15. O próprio Deus nos diz, porque assim diz o alto e o sublime, que habita na eternidade cujo nome é santo. No alto e santo lugar habito, como também com o contrito e abatido de espírito, para vivificar o espírito dos abatidos e para vivificar o coração dos contritos. Salmo 89, versos 34 e 35. Não quebrarei a minha aliança, não alterarei o que saiu dos meus lábios. Uma vez jurei pela minha santidade que não mentirei a Davi. Todos esses versos que estamos indicando para você nos mostra que a santidade de Deus pertence essencialmente a Deus. Dessa forma, quando a confiança foge e toda desconfiança aparece, Deus dá ao homem a garantia completa possível que não vai falhar e jura pela sua própria santidade. Nenhum homem pode alegar sua própria santidade simplesmente porque o homem é mutável. Ele está sempre mudando. Veja que ele pode estar no alto nível espiritual num dia e no outro, num baixo nível no próximo dia. Portanto, eu não posso fazer nenhum pedido baseado em minha santidade, pois num dia eu posso ser mais santo em meu comportamento e no outro, nem tanto. Isto é, eu sou mutável, estou em constante mudança. Numa ocasião, posso odiar determinado pecado e pregar contra ele com todo ardor e sinceridade e com toda indignação. Então, em algum momento, posso aceitar esse mesmo pecado. Acho que eu também já fiz isso. Se você sondar o seu coração e sua vida, acho que você terá, de alguma forma, admitir que também fez isso. Vamos tomar, por exemplo, a fofoca. Muitas vezes fico horrorizado com a fofoca, já ouvi isso com desdém, quase com um ódio sagrado, e disse para mim mesmo, agora por que essa pessoa não vai falar isso para outra pessoa? Mas em outras ocasiões eu me peguei falando de alguém. Veja que sou mutável. Portanto, eu jamais poderia exigir qualquer coisa com base na minha santidade, mas Deus não. Deus é sempre o mesmo. Ele é imutável em sua essência. Lemos na Bíblia em Tiago 1:17 que não há variabilidade com Deus. Ele disse, eu sou o Senhor e jamais mudo. Malaquias capítulo 3, verso 6. Com todos os seus atributos, Deus é imutável e jamais se modifica. O que ele foi antes do universo existir, ele é o mesmo agora e será para sempre. No entanto, o homem caído é inconstante. O homem é, como diz a Bíblia em Gênesis 49:4, instável como a água. Não se pode depender do homem, apenas de Deus. Não somos confiáveis, caros amigos. Não somos dignos de confiança, mas Deus é, e sempre. Sempre podemos depender da santidade de Deus, pois sua santidade jamais muda, jamais modifica. Este atributo divino chamado de santidade de Deus, três vezes enfatizados pelos serafins no capítulo 6 de Isaías, lemos, Santo, Santo, Santo é o Senhor. Por que esta afirmação é repetida por três vezes, e não apenas uma? Por que não? Santo é o Senhor dos exércitos. A maioria dos comentaristas nos dizem que, nesta passagem em particular, Isaías enfatiza a realização da Trindade, Deus o Pai, Deus o Filho e Deus Espírito Santo, o Deus triuno e pessoal ou Deus expresso nas três pessoas da Trindade. Não estou sugerindo que isto não seja verdade. No entanto, eu creio que esta passagem em Isaías, capítulo 6, verso 3, é um texto fraco para se provar a Trindade. Sou trinitariano, creio num Deus tripessoal, Deus Pai, Deus Filho e Deus Espírito Santo, coiguais e coeternos, em três pessoas, possuindo todos os atributos exclusivos de Deus. No entanto, esta afirmação de santidade três vezes repetidas em Isaías pelos serafins, creio que tem a intenção de exaltar e magnificar diante de nós, criaturas, os mais sublimes atributos de Deus. Três vezes, santo é o Senhor dos exércitos. Precisamos nos lembrar de que a repetição por três vezes mostra algo que é absoluto e irreversível de se resolver. Acho que isso quer dizer que Deus repete uma coisa por três vezes para impressionar, com certeza de que a sua santidade é algo absoluto. Na verdade, Deus precisa dizer uma coisa apenas uma vez para que ela seja certa e absoluta. Em qualquer índice, Ele quer que fiquemos impressionados com toda a importância de sua natureza perfeita. Quando lemos três vezes que Deus é santo em Isaías 6:3, Deus não está tentando se impressionar com isso. Ele não precisava escrever isso na Bíblia para ter essa informação. Ele escreveu isso para nossa informação. Temos outros exemplos de repetição tripla para enfatizar uma certeza, um absoluto, a importância aqui reforçada na profecia, onde Deus profetiza sobre a casa real de Davi, devido às iniquidades dos líderes até a chegada do Messias e o estabelecimento de seu reino. Estou falando de Ezequiel capítulo 21. Vou mostrar a você uma coisa dita por Deus. Ele disse, ao revés, ao revés, ao revés. Por que será que a palavra revés aparece 3 vezes? Deus poderia ter dito apenas, eu vou reverter isso? Mas ele disse, eu reverterei, reverterei isso. Bem, quando ele disse isso, queria dizer que haveria um homem da linhagem de Davi assentado no trono de Davi, até que o maior filho de Davi apareceria em poder e glória de acordo com Lucas capítulo 1, verso 32. Veja que a repetição 3 vezes deste termo é para impressionar com esta afirmação de impacto. Isto era algo de tremenda importância. Lembre-se do mensageiro em Apocalipse 8:13. E olhei e vi um anjo voar pelo meio do céu, dizendo com grande voz, ai, ai, ai dos que habitam sobre a terra, por causa das outras vozes das trombetas dos 3 anjos que hão de ainda tocar. Deus poderia dizer apenas uma vez, ai dos habitantes da terra. Veja que por 3 vezes ele está enfatizando a grandeza, a importância deste tremendo pronunciamento. Quando lemos 3 vezes de um Deus santo nesta passagem em Isaías, capítulo 6, verso 3, lembre-se que Deus está buscando reforçar para nós o fato de que este é um dos atributos essenciais do próprio Deus. A santidade de Deus pode ser vista de muitas maneiras. No seu ódio pelo pecado, Deus julga tanto o pecado quanto o pecador. O homem pode achar prazer na iniquidade, mas Deus jamais. Lemos no Salmo 5, verso 4, porque tu não és um Deus que tenha prazer na iniquidade, nem contigo habitará o mal. A santidade não pode tomar parte do pecado, nem tampouco aprovar o pecado dos outros, mas deve necessariamente odiar tudo que seja contrário a ela. Alguém já disse com veemência que este ódio é expresso de formas variadas nas Escrituras. Deus despreza tanto o pecado que se torna impaciente ao perceber a presença do pecado. A mera visão do pecado afeta o Senhor. Ele odeia qualquer faísca do pecado mesmo na imaginação. Com esta variedade de expressões, Deus repete a sua indignação com toda esta poluição. Ele diz, eu odeio isto, eu desprezo isso e não vou aceitar nem tampouco respirar isso. Você deve ler Amós capítulo 5 e lá você vai ver o fato de forma clara como Deus abomina o pecado. Esse ódio não é contra a pessoa que pratica o pecado, lembre-se disso. Este fato jamais foi revelado de forma mais clara que na cruz de nosso Senhor Jesus Cristo, quando ele se tornou pecado por nós. Na hora mais escura, quando o Pai, que é santo, deixou de olhar para o Filho, Cristo chamou, Deus meu, por que me abandonaste? Respondendo sua própria pergunta, ele disse, tu és santo. Leia o Salmo 22. Na verdade, o Salmo 22 é um salmo profético. Tenho certeza de que Davi, que escreveu este salmo, escrevia de sua própria experiência quando ele estava sendo odiado e caçado pelos seus inimigos e seus amigos que se voltaram contra ele. Ele estava se escondendo nas cavernas e realmente sentiu que até o próprio Deus o havia abandonado e clamou, Deus meu, por que me abandonaste? Enquanto Davi estava escrevendo sobre a sua própria experiência, o Espírito Santo estava dirigindo Davi ao escrever estas palavras, prevendo de forma profética as palavras de Jesus na cruz. Deus meu, por que me abandonaste? Isto é o mais maravilhoso neste Salmo 22. Leia o verso 3. Tu és santo. Veja que ali no Calvário temos a permissão de ver como Deus abomina o pecado. Porque Deus voltou as costas para o Senhor Jesus? Por que naquela hora mais negra Deus não respondeu o filho pendurado naquela cruz? Há apenas uma resposta para isso. Deus é santo e odeia o pecado. Na hora mais negra o filho de Deus estava carregando em seu corpo o seu e o meu pecado. Cristo não tinha pecado dele mesmo, mas estava pagando o preço pelos nossos pecados em seu corpo, tornando-se pecado e sacrifício por nós. Deus não podia olhar para o seu filho naquela hora mais negra. O Senhor Jesus disse naquela hora, sei que agora fui abandonado porque tu és santo. Sim, ali no Calvário, tivemos a permissão de ver o ódio de Deus pelo pecado. Diferente do homem, Deus não é parcial, mas imparcial quando se trata de ódio e julgamento pelo pecado. Somos rápidos em minimizar os nossos pecados e também dos nossos filhos, daqueles que estão próximos e de nossos amados, mas rápidos em nos indignar por causa dos pecados dos filhos dos outros. Você já percebeu isso? Quando nossos filhos estão errados, nós os desculpamos com prazer, mas se os filhos dos outros fracassam, somos os primeiros a julgar e condenar. Não é assim que Deus trata o pecado. Deus condenou à morte a Nadab e Abiú. Ele castigou a Davi e foi atrás de Jonas. Ele impediu Moisés que entrasse na terra prometida de Canaã. Ele julgou a Pedro quando o chamou de Satanás. Ninguém vai desprezar um câncer até que esta doença terrível faça ele perder a visão ou as pernas ou provoque a morte de um ente querido. Mas o ódio de Deus pelo pecado é necessariamente universal e perpétuo. A fonte de santidade não pode jamais permitir a mais leve aprovação do pecado em qualquer tempo, lugar ou pessoa. Nenhuma fonte pode brotar água doce e salgada ao mesmo tempo. Tiago capítulo 3, versos 11 e 12. A santidade de Deus é evidenciada por suas leis. Apenas leia as leis de Deus e você verá trabalhando de forma direta todas as leis já dadas por Deus mostram a sua santidade. Se estas leis são leis morais, leis naturais ou cerimoniais, todas elas apresentam a santidade de Deus. Além do mais, a lei, em todos os aspectos, foi projetada para dar a Israel a ideia da santidade de Deus e também para levar as pessoas a viverem uma vida de santidade. O Deus eterno e sua lei inalterável exigem a bondade e sempre proíbem o mal em todas as circunstâncias. Nisso Deus jamais muda, sua lei jamais muda também. Por exemplo, em Romanos capítulo 7 lemos: e assim a lei é santa e o mandamento santo, justo e bom. Pois sabemos que esta é uma lei espiritual. Há uma descrição de uma lei espiritual dada por Deus. Veja que a lei partilha da natureza e do caráter do doador da lei. São mandamentos específicos e bons, assim como são benéficos em seus efeitos. Veja que a palavra espiritual soma três qualidades: santo, justo e bom. Quando Paulo disse que a lei é espiritual, ele simplesmente estava dizendo que Deus é justo, bom e santo. Lemos que a lei do Senhor é perfeita, os estatutos do Senhor são justos, o mandamento do Senhor é puro, os juízos do Senhor são verdadeiros. Salmo 19, versos 7 e 9. Um dos maiores pecados contra Deus e sua santidade é a vã imaginação humana ou as falsas representações de Deus. A maioria dos homens sabe pouco ou nada sobre a santidade de Deus, nem mesmo crê em sua santidade. Acho que tratamos deste assunto de forma muito superficial e até mesmo quase irreverente pela maneira que falamos da santidade de Deus. O falecido Dr. A. Tozer escreveu um livro chamado O Conhecimento do Santo. Quando eu leio um livro como este, eu me sinto tão pequeno, mas pequeno mesmo diante de Deus. Agora, como todos os homens que creem em Deus, eu creio em sua misericórdia, seu amor, sua graça, mas esta visão de Deus, até onde eu sei, não é muito comum. Meu amigo, você pode crer no amor de Deus, mas também precisa crer na santidade de Deus. Há pessoas hoje que pensam num Deus que apenas se encaixa na sua fantasia, dessa forma, eles tentam descartar um Deus que odeia e julga o pecado. Os deuses inventados pelo homem existem desde a queda de Adão. Estão em oposto à vontade de Deus na Bíblia. Temos aqui palavras temerosas entre os escolhidos de Deus e seu louvor e a visão do homem sobre Deus. Ouça bem, o Deus que a maioria das pessoas aceita é um Deus bonzinho, generoso, como um velhinho bondoso que pisca em nossas pequenas infrações da lei e a insignificante indiscrição da juventude. Mas a Bíblia diz, jamais se esqueça disso, meu amigo, Deus está irado com os ímpios todos os dias, porque Deus é santo, nossos desejos também devem ser santos. Nós lemos nas Escrituras: mas, como é santo aquele que vos chamou, sede vós também santos em toda a vossa maneira de viver, porquanto está escrito: sede santos, porque eu sou santo. 1 de Pedro, capítulo 1, versos 15 e 16. Amados, não conheço maneira melhor de honrar a Deus. Deus não nos pede tudo, nem que possamos fazer tudo, mas Ele requer santidade. A não ser que aceitemos o que a Bíblia nos ensina sobre a santidade de Deus, nós jamais teremos um conceito verdadeiro de quem é Deus e o que Ele espera de nós. Lemos no Salmo 99, verso 5: exaltai ao Senhor nosso Deus e prostrai-vos diante do escabelo de seus pés, pois é santo. Por quê? Porque Ele é santo. Ver a nós mesmos vestidos de branco com uma roupa de pureza que representa a santidade de Deus é cair prostrado diante dele e adorá-lo e dar a Deus tudo o que somos. O Deus da Bíblia, que é o Deus de nosso Senhor Jesus Cristo, é o Pai de todos que nele confiam para a vida eterna. E um Deus santo, querendo dizer que ele é perfeitamente justo em todos os tempos e sob todas as circunstâncias. Esse Deus é o seu Deus hoje? Que tipo de Deus está em sua mente? Que tipo de Deus você adora? Se você adorar o Deus da Bíblia, você está adorando um Deus triuno. E uma das coisas que envolve a santidade de Deus é o ódio de Deus e seu julgamento pelo pecado. Deus não pode ignorar o pecado porque quem ele é e o que ele é envolve um Deus três vezes santo. Isso nos leva, você e eu, a nos envolver e contemplar seriamente nosso relacionamento com ele. Saiba que Deus quer fazer com que andemos corretamente diante dele. Eu confio nele hoje. E a única maneira de conhecer a Deus é com a fé em Cristo Jesus e depois com o estudo das Escrituras. Nós jamais saberíamos como é Deus se não estivesse na Bíblia e sem o nosso querido Salvador Jesus Cristo. Nosso tempo do programa está acabando. Quero agradecer você por ouvir o nosso programa e pelas suas orações, pela nossa série e pelos programas que ainda estão por vir. Vamos falar em nosso próximo programa sobre a bondade de Deus. E eu quero que você esteja entre os nossos ouvintes. Até lá então. Continue olhando para o alto e que Deus o abençoe.
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Assim encerramos o nosso encontro nesta tarde. Muito obrigado pela companhia, obrigado pela audiência. Dentro de instantes, chega o nosso amigo Renato Gontijo. Continue ouvindo a nossa programação. Uma boa tarde para você e até amanhã, até o nosso próximo encontro.

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2: Conheça as atribuições do presidente e do vice-presidente da República. Engenharia social responde por 40% das fraudes financeiras aqui no Brasil. Canetas emagrecedoras, uso sem supervisão pode causar perda muscular. À medida que o país se aproxima de definir os seus novos representantes, compreender exatamente o que faz cada um é fundamental para uma escolha consciente. O presidente da República acumula duas funções centrais, a de chefe de Estado e a de chefe de governo. Na condição de chefe de Estado, ele representa o Brasil no cenário internacional e detém o comando das Forças Armadas. Como chefe de governo, cabe a ele liderar a administração pública federal, planejar e executar políticas públicas, nomear ministros, propor o orçamento ao Congresso, além de sancionar ou vetar projetos de lei. Por sua vez, o vice-presidente desempenha um papel estratégico na estabilidade institucional do país. Sua missão principal é substituir o presidente em ausências temporárias, como viagens, ou assumir o comando de forma definitiva em caso de vacância do cargo. O vice também atua diretamente no suporte à gestão federal, cumprindo missões especiais, articulações políticas e tarefas delegadas pelo chefe do executivo. Golpes baseados em manipulação psicológica e engenharia social já correspondem a 4 em cada 10 indícios de fraudes financeiras no país. Levantamento da empresa de inteligência de dados QOD aponta que mais de 3 milhões e meio de ocorrências desse tipo foram registradas só no primeiro semestre de 2026. As abordagens incluem falsos robôs em centrais de atendimento, criminosos se passando por funcionários de instituições financeiras e até simulações de operações policiais. Em quase 80% dos casos, o celular é o principal instrumento de entrada, com o Pix sendo a ferramenta mais utilizada para a transferência do dinheiro. Diferente das invasões técnicas aos sistemas operacionais, a engenharia social explora a confiança, o medo e o senso de urgência das vítimas. Segundo especialistas, recursos avançados de IA vêm deixando os golpes ainda mais sofisticados, com o uso de clonagem de voz e documentos falsos. Como quase a metade das vítimas tem entre 18 e 34 anos, a orientação das autoridades é desconfiar de mensagens de urgência, evitar clicar em links suspeitos e nunca fornecer senhas ou realizar transferências sob pressão. O uso de medicamentos conhecidos como canetas emagrecedoras tem se mostrado eficaz no combate à obesidade, mas acende um alerta quando feito sem orientação médica. Segundo a Sociedade Brasileira de Endocrinologia e Metabologia, esses remédios reduzem drasticamente o apetite e desaceleram o esvaziamento do estômago, o que pode levar a deficiências nutricionais e a perda excessiva de massa muscular se não houver um acompanhamento adequado. Para evitar problemas como enfraquecimento dos músculos, queda de cabelo e desconfortos gastrointestinais, especialistas reforçam a importância de uma alimentação rica em nutrientes e com boa ingestão de proteína.
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3: As boas novas de Deus para você memorizar hoje aqui na BBN encontram-se em Gálatas, capítulo 2, verso 20. Já estou crucificado com Cristo e vivo, não mais eu, mas Cristo vive em mim. E a vida que agora vivo na carne, vivo-a na fé do Filho de Deus, o qual me amou e se entregou a si mesmo por mim. Gálatas 2, 20. Estas são as boas novas de Deus para você memorizar aqui na BBN.
4: Mostre uma assunto delicado. E mesmo que seja uma verdade na vida de todos, ninguém gosta de ficar imaginando que um dia chegará a nossa vez. No entanto, todo filho de Deus, ou seja, aqueles que já foram lavados e perdoados pelo precioso sangue de Cristo, sabe que a morte é apenas o começo. E assim como o nosso Senhor e Salvador Jesus, nós também ressuscitaremos um dia para a glória, habitando eternamente no paraíso. Se você também já é um filho de Deus, tendo entregado sua vida a Jesus, você também já faz parte dessa bênção, e nada nem ninguém poderá te separar do amor de Deus. Agora, se você nunca orou ao Senhor, confessando seus pecados e recebendo Jesus como seu único e suficiente Salvador, hoje pode ser o dia. Faça essa decisão tão importante ainda hoje e receba o lindo presente da vida eterna. 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

e por se multiplicar a iniquidade, o amor de muitos esfriará. Mateus 24, 12. E para que o amor em nossos corações nunca se esfrie, que seguimos aprendendo mais de Deus todos os dias aqui na BBN. Boa tarde a você, eu sou Renato Gontijo e que bom é poder contar com a sua sintonia.

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0: Estamos dando início a mais um programa Oração em Família na sua BBN, Rede de Rádio Difusão Bíblica. Eu sou Laurence Husby e vou estar trazendo os pedidos de oração e fazendo a oração final. Antes, porém, nós teremos a participação de Paulo Roberto, que nos trará o devocional de hoje no tema Deus é nosso socorro presente. Vamos ouvir?
1: A nossa meditação de hoje foi extraída do livro de Salmos, no seu capítulo 46, versos 1, que diz: Deus é nosso refúgio e fortaleza, socorro bem presente na angústia. O título do nosso devocional de hoje é: Deus é nosso socorro presente. Meus amados irmãos, enquanto eu e você estivermos neste mundo, não estamos livres das adversidades, mas esse versículo nos traz uma boa notícia. Deus é nosso refúgio. Por isso, meus amados irmãos, quando eu e você enfrentarmos um problema, o lugar para onde devemos ir é para a presença de Deus. Ele também é nossa fortaleza, nosso muro de proteção e nosso escudo. O Senhor é quem nos socorre bem no meio dos problemas. Esse é o nosso Deus, aquele que certamente nos livrará das situações difíceis e impossíveis. A palavra aquietar, citada pelo salmista no verso 10, significa que nesse contexto, sossegar, tranquilizar ou serenar, mas que eu e você sejamos sinceros com nós mesmos. Quantas vezes, meus irmãos, em meio a uma situação difícil durante uma fase turbulenta, nós realmente conseguimos aplicar e viver o verdadeiro significado de aquietar? Então, é aí que surge o convite do Salmo 46. Ou melhor do que um convite, o versículo 10 é um comando de Deus para que descansamos nele no dia da angústia, ou quando tudo desabar ao nosso redor. Poucas vezes conseguimos receber esse comando de Deus, e apenas nos aquietar e confiar. Mas saiba que a cada manhã você pode ouvir a doce voz do Espírito Santo te dizendo: aquieta-se. Mesmo assim, o nosso comportamento ainda é de resistência, pois temos a tendência de confiar primeiro em nós mesmos, e em nossos recursos, e na nossa força, mesmo sendo tão pequena e limitada. Buscamos a Deus apenas como uma opção. Por isso, meus amados irmãos, hoje, através desse devocional, eu quero te convidar a aquietar independentemente da circunstância ou dificuldade que estiver enfrentando. Permita que o Senhor seja Deus na sua vida. Lance sobre Ele toda a sua ansiedade, pois o Senhor é poderoso para cuidar de cada detalhe dos seus dias. Deus nunca perde o controle da situação, por mais difícil que ela seja. Ele está conosco. O Deus de Israel é nossa proteção. A nossa fé não depende de que tudo esteja no seu lugar em nossas vidas. Pode até estar tudo de pernas para o ar em nossa saúde, em nossa família, em nossas finanças. Mas, ainda assim, sabemos que Deus é nosso refúgio e fortaleza, e que, na hora da angústia, Ele é socorro bem presente. Você pode confiar em Deus, deixando seus problemas aos pés da cruz e voltando para casa sem eles. Deposite como se fosse uma oferta todas as suas dores no altar de Deus e volte para casa sem elas. Creia que a intervenção de Deus vai chegar no momento certo, e mesmo que demore, o Senhor te dará forças e sustento até que ela chegue. Se você crê que Deus é maior que todos os seus problemas e hoje deseja descansar verdadeiramente no Senhor, receba essa palavra em seu espírito e descanse verdadeiramente no Senhor. Entregue a Ele todas as suas aflições, todas as suas dúvidas e incertezas, e descanse no Senhor. Reflitam nisso. E agora, voltamos ao nosso apresentador do programa.
0: Agradecemos aqui a participação do Paulo Roberto pelo devocional de hoje. Aliás, ele está fazendo o devocional dessa semana até amanhã. E O Paulo Roberto tem feito excelentes devocionais, agradecemos a ele. Vamos agora à nossa leitura dos pedidos que em sua grande maioria nos chegaram através do e-mail rede@bbnmedia.org. Começamos aqui com um pedido de uma ouvinte por um amigo que está na UTI. Ela também louva a Deus pelo seu tratamento da retina, que voltou ao normal. Uma mãe pede por seu filho, que vai passar por uma audiência na justiça. Um ouvinte aqui louva a Deus pelas bênçãos em suas vidas. Temos aqui um ouvinte pedindo pela saúde emocional de sua esposa. Também inclui a sua família neste pedido. E uma ouvinte pede pela salvação de seu esposo e de seu filho. Também pede pela vida emocional e pela viagem do filho. Temos aqui uma pessoa pedindo por sua saúde, diz que tem muitas dores. Pede também por seu esposo e por seu casamento. Um ouvinte aqui pediu por sua família, por emprego para os seus filhos. Temos uma irmã em Cristo que pede pelo tratamento de saúde do seu cunhado. Um ouvinte pediu por sua família, por sua cidade e por sua igreja. Um ouvinte pediu por sua família, por sua vida e por seu casamento. Temos uma irmã em Cristo pedindo pela restauração de sua saúde, que possa logo voltar ao trabalho. Um ouvinte aqui pediu pela recuperação de um procedimento cirúrgico, que o Senhor lhe conceda forças e fé. E um ouvinte pediu por consolo de Deus para um casal que perdeu o filho. Uma mãe pede pela saúde de sua filha. Uma ouvinte aqui pede por seu problema na vista e cirurgia que precisa fazer. Também inclui um pedido pela salvação de suas filhas. E uma ouvinte pediu por sua vida e saúde, tem enfrentado lutas e pede pela vida da filha. Um ouvinte pediu por um casal, que Deus lhes conceda um filho. Outro pedido aqui de um ouvinte pedindo pela própria vida. Temos aqui um avô pedindo pela saúde de sua netinha de 4 anos, pois ela está com leucemia. Temos uma ouvinte pedindo por sua irmã, que fará um procedimento dentário, para que Deus abençoe e corra tudo bem, e também acalme, né? 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Continuando com a lista de oração, um ouvinte pede pela vida de sua irmã, família e sustento.

purificação. Um ouvinte aqui pediu por seu irmão, que passará por cirurgia no ombro, que tudo vá bem na cirurgia e na recuperação. Uma ouvinte pediu por seu irmão, que sofreu um acidente e se encontra na UTI. Mais um irmão em Cristo que pede por ele e esposa, por vida espiritual e financeira. Temos um ouvinte pedindo por uma causa. E uma ouvinte pediu por uma decisão sobre trocar o uso de um medicamento. Uma ouvinte, ou melhor, um ouvinte pede por uma prima que descobriu um câncer e começa o tratamento de quimioterapia nesta semana. Deus abençoe o tratamento. E finalmente, um pai pede por sua filha pelo resultado de uma entrevista de emprego. Lembremos de orar pelos missionários fazendo a obra do Senhor dentro e fora do Brasil. Lembremos também das pessoas que sofrem doenças de difícil tratamento. Agora vamos orar. Maravilhoso Deus, neste momento nos achegamos a Ti pelo novo e vivo caminho que Tu inauguraste na cruz do Calvário com o sacrifício de Jesus. Senhor, Te pedimos que Tu estejas conosco, fazendo sempre o melhor para Te obedecer. Nos ajuda, Senhor, e nos inspira a sermos o que queres que sejamos. Recebe em Tuas mãos todos esses pedidos lidos aqui e muitos outros que não chegaram nesta lista, Senhor. Dispensa Tua bondade, Tua providência, Senhor. E, acima de tudo, salva. Nós Te agradecemos por todos os pedidos de oração respondidos até hoje e pelos muitos que ainda serão. Muito obrigado, Senhor. Nós Te louvamos hoje e sempre e Te declaramos o nosso Senhor. Oramos assim, com alegria nos corações, porque nos ouviste. Como já dissemos, no precioso nome de Jesus, o nosso Salvador, Te oramos. Amém. Este foi mais um programa Oração em Família, na sua BBN, Rede de Rádio Difusão Bíblica. Muito obrigado a você que enviou o seu pedido para o rede@bbnmedia.org. Obrigado ao Paulo Roberto pelos devocionais desta semana. Eu sou Laurence Husby, convido você a continuar ouvindo a BBN, que sempre terá uma palavra de inspiração para você. Muito obrigado de verdade, que Deus o abençoe e até o próximo programa Oração em Família.

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1: Dia 4 de setembro. Texto bíblico, Salmo 119, versículo de 121 a 128. Tema, dá-me entendimento. Assim diz a palavra do Senhor. Tenho praticado a retidão e a justiça. Não me abandones aos meus opressores. Fica por fiador do teu servo para o bem. Não me oprimem os soberbos. Os meus olhos desfalecem à espera da tua salvação e da promessa da tua justiça. Trata com o teu servo segundo a tua benignidade e ensina-me os teus estatutos. Sou teu servo, dá-me entendimento para que eu conheça os teus testemunhos. É tempo de agires, ó Senhor, pois eles violaram a tua lei. Pelo que amo os teus mandamentos mais do que o ouro, se mais do que o ouro fino. Por isso dirijo os meus passos por todos os teus preceitos e aborreço toda a vereda de falsidade. A verdadeira inteligência se fundamenta na palavra de Deus. Entender é mais do que saber, é ir além, é largar, do verbo latino tendo is. Entender, ampliar. Entendimento é o ato de se apropriar de uma verdade e estendê-la à sua própria vida. O salmista pede a Deus que lhe dê entendimento, para que ele possa transformar os testemunhos de Jeová na essência do seu próprio ser, da sua vida. Ele quer assimilar a palavra de Deus como o organismo assimila o pão. Quando Jesus diz, eu sou o pão que desceu do céu, devemos compreender que ele está oferecendo o seu próprio ser para alimentar as pessoas e tornar-se parte das suas vidas. O que ele faz? Por meio do Espírito Santo, que ele enviou em Pentecostes para permanecer nos seus discípulos. É bom conhecer e decorar a Bíblia, mas o importante é que entendamos a Bíblia, que a sua verdade se torne o nosso modo de pensar, impulsione as nossas emoções e direcione a nossa vontade. No lar cristão, não devemos apenas estudar e decorar a Bíblia, mas precisamos ter entendimento para viver seus ensinos. Oremos ao Senhor. Senhor Deus, nosso Pai, dá-nos o entendimento da Tua Palavra, para que sejamos sábios em todo o nosso proceder. Em nome de Jesus. Amém.
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O céu e a terra passarão, mas as minhas palavras não hão de passar. Evangelho de Mateus, capítulo 24, verso 35. E nessa fonte inesgotável de sabedoria, a palavra de Deus, que seguiremos meditando e confiando sempre. Até porque é através dela que nosso Senhor nos ensina a como superar qualquer obstáculo. Vamos ouvir mais das Sagradas Escrituras? Então não perca daqui a pouco a leitura bíblica diária, aqui na sua BBN.

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1: As boas novas de Deus para você memorizar hoje aqui na BBN encontram-se em Gálatas, capítulo 2, verso 20. Já estou crucificado com Cristo e vivo, não mais eu, mas Cristo vive em mim. E a vida que agora vivo na carne, vivo-a na fé do Filho de Deus, o qual me amou e se entregou a si mesmo por mim. Gálatas 2:20. Estas são as boas novas de Deus para você memorizar aqui na BBN.
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5: Capítulo 52. Era Zedequias da idade de 21 anos quando começou a reinar, e reinou 11 anos em Jerusalém. E o nome de sua mãe era Amutal, filha de Jeremias de Libna. E fez o que era mal aos olhos do Senhor, conforme tudo o que fizera Jeoiaquim. Assim, por causa da ira do Senhor contra Jerusalém e Judá, ele os lançou de diante dele. E Zedequias se rebelou contra o rei de Babilônia. E aconteceu que no ano nono do seu reinado, no décimo mês, no décimo dia do mês, veio Nabucodonosor, rei de Babilônia, contra Jerusalém, ele e todo o seu exército, e se acamparam contra ela, e levantaram contra ela trincheiras ao redor. Assim esteve cercada a cidade até ao undécimo ano do rei Zedequias. No quarto mês, aos nove dias do mês, quando já a fome prevalecia na cidade e o povo da terra não tinha pão, então foi aberta uma brecha na cidade, e todos os homens de guerra fugiram e saíram da cidade de noite pelo caminho da porta entre os dois muros, a qual estava perto do jardim do rei, porque os caldeus cercavam a cidade ao redor e foram pelo caminho da campina. Mas o exército dos caldeus perseguiu o rei, e alcançou a Zedequias nas campinas de Jericó, e todo o seu exército se espalhou, abandonando-o. E prenderam o rei, e o fizeram subir ao rei de Babilônia, a Ribla, na terra de Amate, o qual lhe pronunciou a sentença. E o rei de Babilônia degolou os filhos de Zedequias à sua vista, e também degolou a todos os príncipes de Judá em Ribla, e cegou os olhos a Zedequias, e o atou com cadeias, e o rei de Babilônia o levou para a Babilônia, e o conservou na prisão até o dia da sua morte. E no quinto mês, no décimo dia do mês, que era o 19º ano do rei Nabucodonosor, rei de Babilônia, Nebuzaradã, capitão da guarda, que assistia na presença do rei de Babilônia, veio a Jerusalém, e queimou a casa do Senhor e a casa do rei, e também a todas as casas de Jerusalém, e a todas as casas dos grandes ele as incendiou. E todo o exército dos caldeus que estava com o capitão da guarda, derrubou a todos os muros em redor de Jerusalém, e dos mais pobres do povo e a parte do povo que tinha ficado na cidade, e os rebeldes que se haviam passado para o rei de Babilônia, e o mais da multidão, Nebuzaradã, capitão da guarda, levou presos. Mas dos mais pobres da terra, Nebuzaradã, capitão da guarda, deixou ficar alguns para serem vinhateiros e lavradores. Quebraram mais os caldeus as colunas de bronze que estavam na casa do Senhor e as bases e o mar de bronze que estavam na casa do Senhor e levaram todo o bronze para a Babilônia. Também tomaram os caldeirões e as pás e as espivitadeiras e as bacias e as colheres e todos os utensílios de bronze com que se ministrava. E tomou o capitão da guarda as bacias e os braseiros e as tigelas e os caldeirões e os castiçais e as colheres e os copos, tanto o que era de puro ouro como o que era de prata maciça. Quanto às duas colunas, ao único mar e aos 12 bois de bronze que estavam debaixo das bases que fizera o rei Salomão para a casa do Senhor, o peso do bronze de todos estes utensílios era incalculável. Quanto às colunas, a altura de cada uma era de 18 côvados, e um fio de 12 côvados a cercava, e era a sua espessura de 4 dedos, e era oca, e havia sobre ela um capitel de bronze, e a altura do capitel era de 5 côvados. A rede e as romãs ao redor do capitel eram de bronze, e semelhante a esta era a segunda coluna com as romãs, e havia 96 romãs em cada lado. As romãs todas, em redor da rede, eram 100. Levou também o capitão da guarda, a Seraías, o sacerdote-chefe, e a Sofonias, o segundo sacerdote, e aos 3 guardas da porta. E da cidade tomou a um eunuco, que tinha a seu cargo os homens de guerra, e a 7 homens que estavam próximos à pessoa do rei, que se achavam na cidade, como também o escrivão-mor do exército, que alistava o povo da terra para a guerra, e a 60 homens do povo da terra que se achavam no meio da cidade. Tomando-os, pois, Nebuzaradã, capitão da guarda, levou-os ao rei de Babilônia, a Ribla. E o rei de Babilônia os feriu e os matou em Ribla, na terra de Amate. Assim Judá foi levado cativo para fora da sua terra. Este é o povo que Nabucodonosor levou cativo no 7º ano, 3.023 judeus. No ano 18º de Nabucodonosor, ele levou cativas de Jerusalém 832 pessoas. No ano 23 de Nabucodonosor, Nebuzaradã, capitão da guarda, levou cativas dos judeus 745 pessoas. Todas as pessoas foram 4.600. Sucedeu, pois, no ano 37º do cativeiro de Jeoiaquim, rei de Judá, no 12º mês, aos 25 dias do mês, que Evil-Merodaque, rei de Babilônia, no primeiro ano do seu reinado, levantou a cabeça de Jeoiaquim, rei de Judá, e tirou-o do cárcere. E falou com ele benignamente, e pôs o seu trono acima dos tronos dos reis que estavam com ele em Babilônia. E lhe fez mudar as vestes da sua prisão, e passou a comer pão sempre na presença do rei, todos os dias da sua vida. E quanto à sua alimentação, foi-lhe dada a refeição contínua do rei de Babilônia, porção cotidiana, no seu dia, até o dia da sua morte, todos os dias da sua vida. Lamentações de Jeremias, capítulo 1. Como está sentada solitária aquela cidade antes tão populosa? Tornou-se como viúva a que era grande entre as nações, a que era princesa entre as províncias, tornou-se tributária. Chora amargamente de noite, e as suas lágrimas lhe correm pelas faces. Não tem quem a console entre todos os seus amantes. Todos os seus amigos se houveram aleivosamente com ela, tornaram-se seus inimigos. Judá passou em cativeiro por causa da aflição e por causa da grande servidão. Ela habita entre os gentios, não acha descanso. Todos os seus perseguidores a alcançam entre as suas dificuldades. Os caminhos de Sião pranteiam, porque não há quem venha à festa solene. Todas as suas portas estão desoladas, os seus sacerdotes suspiram, as suas virgens estão tristes e ela mesma tem amargura. Os seus adversários têm sido feitos chefes, os seus inimigos prosperam, porque o Senhor a afligiu por causa da multidão das suas transgressões. Os seus filhinhos foram para o cativeiro na frente do adversário. E da filha de Sião já se foi toda a sua formosura. Os seus príncipes ficaram sendo como corços que não acham pasto e caminham sem força adiante do perseguidor. Lembra-se, Jerusalém, nos dias da sua aflição e dos seus exílios, de todas as suas mais queridas coisas que tivera desde os tempos antigos, quando caía o seu povo na mão do adversário e não havia quem a socorresse. Os adversários a viram e fizeram escárnio da sua ruína. Jerusalém gravemente pecou, por isso se fez errante. Todos os que a honravam a desprezaram, porque viram a sua nudez. Ela também suspira e volta para trás. A sua imundícia está nas suas saias. Nunca se lembrou do seu fim. Por isso foi pasmosamente abatida. Não tem consolador. Vê, Senhor, a minha aflição, porque o inimigo se tem engrandecido. Estendeu o adversário a sua mão a todas as coisas mais preciosas dela, pois ela viu entrar no seu santuário os gentios, acerca dos quais mandaste que não entrassem na tua congregação. Todo o seu povo anda suspirando, buscando pão. Deram as suas coisas mais preciosas a troco de mantimento para restaurarem a alma. Vê, Senhor, e contempla que sou desprezível. Não vos comove isto a todos vós que passais pelo caminho? Atendei e vede se há dor como a minha dor, que veio sobre mim, com que o Senhor me afligiu no dia do furor da sua ira. Desde o alto enviou fogo a meus ossos, o qual se assenhoriou deles. Estendeu uma rede aos meus pés, fez-me voltar para trás, fez-me assolada e enferma todo dia. O jugo das minhas transgressões está atado pela sua mão. Elas estão entretecidas, subiram sobre o meu pescoço, e ele abateu a minha força. Entregou-me o Senhor nas mãos daqueles a quem não posso resistir. O Senhor atropelou todos os meus poderosos no meio de mim. Convocou contra mim uma assembleia para esmagar os meus jovens. O Senhor pisou como num lagar a virgem filha de Judá. Por estas coisas eu ando chorando. Os meus olhos se desfazem em águas, porque se afastou de mim o Consolador que devia restaurar a minha alma. Os meus filhos estão assolados, porque prevaleceu o inimigo. Estende Sião as suas mãos, não há quem a console. Mandou o Senhor acerca de Jacó que lhe fossem inimigos os que estão em redor dele. Jerusalém é entre eles como uma mulher imunda. Justo é o Senhor, pois me rebelei contra o seu mandamento. Ouvi, pois, todos os povos, e vede a minha dor. As minhas virgens e os meus jovens foram levados para o cativeiro. Chamei os meus amantes, mas eles me enganaram. Os meus sacerdotes e os meus anciãos expiraram na cidade. Enquanto buscavam para si mantimento, para restaurarem a sua alma. Olha, Senhor, porque estou angustiada. Turbadas estão as minhas entranhas. O meu coração está transtornado dentro de mim, porque gravemente me rebelei. Fora me desfilhou a espada, em casa está a morte. Ouviram que eu suspiro, mas não tenho quem me console. Todos os meus inimigos que souberam do meu mal folgam, porque tu o fizeste. Mas em trazendo tu o dia que apregoaste, serão como eu. Venha toda a sua maldade diante de ti, e faze-lhes como me fizeste a mim, por causa de todas as minhas transgressões, porque os meus suspiros são muitos, e o meu coração está desfalecido. Capítulo 2. Como cobriu o Senhor de nuvens na sua ira a filha de Sião, derrubou do céu à terra a glória de Israel, e não se lembrou do escabelo de seus pés no dia da sua ira. Devorou o Senhor todas as moradas de Jacó e não se apiedou. Derrubou no seu furor as fortalezas da filha de Judá e abateu-as até a terra. Profanou o reino e os seus príncipes. No furor da sua ira, cortou toda a força de Israel, retirou para trás a sua destra de diante do inimigo e ardeu contra Jacó como labareda de fogo que consome em redor. Armou seu arco como inimigo, firmou a sua destra como adversário e matou tudo que era formoso à vista. Derramou a sua indignação como fogo na tenda da filha de Sião. Tornou-se o Senhor como inimigo, devorou a Israel, devorou a todos os seus palácios, destruiu as suas fortalezas e multiplicou na filha de Judá a lamentação e a tristeza, e arrancou o seu tabernáculo com violência, como se fosse a de uma horta. Destruiu o lugar da sua congregação. O Senhor, em Sião, pôs em esquecimento a festa solene e o sábado, e na indignação da sua ira, rejeitou com desprezo o rei e o sacerdote. Rejeitou o Senhor o seu altar, detestou o seu santuário, entregou na mão do inimigo os muros dos seus palácios, deram gritos na casa do Senhor como em dia de festa solene. Intentou o Senhor destruir o muro da filha de Sião, estendeu o cordel sobre ele, não retirou a sua mão destruidora, fez gemer o antemuro e o muro, estão eles juntamente enfraquecidos. As suas portas caíram por terra, ele destruiu e quebrou os seus ferrolhos. O seu rei e os seus príncipes estão entre os gentios, onde não há lei, nem os seus profetas acham visão alguma do Senhor. Estão sentados na terra, silenciosos, os anciãos da filha de Sião. Lançam pó sobre as suas cabeças, cingiram sacos. As virgens de Jerusalém abaixam as suas cabeças até a terra. Já se consumiram os meus olhos com lágrimas, turbadas estão as minhas entranhas, o meu fígado se derramou pela terra por causa do quebrantamento da filha do meu povo, pois desfalecem o menino e a criança de peito pelas ruas da cidade. Ao desfalecerem como feridos pelas ruas da cidade, ao exalarem as suas almas no regaço de suas mães, perguntam a elas: onde está o trigo e o vinho? Que testemunho te trarei? A quem te compararei, ó filha de Jerusalém? A quem te assemelharei para te consolar, ó virgem filha de Sião? Porque grande como o mar é a tua quebradura. Quem te sarará? Os teus profetas viram para ti vaidade e loucura, e não manifestaram a tua maldade para impedirem o teu cativeiro, mas viram para ti cargas vãs e motivos de expulsão. Todos os que passam pelo caminho batem palmas, assobiam e meneiam as suas cabeças sobre a filha de Jerusalém, dizendo: é esta a cidade que denominavam perfeita em formosura, gozo de toda a terra? Todos os teus inimigos abrem as suas bocas contra ti, assobiam e rangem os dentes, dizem: devoramo-la! Certamente, este é o dia que esperávamos, achamo-lo, vimo-lo. Fez o Senhor o que intentou, cumpriu a sua palavra que ordenou desde os dias da antiguidade, derrubou e não se apiedou, fez que o inimigo se alegrasse por tua causa, exaltou o poder dos teus adversários. O coração deles clamou ao Senhor: ó muralha da filha de Sião, corram as tuas lágrimas como um ribeiro, de dia e de noite. Não te des descanso, nem parem as meninas de teus olhos. Levanta-te, clama de noite no princípio das vigias. Derrama o teu coração como águas diante da presença do Senhor. Levanta a ele as tuas mãos pela vida de teus filhinhos, que desfalecem de fome à entrada de todas as ruas. Vê, ó Senhor, e considera a quem fizeste assim. Hão de comer as mulheres o fruto de si mesmas, as crianças que trazem nos braços? Ou matar-se-á no santuário do Senhor o sacerdote e o profeta? Jazem por terra pelas ruas o moço e o velho, as minhas virgens e os meus jovens vieram a cair à espada. Tu os mataste no dia da tua ira, mataste e não te apiedaste. Convocaste os meus temores em redor, como num dia de solenidade. Não houve no dia da ira do Senhor quem escapasse ou ficasse. Aqueles que eu trouxe nas mãos e sustentei, o meu inimigo os consumiu.
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2: Hoje está na moda falar muito sobre a família disfuncional. De fato, o termo vem mais da psicologia do que da Bíblia, mas podemos entender a ideia de disfuncional, a família disfuncional, como sendo qualquer família que não funciona conforme a função que Deus a deu. Nesse sentido, podemos afirmar que todas as famílias são disfuncionais. Mas talvez de uma forma especial, hoje, nós gostaríamos de dar uma palavra para aquele jovem, aquela esposa, aquele marido, talvez aqueles pais que por qualquer motivo enfrentam muita tristeza, muito sofrimento em sua própria família. Uma família disfuncional por causa do alcoolismo de um dos seus membros.

0: por causa de uma traição sofrida, por causa de um filho rebelde que nos causou vergonha diante dos nossos amigos. Talvez para um filho, a ameaça de separação dos próprios pais, um divórcio que rachou o coração, um suicídio de um membro da família. Pode até ser uma situação de uma doença que virou a família de ponta cabeça. Talvez pessoas em situações assim, como eu também já enfrentei por vários momentos na minha vida, mas especialmente na infância e na adolescência, quantas e quantas noites eu pegava no sono, chorando no meu travesseiro, clamando a Deus, até quando, Senhor? O salmista, no Salmo 13, começa aquele salmo de lamento 4 vezes, perguntando ao Senhor, até quando, Senhor? Esconder-te-ás de mim para sempre? Até quando ocultarás de mim o teu rosto? Até quando estarei eu relutando dentro em minha alma, com tristeza no coração a cada dia? Na minha adolescência e juventude, apesar dos problemas familiares que me cercaram, eu encontrava consolo na pessoa de Jesus, nas promessas de Deus, na soberania de Deus e na perspectiva de um lar celeste. Eu lia Apocalipse capítulos 20, 21 e 22 quase todas as noites para consolar a minha alma. Dias melhores viriam. No final do túnel, luz, esperança, por causa daquele que lava a terra todas as manhãs com a sua própria misericórdia. Hoje nós gostaríamos de iniciar uma série de 2 estudos que trabalham sobre essa questão de como sobreviver uma família que não funciona conforme os propósitos de Deus. 3 princípios de sobrevivência. Hoje nós vamos tratar de 2. O primeiro, que diz assim, uma lembrança de que a nossa família não é tão diferente de tantas outras na face da terra. Todas as famílias são, num certo sentido, disfuncionais. Certamente algumas num grau maior que outras, mas nós entendemos, à luz das Escrituras, que desde Gênesis 3, quando o bote do inimigo injetou o veneno do pecado nas veias da raça humana, que todas as famílias foram atingidas pelo pecado. Todos nós traçamos as cicatrizes do pecado. O pecado é trágico. Os resultados foram experimentados por Adão e Eva logo após a entrada do pecado em sua história. O homem e a mulher, outrora unânimes, unidos, harmoniosos em seu relacionamento, inocentes, vulneráveis, de repente, um vira as costas para o outro. Adão aponta o dedo no nariz da sua esposa, a acusa como se ele mesmo fosse o diabo e não a imagem de Deus. Ele parece nesse momento mais com o sedutor dos irmãos, o mesmo que os acusa diante do trono de Deus dia e noite, como diz o texto de Apocalipse. Aqui eu lembro de um argumento ou silogismo lógico que já desenvolvemos em outra mensagem, que simplesmente diz assim: todos nós, todos os membros da família são pecadores. Mas como pecadores, o que mais fazemos é pecar. E inevitavelmente o pecado machuca, cria uma família disfuncional. Logo nós teremos que aprender a lidar com essas ofensas, essas feridas inevitáveis na família, se a nossa família vai sobreviver. Ou seja, toda a família, mas especialmente a família daqueles que temem a Deus, que conhece Jesus como Salvador, toda a família está na mira de Satanás. Por isso, 1 Pedro 5,8 diz para sermos sóbrios, vigilantes, porque o diabo, nosso adversário, anda em derredor, procurando alguém, ou podemos dizer, uma família para devorar. Todas as famílias, num grau maior ou menor, são disfuncionais, porque ficam aquém do alvo proposto por Deus. Todos pecaram e carecem da glória de Deus, a mesma glória da imagem de Deus com que nós fomos criados. Mas qual a solução para isso? A solução para todos nós encontra-se em Salmo 127, o texto que desde o início nos lembra: se o Senhor não edificar a casa, em vão trabalham os que a constroem. Nós precisamos é de Jesus no centro do nosso lar, o seu poder, a sua palavra, a sua soberania. Apesar das complicações, das dificuldades, nós precisamos daquele que não conheceu o pecado, mas foi feito pecado em nosso lugar, para que nós fôssemos feitos a justiça de Deus, como diz aquele texto tão bonito de 2 Coríntios 5,17. Mas tem um outro princípio que cabe a nós lembrarmos, especialmente aqueles que passam pelo vale da sombra da morte, ou se não a morte, da tribulação, dentro do contexto do lar, o lugar criado por Deus para paz e bonança, e apoio e segurança e refúgio, às vezes onde nós encontramos exatamente o contrário, e a nossa alma sofre angústias nesse mundo que jaz no maligno. Todas as famílias são disfuncionais. Isso nos consola e faz lembrar que somente Jesus pode inverter essa história. Mas o segundo princípio diz que Deus é soberano sobre até mesmo a família disfuncional, inclusive sobre sua família de origem. Deus tudo sabe, Deus tudo vê. Deus se importa conosco. Difícil como é nós entendermos, meros mortais que somos, feitos de pó, vasos de barro, sujos, imundos, muitas vezes. Mas Deus está por nós, porque Ele está por seu Filho Jesus. Se Deus é por nós, quem será contra nós? Sabemos que todas as coisas cooperam para o bem daqueles que amam a Deus, daqueles que são chamados segundo o seu propósito. Que propósito? Romanos 8,29, concluindo, diz: o propósito de sermos conformes à imagem de Jesus. Ou seja, Deus é tão grande, tão poderoso, tão onipotente, que Ele é capaz de transformar o que outras pessoas causaram para o nosso mal, a nossa angústia, as nossas lágrimas, a nossa tristeza. E Deus pode transformar aqueles momentos em vitórias para a sua glória. Não necessariamente oba-oba, não necessariamente uma alegria de farra, mas Deus nos poda. Deus não desperdiça absolutamente nada. Isso me lembra, sim, do princípio que nós encontramos no livro de Gênesis, na vida de José. Gênesis 50, versículo 20, que eu chamo o princípio 50-20, que cabe a todos nós lembrarmos e gravarmos, que conta a história linda de José, como irmão número 11, numa família muito grande, mas uma família disfuncional, uma família com irmãos ciumentos. José foi visitar os seus irmãos, levar recados do papai para eles e vice-versa, mas quando seus irmãos o vêm aproximando, concordam em trair o seu irmão mais jovem. José é vendido para o cativeiro, para um bando de midianitas que o levam para Egito, onde ele se torna escravo. lá por causa da sua fidelidade a Deus, em vez de virar as costas para o Deus do seu pai e simplesmente se entregar às farras, à sensualidade do seu mundo, em vez de se entregar à esposa do seu patrão, que o quer muito, José continua fiel a Deus. E o preço disso? Ele é lançado na cadeia, onde ele é esquecido, apesar de promessas da parte daqueles cujos sonhos ele interpretou, deixado para apodrecer com seus sonhos na cadeia. Mas José nunca desvinculou-se da grandeza, do consolo, das promessas do seu Deus. Apesar de tudo contra, ele continuou fiel, porque fiel é aquele que o chamou. E no fim da história, José se vê como o segundo mais poderoso em toda a terra do país mais poderoso da terra, Egito, com seus irmãos na frente dele, no final do livro de Gênesis. E naquele momento temeroso em que os irmãos pensam que José vai se vingar agora contra eles, ele declara no princípio 50:20 as seguintes palavras. Falando para seus irmãos, ele diz: vós, na verdade, intentastes o mal contra mim, porém Deus o tornou em bem, para fazer como vedes agora, que se conserve muita gente em vida. Ou seja, Deus estava o tempo todo com tudo sob controle. Ele usou o que vocês queriam fazer de mal para mim, para salvar muita gente. Esse é o Deus a quem nós servimos, um Deus que está acima do mal, que não planeja o mal, mas é tão grande que é capaz de transformar o mal em bem, para a sua glória e para o nosso bem. Isso me lembra muito de um texto no livro de Lamentações, capítulo 3, 27, onde diz o texto: bom é para o jovem suportar o jugo na sua mocidade. Ou seja, é bom para nós levantarmos o peso de aflição, de tribulação, de dificuldade na academia divina, na academia de provação, para ganharmos músculos espirituais, para enfrentarmos as dificuldades, as decisões, a liderança do futuro. Porque Deus é um Deus poderoso, soberano. Sim, todas as famílias são disfuncionais, mas Deus é soberano, inclusive sobre sua família atual e sua família de origem. Meu querido amigo, você nasceu na família certa. Talvez em alguns momentos você clamou a Deus: ó Deus, por que eu? Por que essa família? Por que esse cônjuge? Por que esses pais? Por que esses filhos? Por que essa situação? Mas o fato é que Deus está acima de tudo isso, e que outras pessoas podem intentar contra nós, para o nosso mal. Você pode confiar no amor de Deus, na fidelidade de Deus, na misericórdia de Deus. Talvez não pareça assim agora, mas algum dia você verá a diferença que Deus pode fazer, esculpindo a sua vida cada vez mais à imagem de Jesus, usando o seu sofrimento e o consolo que você recebe das Escrituras e da pessoa de Deus para consolar a outros. Sim, Deus sabia qual seria a sua família, e não fosse aquela família em que você nasceu ou está agora, talvez muitas coisas seriam diferentes e até piores na sua vida. Deus pode sim transformar o mal em bem. Você pode se consolar em Deus. Talvez precise voltar vez após vez para textos como Apocalipse capítulo 20, 21 e 22, para encontrar a consolação de que algum dia tudo isso também passará, e Deus será glorificado em nossas vidas por causa da fidelidade dele e o fato de nós nos agarrarmos nele. Dois princípios para sobreviver em tempos angustiantes em família, em famílias que não funcionam conforme o plano perfeito de Deus. Em primeiro lugar, nos consolar pelo fato de que não existe sequer uma família perfeita sobre a face da terra. Desde Gênesis 3, o bote do inimigo que injetou o veneno do pecado em nossas veias garante que todas as famílias vão passar por grandes dificuldades. Mas o segundo princípio nos lembra de que Deus é soberano e Ele sabe tudo e vai fazer com que tudo coopere para o bem daqueles que amam a Deus e para a glória dEle. Na próxima vez veremos um terceiro princípio sobre a maneira como nós reagimos diante de uma situação em que realmente somos vítimas.
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2: Enem 2026, suplementos para memória e concentração realmente funcionam? Conta de luz, consumidor poderá escolher fornecedor de energia, mudança promete economia. Aos 70 anos, aluna com Alzheimer transforma memórias da infância em TCC de pedagogia na Universidade Federal do Maranhão. Estudantes que se preparam para o Exame Nacional do Ensino Médio, Enem, costumam recorrer a suplementos alimentares na busca por melhorar a memória e a concentração. No entanto, o uso desses produtos exige cautela e acompanhamento profissional. Segundo a coordenadora do curso de nutrição da Faculdade Anhanguera, Camila Junqueira, os suplementos servem apenas para complementar a alimentação e não atuam como uma solução mágica para o cérebro. Nutrientes como as vitaminas do complexo B, ferro, vitamina D, ômega 3 e creatina auxiliam na função cognitiva, mas a suplementação só traz benefícios quando há uma deficiência nutricional comprovada. Para quem mantém uma dieta equilibrada, o consumo desses compostos não gera ganhos extras de atenção. Especialistas alertam contra a automedicação e destacam que hábitos como noites bem dormidas, atividade física e boa hidratação continuam sendo os fatores mais eficientes para o bom desempenho nos estudos. Uma nova regulamentação no setor elétrico promete transformar o mercado de energia no Brasil ao permitir que os consumidores escolham o próprio fornecedor. O modelo, que já é utilizado por grandes empresas e indústrias para negociar preços mais baixos e obter economia na conta de luz, será expandido para pequenos comércios e, num segundo momento, chegará às residências. A mudança permitirá que os clientes fechem contratos diretamente com comercializadoras, operando num sistema de concorrência parecido com o que ocorre na telefonia. Apesar da liberdade para negociar tarifas e escolher o fornecedor, a distribuição física da eletricidade continuará sob responsabilidade da concessionária local, utilizando a infraestrutura já existente. Isso significa que a qualidade técnica da entrega permanece a mesma, mas a competição no mercado livre deve estimular descontos e a oferta de serviços personalizados, como alerta sobre horários mais vantajosos para o consumo. A portabilidade da energia entra em vigor de forma progressiva ao longo dos próximos 2 anos para que a população possa conhecer as regras e tomar a melhor decisão. Uma história de persistência e superação emocionou a comunidade acadêmica da Universidade Federal do Maranhão, no campus de Imperatriz. Aos 70 anos e com diagnóstico de Alzheimer, Conceição de Maria Souza Soares apresentou seu trabalho de conclusão de curso em pedagogia. Para realizar o sonho de se formar professora, ela contou com apoio indispensável da família e da própria universidade, além de estratégias diárias para contornar as falhas na memória recente, como o hábito constante de anotar compromissos e orientações em cadernos. O trabalho foi desenvolvido no formato adaptado de portfólio de experiências e reuniu relatos gravados e transcritos sobre sua infância no Piauí, sua alfabetização tardia e a trajetória de estudos ao longo da vida.
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3: As boas novas de Deus para você memorizar hoje aqui na BBN encontram-se em Gálatas, capítulo 2, verso 20. Já estou crucificado com Cristo e vivo, não mais eu, mas Cristo vive em mim. E a vida que agora vivo na carne, vivo-a na fé do Filho de Deus, o qual me amou e se entregou a si mesmo por mim. Gálatas 2, 20. Estas são as boas novas de Deus para você memorizar aqui na BBN.

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Senhor, Tu sabes todas as coisas. Tu sabes que eu Te amo. João 21:17. Jesus também ajuda os desqualificados, quer dizer, aqueles que se sentem jogados no caminho da morte. Pedro foi um destes desqualificados. Ele havia fracassado miseravelmente, negando seu Senhor com juramento diante das perguntas de uma serva. Quando, depois da ressurreição de Jesus, ele disse aos seus codiscípulos: "Vou pescar", reconhece-se a sua resignação. Pois, em outras palavras, ele estava dizendo: "Não adianta nada. Eu fracassei no meu discipulado." Ele se sentiu posto de lado, se sentiu um fracassado. Mas até na sua antiga profissão não havia mais bênção, pois lemos no fim do mesmo versículo: "E naquela noite nada apanharam." Naquele momento, ele se sentiu totalmente posto de lado. Mas Jesus ajuda aos que foram postos de lado, aos desqualificados. Mas, ao clarear da madrugada, estava Jesus na praia. E sabemos como ele ajudou ao encalhado Pedro. Jesus tocou naquele ponto do seu íntimo que fez com que Pedro exclamasse do fundo do seu coração: "Senhor, Tu sabes todas as coisas. Tu sabes que eu Te amo." E com você, também tudo, simplesmente tudo falhou? Tudo foi mal? Só Jesus pode lhe ajudar. Ele quer lhe ajudar neste instante.

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Deus prova o seu amor para conosco em que Cristo morreu por nós, sendo nós ainda pecadores. Romanos 5, versículo 8. Foi porque Cristo derramou seu sangue na cruz por nós que hoje eu e você podemos quebrar as amarras do pecado que nos prendiam. E uma vez libertos por Cristo, estaremos então seguros com Ele até o fim, tendo o paraíso como nosso destino certo após a morte. Você já tem certeza de que habitará no céu após a sua morte? Se Cristo voltasse hoje, você sabe se subiria com Ele? A resposta para essa pergunta, querido ouvinte, depende totalmente de você já ter ou não recebido a Cristo como seu Salvador, pois como a palavra de Deus nos promete, todo aquele que crê que Jesus Cristo é o Senhor será salvo. Se você ainda não tem convicção da sua salvação, ore agora mesmo a Deus, pedindo perdão pelos seus pecados, e creia que Jesus Cristo veio ao mundo, padeceu na cruz para te salvar, e então ressuscitou. 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

uma boa e abençoada tarde a você e muito obrigado por fazer do nosso ministério parte da sua vida. Seja antes, durante ou depois da tempestade, vamos seguir sempre firmes, louvando e aprendendo do Senhor. Até porque, independente de circunstâncias, Deus está sempre conosco e seu amor por nós nunca muda. Amém? Vamos louvar ao Senhor com um hino e logo depois teremos o programa Palavras de Louvor. Não perca!

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0: Bem-vindo ao programa Palavras de Louvor. Esse programa é baseado nos estudos do Dr. Donald Hubbard, pastor e professor da Bíblia. Nós agradecemos a Deus pelo privilégio de, nos próximos minutos, apresentar a você verdades contidas na Palavra de Deus e suas aplicações para os nossos dias. Vamos então a mais um estudo no programa Palavras de Louvor. Apresentação, Lincoln Oliveira.
1: Outro dia um amigo me disse o seguinte: sabe de uma coisa? Vou aproveitar tudo que a vida puder me dar. Então pensei: bem, eu entendo para onde ele está indo, mas espero que tenha associado sua vida a Jesus Cristo, porque a melhor maneira de se aproveitar a vida é colocando a fé em Jesus Cristo, rendendo-se a Ele, nascendo de novo e seguindo. Hoje em dia há muita gente que busca a verdadeira vida, e mesmo assim tudo que encontram é uma mentira. Esse tipo de vida é egoísta. O tipo de vida que procura a gratificação pessoal. O tipo de vida que usa as pessoas como coisas. É nessa categoria que muitos indivíduos se perguntam por que a vida se torna uma rotina tão entediante e tão sem sentido. Em aconselhamento, já ouvi algumas pessoas dizerem:

0: Com certeza a vida é muito mais do que isto. E é claro que é. Essa é a abordagem mundana da vida. A vida agradável, que tantos desejam, é a vida que está associada com Deus através da fé em Jesus Cristo. É disso que Jesus está falando em Marcos capítulo 8, versos 34 e 35. Gostaria que você abrisse agora seu Novo Testamento e vamos ler novamente esse parágrafo inteiro que é tão cheio de significado e tão importante na mensagem de Jesus. Nosso Senhor disse: E chamando a si a multidão com os seus discípulos, disse-lhes: Se alguém quiser vir após mim, negue-se a si mesmo e tome a sua cruz e siga-me. Marcos 8, 34. Continuando agora no verso 35. Porque qualquer que quiser salvar a sua vida, perdê-la-á, mas qualquer que perder a sua vida por amor de mim e do Evangelho, esse a salvará. Pois que aproveitaria o homem ganhar todo o mundo e perder a sua alma? Ou que daria o homem pelo resgate da sua alma? Porquanto, qualquer que, entre esta geração adúltera e pecadora, se envergonhar de mim e das minhas palavras, também o Filho do Homem se envergonhará dele quando vier na glória de seu Pai com os santos anjos. Jesus nos está ensinando sobre o significado da vida e começa a falar sobre a verdadeira dedicação da vida. Isso se encontra no verso 34. Dedicação simplesmente quer dizer o desenvolvimento e a entrada para um relacionamento vital e pessoal com Jesus Cristo. Isso significa nascer de novo ao confiar em Jesus Cristo como nosso único e suficiente Salvador e o único que suportou o peso de nossos pecados. Jesus morreu na cruz por nossos pecados, ressuscitou dos mortos e nascer de novo significa ligar sua vida de forma pessoal e salvadora a Jesus Cristo. Como se faz isso? Como alguém pode nascer de novo? Bem, a Bíblia diz que Deus amou o mundo de tal maneira que deu o seu Filho unigênito para que todo aquele que nele crê não pereça, mas tenha a vida eterna. Um dia, o carcereiro de Filipos perguntou a Paulo: Senhor, o que devo fazer para ser salvo? E a resposta do apóstolo aos gentios foi: Crê no Senhor Jesus Cristo e serás salvo tu e tua casa. Isso significa confiar em Jesus Cristo e crer que Ele é o Filho de Deus, que Ele morreu na cruz pelos nossos pecados e, de uma forma bem pessoal, receber a Cristo como Salvador pessoal. Abra seu coração e sua vida e você convidará a Jesus Cristo para governar no trono de seu coração. Agora, depois de se tornar um cristão, depois de nascermos de novo, começaremos nossa caminhada com Ele. Nosso Senhor, em Marcos 8,34, faz tanto um convite quanto dá uma instrução. A verdadeira vida, que é a vida espiritual, começa com nossa dedicação a Jesus Cristo. Vamos agora para os versos 35 a 37 e o segundo elemento importante na compreensão dos ensinos de Jesus sobre o verdadeiro sentido da vida. No verso 34, o primeiro elemento é a compreensão do sentido da vida como uma dedicação. Dos versos 35 a 37, temos o segundo elemento dos ensinos do Senhor sobre o verdadeiro sentido da vida, e vamos chamá-lo de avaliação. Seguir a Jesus, negando-se a si mesmo e tomando a cruz, introduz o crente numa nova avaliação da vida em suas partes mais sensíveis. Veja, o cristão que está caminhando com o Senhor, quando se fala em negar-se a si mesmo, tomar a cruz e seguir a Cristo, significa começar a ver a vida de uma forma diferente. O crente começa a avaliar a vida em termos diferentes. Uma avaliação da vida é consequência normal, bonita e natural daqueles que se dedicam a Jesus Cristo. Veja que, à luz de nossa dedicação, nós avaliamos a vida de uma forma totalmente diferente. Mas como fazemos isso? É isso que Jesus nos ensina aqui, nos versos 35 a 37. Ele nos ensina como podemos avaliar nossa vida, nosso mundo e nossas almas. No verso 35, Jesus nos ensina sobre a preocupação com nossa vida. Já no verso 36, a avaliação de nosso mundo. E no verso 37, a avaliação com relação às nossas almas. No verso 35, Jesus pede nosso veredito com relação à nossa própria vida. Jesus disse: porque qualquer que quiser salvar a sua vida, perdê-la-á, mas qualquer que perder a sua vida por amor de mim e do Evangelho, esse a salvará. Jesus Cristo nos apresenta uma lei inexorável, e aqui ela está apresentada. Se você tentar salvar sua vida guardando-a, gratificando-a, vivendo para si mesmo, aplacando-a, tentando tirar vantagem de tudo que pode, então, disse Jesus, junto com tudo isso, inevitavelmente, você verá sua vida perder-se, juntamente com tudo que você conquistou e conseguiu. Por outro lado, Jesus continua, se estivermos dispostos a investir nossa vida nas coisas que contam para a eternidade com o Senhor e em sua obra, então, verdadeiramente, salvaremos nossa vida. Então, o que você faz com sua vida jamais morre. Ao olhar de relance, isso parece um genuíno paradoxo. Você verdadeiramente ganhará sua vida ao perdê-la. Mas a vida está cheia deste sentido paradoxal. Quando observamos os ensinos de Jesus e aquilo que ele fez, vemos que ele estabeleceu uma lei que é inexorável. Isso é, não muda. Gostaria de explicar aquela lei usando um termo um pouco diferente. Jesus disse que se você tentar salvar sua vida, tentando retê-la o máximo que puder, guardando os tesouros deste mundo o mais que puder, tentando alcançar mais fama e popularidade, se você viver para si e para o mundo, com certeza perderá ambos. Você não apenas perderá tudo que adquiriu e conseguiu, mas também perderá sua própria vida neste processo. Por outro lado, Jesus disse que a maneira de verdadeiramente ganhar a vida é entregando-a para o Senhor Jesus e sua obra. Veja, Jesus chama nossa atenção nessa tremenda lei sobre a própria vida e nos pede um veredito sobre a vida. Como você julga sua própria vida? E eu, como julgo a minha? Vamos viver segundo a declaração que diz: o que eu ganho com isso? Ou viveremos nossa vida pela fé que diz: o que posso fazer em nome de Jesus? Se tentarmos salvar nossa vida, então com certeza a perderemos. Mas se a dermos para Cristo e ao Evangelho, então certamente a ganharemos. Qual é o seu veredito, então? E qual é o meu veredito sobre a vida que o próprio Deus nos tem dado? É importante uma avaliação séria de nosso modo de ver a própria vida. Não é interessante que Jesus Cristo não apenas fala no Evangelho sobre as coisas materiais das quais recebemos como mordomos, mas também da própria vida como alvo dessa mordomia? É por isso que Paulo enfatizaria nas páginas do Novo Testamento a necessidade de remir o tempo porque os dias são maus. O tempo é parte de tudo que representa a vida. Vivemos nossa vida num tempo sequencial e linear. Por isso, de que forma temos usado nossos segundos, minutos, horas, dias, semanas e anos? Será que estamos sendo bons administradores de nossa vida para Deus? Uma vez tendo a vida sido recebida de Deus, não faz sentido rendê-la totalmente a Ele? E ao começarmos a ver nossa avaliação da vida e como a temos vivido, onde aparecerá nossa fé? A Bíblia diz que ninguém vive e morre para si mesmo. Portanto, devemos nos associar com Jesus Cristo. Lembre-se do que Ele falou. Se você tentar viver para o mundo somente, com certeza acabará perdendo a ambos, o mundo e a vida. Mas se viver nesse mundo para a glória de Cristo e por amor do reino de Deus, então salvará sua vida. Bem, qual é seu veredito? Você deseja tomar sua vida e rendê-la por completo a Jesus Cristo? Isso é o que Jesus nos dá quando fazemos seriamente esta avaliação. Veja que o verdadeiro sentido é compreender nossa avaliação, é perceber aquilo a que nos apegamos, as decisões que tomamos e os vereditos que fazemos da própria vida. E assim, Jesus diz, assim como em Provérbios, Filho meu, dá-me teu coração. Afinal, Jesus Cristo é nosso exemplo de que devemos andar em seus passos e ensinos sobre o sentido da vida e render a Ele nossa vida. Você quer fazer isso hoje? Se você ainda não entregou sua vida a Jesus, faça-o hoje. Oro para que Jesus não apenas seja seu Salvador, mas também, no sentido mais completo, seu Senhor. Que Ele possa controlar sua vida e a minha também. Vamos hoje nos render a Ele totalmente. Pai, nos rendemos a Ti hoje. O veredito de nossa vida nós rendemos a Ti, nosso Pai. Tu nos deste a vida e nós a devolvemos a Ti. Usa-nos para a Tua glória, pois oramos em nome de Jesus. Amém.
1: Fica por aqui mais um Palavras de Louvor, um programa baseado nos estudos do Dr. Donald Hubbard e apresentado por Lincoln Oliveira. Esperamos que o estudo de hoje tenha servido para fazê-lo crescer em seu relacionamento com Deus. Esperamos contar com a sua audiência em nossa próxima edição. Até lá, e que Deus lhe abençoe.

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E após glorificarmos ao Senhor com mais um segmento musical, vamos ouvir Felicidade Começa com Fé, aqui na sua BBN.

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0: saiba quais são as atribuições dos governadores e vice-governadores. Você sabe como denunciar a violência contra pessoas idosas? GPS, como o sistema de localização se relaciona com as telecomunicações? O governador é o chefe do Poder Executivo Estadual e o responsável direto pela administração pública do seu estado. Entre as suas principais atribuições estão a coordenação de áreas essenciais, como segurança pública, saúde, educação, infraestrutura e transporte, além dos controles das polícias civil e militar. Cabe também ao titular do cargo a elaboração de propostas de leis, a execução do orçamento e a sanção ao veto de projetos aprovados pelas assembleias. O mandato é de 4 anos com possibilidade de uma reeleição seguida. Já o vice-governador é eleito na mesma chapa para substituir o governador em casos de ausência ou assumir o cargo em definitivo em situações de renúncia ou vacância, podendo também exercer missões específicas e funções delegadas pela gestão. A violência contra a pessoa idosa é uma realidade silenciosa que pode ocorrer no próprio lar, em comunidades ou dentro de instituições. Segundo o Estatuto da Pessoa Idosa, é dever de toda a sociedade prevenir e combater qualquer tipo de negligência, discriminação, crueldade ou opressão. A legislação garante proteção integral contra agressões físicas, psicológicas, patrimoniais e institucionais, entre outras questões. Qualquer cidadão, seja um familiar, vizinho, profissional de saúde ou a própria vítima, pode fazer a denúncia de forma anônima, sem a necessidade de apresentar provas concretas para que a apuração seja iniciada. Para registrar a ocorrência com mais eficiência, é importante fornecer o maior número possível de detalhes, como o nome da vítima, o endereço completo, o relato dos fatos e o local onde o agressor pode ser encontrado. O principal canal de acolhimento é o Disque 100, serviço gratuito e sigiloso, disponível 24 horas por dia em todos os dias da semana. O Sistema de Posicionamento Global, na sigla em inglês GPS, é a tecnologia responsável por determinar a localização exata de dispositivos por meio de sinais emitidos por satélite. Embora sejam frequentemente associados, o GPS e as redes de telecomunicações desempenham papéis distintos no funcionamento dos aparelhos no dia a dia. Enquanto os satélites calculam onde o usuário está a partir do tempo de resposta dos sinais, as tecnologias móveis garantem a conectividade e a transmissão desses dados para diferentes serviços e aplicativos. Na prática, o receptor de GPS não precisa de conexão com a internet para identificar as coordenadas geográficas de um aparelho. No entanto, a integração com as redes de telecomunicações torna-se indispensável para carregar mapas em tempo real, monitorar o tráfego e utilizar serviços de navegação, emergência e transporte público.
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2: As boas novas de Deus para você memorizar hoje aqui na BBN encontram-se em Gálatas, capítulo 2, verso 20. Já estou crucificado com Cristo e vivo, não mais eu, mas Cristo vive em mim. E a vida que agora vivo na carne, vivo-a na fé do Filho de Deus, o qual me amou e se entregou a si mesmo por mim. Gálatas 2:20. Estas são as boas novas de Deus para você memorizar aqui na BBN.
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1: Provérbios 18, verso de número 17. Queridos ouvintes da Escola Bíblica do Ar, nos alegramos mais uma vez em podermos juntos recebermos a alimentação da Palavra de Deus. Provérbios 18, verso 17, nós lemos algo muito interessante. O primeiro a apresentar a sua causa parece ter razão, até que outro venha à frente e o questione. Não é interessante isto? Sempre temos que ouvir as duas partes. Ouvir as duas partes é algo importante, sábio, prudente. Quantas vezes nós tomamos partido de coisas que não são verdadeiras? E cada um pinta o quadro como imagina. Então vem, apresenta-nos as suas justificativas, mas as suas justificativas podem ser derrubadas quando nós ouvimos de fato a verdade. A verdade, sempre a verdade. Eu lembro-me que na minha infância houve um momento em que a minha família passava, que o meu pai teve que se ausentar para resolver uma questão. E a minha mãe nos chamou e disse o seguinte: se chegar alguém aqui perguntando pelo seu pai, vocês devem dizer onde o seu pai está, porque é pela verdade que nós vamos vencer esta causa. E na realidade, a causa foi vencida, e ninguém precisou dizer uma coisa que não fosse verdade. E eu louvo a Deus pelo caráter da minha mãe, pelo que ela colocou diante de nós, seus quatro filhos, para que nós falássemos a verdade, mesmo que isso trouxesse prejuízo para a família. Mas Deus honrou a verdade, Deus honrou o caráter do meu pai e da minha mãe. E hoje, quando eu os vejo, já em estado avançado de idade, meu pai com 92 anos e a minha mãe na casa já caminhando também para isso, podem levantar a cabeça e dizerem: os nossos filhos foram criados com honestidade e transparência. Conheçamos a verdade, falemos a verdade, somente a verdade. E que Deus nos abençoe.
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lâmpada para os meus pés é tua palavra e luz para o meu caminho. Salmo 119, verso 105. Não importa a escuridão à nossa frente, enquanto estivermos firmes em obediência ao Senhor, estaremos seguros com Ele, e a sua palavra, com certeza, iluminará o nosso caminho. Amém? Eu sou Renato Gontijo, e é muito bom ter você conosco aqui na BBN. A seguir na programação, ouviremos mais um bloco musical, e depois teremos o programa Verdade Bíblica. É já já!

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0: Bem-vindo ao programa Verdade Bíblica. Vivemos em um mundo de mudanças constantes, de questionamentos desenfreados, questões sobre a vida, o sofrimento humano, o caráter dos homens e até mesmo sobre a morte. Você sabe que as mais estranhas respostas são oferecidas para essas questões, pequenas ilusões que se propõem a substituir a verdade. Contudo, Jesus Cristo, por ocasião da sua oração sacerdotal, disse: Pai, santifica-os na verdade. A tua palavra é a verdade. Sim, querido ouvinte, a palavra de Deus é a verdade. Ela nos proporciona respostas libertadoras que nos conduzem a um relacionamento dinâmico com Deus. Por isso, fique conosco enquanto o pastor Leandro Tarrataca nos apresenta a Verdade Bíblica.
1: Muitas especulações existem a respeito dos anos ocultos de Jesus. Aquele período em que uma cortina cai sobre a vida de Jesus. Por exemplo, nós sabemos algumas coisas por ocasião do nascimento de Jesus, sabemos da dedicação de Jesus no templo, ainda bebê, e depois silêncio. E finalmente reencontramos Jesus no templo aos 12 anos de idade. E depois disso, depois dos 12 anos de idade, são 18 anos de silêncio, e pouco sabemos sobre isso. Aliás, nós apenas temos esse silêncio quebrado quando Jesus finalmente aparece para inaugurar o seu ministério público. Excetuando-se evangelhos apócrifos que fazem afirmações fantasiosas sobre quem era Jesus e o que fazia Jesus naqueles dias, nós não temos nada nos evangelhos canônicos inspirados a respeito desse período. Portanto, falar sobre os anos ocultos de Jesus, os dias em que havia essa cortina, esse véu sobre Jesus jovem, nos é bastante complexo. No entanto, nós podemos reconstruir o período da infância e da juventude de Jesus a partir das informações fornecidas nas páginas sagradas dos evangelhos. Porque, embora o evangelista se concentre na sua maior parte na vida adulta de Jesus e no seu ministério público, e nós podemos notar isso devido ao fato de que Marcos, por exemplo, sequer faz qualquer citação do nascimento de Jesus ou da visita dos sábios do Oriente ou mesmo dos pastores nos campos, ele apenas cita Jesus adulto começando o seu ministério. João

da mesma maneira, talvez o mais teológico dos evangelhos, já começa com o Verbo encarnado e atuando no seu ministério. Mas várias informações que são reveladas na vida adulta de Jesus nos ajudam a entender como Jesus se desenvolveu, como ele cresceu em estatura, em sabedoria, em favor diante de Deus e diante dos homens. A palavra de Deus diz assim no Evangelho de Lucas, capítulo 2, versículo 49 em diante. E ele lhes disse: Por que é que me procuráveis? Não sabeis que me convém tratar dos negócios de meu pai? E eles não compreenderam as palavras que lhes dizia. E desceu com eles e foi para Nazaré, e era-lhe sujeito, e sua mãe guardava no coração todas essas coisas. E crescia Jesus em sabedoria, em estatura e em graça para com Deus e os homens. É significativo considerarmos nesse contexto a ênfase no desenvolvimento físico, intelectual, emocional e espiritual de Jesus. Lembre-se que o Evangelho de Lucas inicia com o nascimento de Jesus, apresentando Jesus como um bebê, descrevendo desde a sua concepção até o seu nascimento. E falando da visita feita no capítulo 2 pelos pastores que estavam naquela região. O texto nos diz, no versículo 16 e 17 do capítulo 2, assim: E foram apressadamente acharam Maria e José, e o menino deitado na manjedoura. A palavra utilizada no grego aqui para menino é um bebê, é um recém-nascido. Mas mais tarde, quando continuamos o texto e nos deparamos, por exemplo, com o capítulo 12, nos deparamos com o versículo que descreve Jesus já aos 12 anos, que é o versículo 42, e tendo ele já 12 anos, subiram a Jerusalém, segundo o costume do dia da festa. Mesmo quando o texto chama Jesus aqui na nossa tradução de menino, uma outra palavra grega é utilizada para descrever uma criança maior. E finalmente, quando chegamos no versículo 52, 51 e 52, que diz assim: E desceu com eles, foi para Nazaré, e era-lhe sujeito, e sua mãe guardava no coração todas essas coisas, e crescia Jesus. Agora não é mais adjetivado como menino. Então o texto faz referência a Jesus menino, Jesus recém-nascido, Jesus bebê. Depois o Jesus adolescente, 12, já entrando para os 13 anos de idade, e agora apenas Jesus. Quer dizer que Jesus está entrando na sua fase de juventude, e por 18 anos ele viverá nesse vilarejo em Nazaré, submisso a José e Maria. Nazaré, essa era a cidade de Jesus. Nazaré, esse vilarejo, ali Jesus desenvolve a sua infância e a sua juventude. Certamente crescer naquele vilarejo, tendo que trabalhar como um carpinteiro para garantir o sustento da sua família, isso tudo teve uma poderosa influência no desenvolvimento humano de Jesus, no Jesus homem. Considere que Jesus, depois da grande iluminação que teve no templo aos 12 anos de idade, quando ele disse: Eu estou aqui para cuidar dos negócios do meu pai, ele retorna para aquela mesma cidade, para aquele mesmo vilarejo, e se submete aos seus pais terrenos. E ali nós temos o que poderíamos chamar de um equilíbrio perfeito entre escassez e abundância. Porque se por um lado Jesus se torna submisso como filho de José e Maria, ao mesmo tempo ele é senhor de José e Maria. Ele é homem e Deus. Ele é humanamente pobre naquele vilarejo, mas é infinitamente rico. Certamente aquela atividade profissional de Jesus que consumiu a maior parte de sua vida terrena. Lembre-se, Jesus não exerceu a maior parte da sua vida sob os holofotes da sua carreira messiânica. Jesus gastou a maior parte da sua vida trabalhando numa carpintaria. O equilíbrio perfeito entre poder e pobreza, entre ser mestre e ser servo, entre ser senhor e servir. Em Jesus, a pobreza não é canonizada, Jesus não considera que a pobreza em si mesma seja uma virtude. Mas em Jesus também, o poder não é glorificado. Em Jesus, esse Jesus que cresce em Nazaré, que é conhecido como Jesus o Nazareno, nós aprendemos que não somos definidos pelas nossas circunstâncias.
somos definidos pela nossa natureza, pela relação que nós temos com Deus, e não pelo que estamos enfrentando temporariamente. Jesus não era menos Deus, e Jesus não era fraco quando estava em Nazaré. Ele continuava sendo Deus, encarnado, poderoso. Ele era aquele mesmo Jesus que em breve transformaria a água em vinho, que diria às tempestades que se aquietassem, que levantaria os mortos. Quanto poder existia em Jesus! Mas Jesus se submetia circunstancialmente a viver na limitação de Nazaré. Eu e você também enfrentamos momentos assim. Ao invés de vivermos na nossa Jerusalém, gloriosa cidade do rei Davi, algumas vezes temos que viver em Nazaré. Mas quando enfrentamos os momentos de escassez na vida, devemos lembrar que a escassez não nos define. O que define é a nossa natureza. O que define é o relacionamento que temos com Deus, o Pai. E a Bíblia nos ensina que nós somos filhos de Deus se cremos em Jesus. E não importa o que as circunstâncias nos tragam, Deus continua sendo nosso Pai. Nós continuamos tendo comunhão com Ele. Segunda informação importante, o texto diz que Ele continuava submisso a José e Maria. Isto é, Jesus estava vivendo em família. Os evangelhos nos ensinam que Jesus tinha outros irmãos, ele não era um filho único ali. E nessa descrição de submissão de Jesus e as suas relações familiares, nós podemos entender que Jesus valorizava esse círculo chamado família. Aliás, na sua idade adulta e no seu ministério público, nós vemos que Jesus está sempre orbitando em torno de casas e famílias. Lembre-se de Maria e Marta, e Lázaro, Jesus sempre estava ali. Jesus na casa da sogra de Pedro, ou Jesus visitando o coletor de impostos a que hoje me convém comer na sua casa, família. Nós sabemos que a igreja do Novo Testamento se desenvolveu basicamente dentro das estruturas familiares. Creia no Senhor Jesus, será salvo tu e tua casa. Família. E Jesus, nesse ambiente família, desenvolveu total capacidade para harmonizar as pessoas diferentes. Numa família, numa casa, nem todos são iguais. Cada filho é de um jeito, marido, mulher, cada um tem uma preferência, tem uma maneira de fazer as coisas. E Deus não deseja uniformização. Deus deseja harmonização, que os diferentes aprendam a conviver para a sua glória. Jesus fez isso com maestria. Por exemplo, Tiago, seu irmão, escreve uma epístola que tem uma característica fortemente rabínica e prática, como, por exemplo, cuidado com a língua, cuidado com o que você diz. Por outro lado, Judas, também, possivelmente irmão do Senhor que escreveu essa carta, tem uma linguagem muito mais profética, faz citação de textos apócrifos que falam dessa expectativa, do anelo da vinda do Messias. Alguns estudiosos entendem que Simão o Zelote era primo de Jesus, e se esse é o caso, ele era um nacionalista, e todos eles em Nazaré, um nacionalista, um outro com inclinações rabínicas, o outro que gosta dos textos mais proféticos, mas Jesus conseguiu harmonizar todas as diferenças para oferecer o melhor para a glória de Deus. Que nós possamos aprender isso também. Não precisamos tornar os nossos filhos exatamente como somos. Não podemos impor e nem devemos impor sobre as pessoas que falem como falamos, que tenham exatamente o mesmo tipo de comportamento artificial como nós temos. Nós devemos esperar que as pessoas, dentro do que são, com a sua personalidade, com a sua individualidade, se harmonizem umas com as outras a fim de oferecerem o melhor a Deus. E ainda, nós sabemos que naquela cidade, naquele vilarejo, Jesus teve a oportunidade de contemplação. Contemplar é você admirar as coisas que Deus tem criado, a beleza das flores dos campos, os pássaros. E Jesus fez isso de maneira que mais tarde ele pôde dizer: levantem os olhos e vejam os pássaros, vejam as flores, Deus tem cuidado delas, Deus cuidará de vocês. E ainda Jesus aprendeu a lidar com os homens e suas ideias. Jesus com maestria lidou com herodianos, com publicanos, com fariseus e saduceus, e a cada um deles ele conseguia oferecer a melhor de todas as ideias, a palavra de Deus. Que possamos entender a disposição dos homens, mas acima de tudo isso, possamos encontrar uma oportunidade para oferecermos a mensagem divina.

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E logo no início da próxima hora, teremos aqui na sintonia o programa Boa Semente, que nos traz para cada dia do ano um devocional bíblico. E enquanto aguardamos, vamos reconhecer a soberania de Deus com mais este lindo hino.

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1: As boas novas de Deus para você memorizar hoje aqui na BBN encontram-se em Gálatas, capítulo 2, verso 20. Já estou crucificado com Cristo e vivo, não mais eu, mas Cristo vive em mim. E a vida que agora vivo na carne, vivo-a na fé do Filho de Deus, o qual me amou e se entregou a si mesmo por mim. Gálatas 2:20. 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
1: Quatro de setembro. Nenhuma profecia da Escritura é de particular interpretação. Os homens santos de Deus falaram inspirados pelo Espírito Santo, segundo Pedro 1, 20, 21. Uma mensagem inalterável. A crença de que a interpretação e a aplicação da Escritura Sagrada é uma questão pessoal e amplamente difundida. No entanto, nada poderia estar mais distante da verdade. O apóstolo Pedro deixou isso muito claro nos versículos acima extraídos da sua segunda epístola. A Bíblia inteira é a palavra de Deus e expressa a sabedoria que ele desejou comunicar à humanidade. Qualquer sabedoria humana que busque explicar a Escritura de algum outro modo, além do pretendido por Deus, somente pode ser uma distorção da verdade. Mesmo aquele homem mau, Balaão, que havia aceitado o suborno do rei Balaque para amaldiçoar a Israel, foi forçado a admitir sua incapacidade de dizer qualquer coisa além daquilo que Deus lhe havia revelado, como afirma nosso versículo de Números. Isso deveria bastar para nos convencer da futilidade de utilizar a palavra de Deus tendenciosamente a fim de promover nossas próprias ideias. Na sua oração em João 17, o Senhor Jesus Cristo afirmou que ele, o Filho de Deus, que sempre havia estado com o Pai na eternidade, antes do tempo, havia dado aos seus seguidores a palavra de Deus, e que a sua palavra era a verdade. A verdade não pode ser alterada nem adaptada. Isso enfatiza a necessidade de aceitar e crer no que Deus disse e aplicá-lo à nossa própria vida. Assim como Balaão, nos sentimos compelidos a transmitir a mensagem do Espírito Santo como verdade inalterável. Recomendamos fortemente aos nossos leitores que deem atenção à mensagem. A salvação eterna não é algo com que se brinque ou que se ignore. Tampouco o juízo final e o inferno são o produto da imaginação humana. Eles são confirmados na palavra de Deus como realidades. 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

Na vida teremos poucas certezas, mas uma delas que todos devem ter é a da salvação. Até porque, como a Bíblia nos promete, todos que reconhecerem a Jesus como Salvador terão seus pecados perdoados e a vida eterna. E aqui eu te pergunto, você já colocou a sua fé em Jesus? Você tem convicção no seu coração de onde você vai passar a eternidade? Se você não sabe ou ainda não tem certeza, hoje mesmo Deus pode e quer te salvar. Basta orar com convicção, entregando a sua vida a Ele. 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Daqui a pouquinho, na programação, vamos ouvir Razão para Viver, com o pastor Fernando Bocchio.

Coração alegre é como o bom remédio. Primeira parte de Provérbios, capítulo 17, versículo 22. E você sabe onde foi que eu acabei de ler essa edificante passagem? 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

0: Se você tem filhos pequenos ou sobrinhos que você ama, ou se você está vendo seus filhos criarem suas próprias famílias, esta mensagem é para você. Bem-vindo ao Razão para Viver. Hoje, nós chegamos a um marco importante. O pastor Fernando Bockel vai trazer a conclusão da mensagem final da série Firme Seus Valores. No Salmo 127, nós lemos que os filhos são herança do Senhor. Como é feliz o homem cuja aljava está cheia deles, firmando o valor da família.
1: Entrelaçados na malha dos 66 livros estão muitos princípios e preceitos para o lar e a família. Eu escolhi dois hinos antigos como nossos guias na mensagem de hoje. O Salmo 127, seguido do 128, como uma unidade que por mais que estejam separados por números, eles combinam bem um com o outro. Pense neles como uma unidade. Veja então, Salmo 127. Se não for o Senhor o construtor da casa, será inútil trabalhar na construção. Se não é o Senhor que vigia a cidade, será inútil a sentinela montar guarda. Será inútil levantar cedo e dormir tarde, trabalhando arduamente por alimento. O Senhor concede o sono àqueles a quem ama. Os filhos são herança do Senhor, uma recompensa que Ele dá. Como flechas nas mãos do guerreiro, são os filhos nascidos na juventude. Como é feliz o homem cuja aljava está cheia deles. Não será humilhado quando enfrentar seus inimigos no tribunal. E agora o Salmo 128. Como é feliz quem teme ao Senhor, quem anda em seus caminhos. Você comerá do fruto do seu trabalho e será feliz e próspero. Sua mulher será como videira frutífera em sua casa. Seus filhos serão como brotos de oliveira ao redor da sua mesa. Assim será abençoado o homem que teme ao Senhor. Que o Senhor o abençoe desde Sião, para que você veja a prosperidade de Jerusalém todos os dias da sua vida, e veja os filhos dos seus filhos. Haja paz em Israel. Vamos olhar os primeiros dois versículos como um ponto de partida. O começo, a origem do lar. Salmo 127, versículos 1 e 2. Se não for o Senhor o construtor da casa, será inútil trabalhar na construção. Se não é o Senhor que vigia a cidade, será inútil a sentinela.

0: a montar guarda. Será inútil levantar cedo e dormir tarde, trabalhando arduamente por alimento. O Senhor concede o sono àqueles a quem ama. O ponto é, quando o Senhor Jesus Cristo, quando Yahvé está no centro de sua vida, em seu lar, você não precisará de todas as coisas para ser feliz. Na verdade, se você não tiver a Cristo no lar, as coisas não satisfarão você de forma alguma. Quando você tem a Cristo no centro focal de seu lar, você pode ter certeza de que até mesmo quando estiver dormindo, Ele dará as coisas que você necessita. Então o Senhor precisa ser o primeiro, Ele precisa ser o ponto focal, Ele precisa ser o núcleo. Tenha cuidado, esteja certo de que, desde o início, Deus está no controle de seu lar. Agora, enquanto o tempo passa, as crianças chegam. Versículos 3, 4 e 5. Se você tem uma caneta por perto, eu gostaria que circulasse quatro palavras que são usadas pelo salmista para descrever os filhos, geralmente usadas também pelas pessoas de hoje em dia. Número 1, filhos são herança. A palavra hebraica é um termo vívido e interessante, significa possessão ou propriedade. Em outras palavras, os filhos são vistos no versículo 3 como propriedade de Deus, atribuídas, dadas aos pais. Por mais que seja difícil de acreditar nisso, não há enganos nesse processo de atribuição divino. Deus nunca desperdiça filhos com os pais e nunca desperdiça certos tipos de pais com os filhos. Deus pega a sua propriedade e, através de um processo de concepção, gravidez e nascimento, Ele entrega aos seus cuidados sua propriedade, designada a você para que cuide dela como um presente, uma herança. Segundo, o texto diz, filhos são o fruto do ventre. Obviamente, traz a ideia de cuidado, tempo, nutrição e cultivo. Sugestiona atenção sem negligência, sugere interesse, sem irritação. E isso não acontece da noite para o dia. Todos os dias você esculpe, lasca, trabalha, usa a espátula e coloca os tijolos, levantando o muro, alinhando-o bem certinho. Todos os dias você acrescenta algo ao projeto, até que finalmente você o lança na sociedade, um adulto que Deus o chama de presente, o fruto do ventre, o seu galardão. Galardão não é algo significativo para você. Sua propriedade, dada por um período temporário, o galardão de Deus. Como você vê seus filhos? Não apenas uma dedução do imposto de renda ou outra boca para alimentar. Não o resultado da ira de Deus sobre você, porque um dia, há anos atrás, você se desviou. Não, são presentes de Deus. Em quarto lugar, o texto diz que eles são como flechas, algo que apontamos em direção a um determinado alvo. Você lança as flechas na direção em que deve ir e elas atingem a marca. E isso mostra habilidade, tempo, atenção, prática. É algo que não aprendemos na escola. E antes de perceber, você está criando os filhos nascidos em sua casa. Olhe para o primeiro versículo do capítulo 128, de volta ao início de tudo. Aqui estamos novamente no temor do Senhor. Veja comigo. Como é feliz quem teme ao Senhor, quem anda em seus caminhos. Agora, estamos entrando no âmbito da educação dos filhos, e ele diz, Você será novamente abençoado quando comer do fruto de suas mãos. Aqui novamente temos a figura dos filhos. Eles agora estão crescendo e os benefícios estão retornando para os pais. Algumas daquelas maravilhosas experiências em que você investiu no passado estão finalmente dando resultado. Aqueles dias difíceis, quando você pisou firme e não cedeu à pressão dos filhos, estão gerando benefícios. Você não está educando pessoas como você. Você está educando pessoas que são muito diferentes de você. E, veja bem, as flechas já vêm prontas. Você percebeu isso? Elas são flechas que veem as coisas de forma diferente de como você as vê. E, a propósito, não é todo mundo que tem uma aljava do mesmo tamanho. Algumas aljavas são do tamanho suficiente para duas, outras para quatro flechas. Então, na preparação da vida e no processo demonstrativo de colocar as flechas em direção ao alvo, você se vê lançando-as. Um dia eu disse à minha esposa, quando finalmente colocamos o filho no lugar onde ele está completamente capaz de lidar com todas as coisas por si só, alguém vem e o leva embora? Não é demais? Finalmente, tenho alguém que pode verdadeiramente contribuir em casa e então ele vai embora. Foi e casou com outra pessoa. Da cena da mesa, do versículo 3, você se move para o lugar do lançamento do versículo 4 e descobre novamente o quanto é abençoado. Por todo o Salmo, você é abençoado, e no hebraico está sempre no plural e sempre significa muitas vezes feliz. Yahvé é o centro. Yahvé treina você por toda a sua vida. Yahvé coloca o amor em seu coração. Yahvé libera e lança. Então você é novamente muitas vezes feliz. Você que teme ao Senhor, você começa a se beneficiar disso pessoalmente. Então, a cena muda no versículo 5 para um mundo civil, a cidade que você ama. Que o Senhor o abençoe desde Sião, Jerusalém, para que você veja a prosperidade de Jerusalém todos os dias da sua vida. Por quê? Porque você contribuiu para o governo de Jerusalém. Você colocou uma pessoa respeitável, sábia, treinada, sob controle, madura, aprendiz, autêntica na sociedade. Sião prosperou por causa de seu trabalho como pai e mãe. E, acima de todas as coisas, Shalom cobre Israel, versículo 6. Aqui temos um cenário nacional. E veja os filhos dos seus filhos. Haja paz em Israel. Vou falar mais, especialmente para os homens, enquanto lidamos com o problema da passividade. Eu estou gravemente preocupado com os homens. Eu às vezes sinto, me perdoe pela forma dura que vou descrever, mas eu sinto que hoje em dia os homens se tornaram virtualmente inativos. Não estou falando de um pateta como o Mr. Bean. Estou pensando no homem decidido, certamente um líder gracioso, alguém que dita o ritmo no lar. Aquele que não tem medo de tomar as decisões difíceis, que considera as necessidades dos filhos pequenos e dos adolescentes. O líder que entende o humor de sua esposa. Aquele que adquire o respeito dela no dia a dia. O líder que, como Josué diz, Eu e minha casa serviremos ao Senhor. E o lar se move em uma direção que será agradável e prazerosa, porque ele trabalha para que isso aconteça. Essa é a cena do Salmo 127 e 128. Vivemos na era não do pai preocupado, mas do pai ausente, cujo mundo é o seu trabalho. Há muitos anos atrás, em uma viagem missionária, eu encontrei uma jovem, uma mulher muito corajosa, que trabalhava nas ruas da cidade com uma organização cristã que alcançava os homossexuais. Ela me contou, e eu anotei para nunca mais esquecer, que 75% das pessoas com quem eles trabalhavam vinham de lares cristãos. E ela não me deu um número exato, mas disse que metade deles vem de um lar onde a imagem do pai, como um modelo de segurança e força, estava ausente. Alguns dos que me ouvem são vítimas desse fato, e você não escolheu essa situação, e Deus se torna muitas vezes o pai de seus filhos. Eu realmente dirijo essas palavras aos homens que, voluntariamente e sem qualquer senso de direção bíblica, se afastam do lar e de suas responsabilidades. Você pode até ser o cara em seu trabalho, e as pessoas até repetem o que você fala, e você pode até ter um salário de 6 dígitos. Ninguém se impressiona com isso. Seu lar precisa de você. A mulher de sua vida, mãe de seus filhos, clama de várias formas diferentes, dizendo: me ajude, por favor, me ajude. A tarefa é difícil e não consigo fazer sozinha. Eu imploro a você, homem, que assuma o seu papel dado por Deus no lar. Eu imploro a você, mulher, nas situações em que você se sente perdida, sem saber como caminhar mais perto de Deus, que não deixe suas paixões guiarem você. Em minha opinião, o papel mais difícil para se cumprir hoje em dia é o de uma mulher cristã na situação em que o marido não sabe o que se passa, não cultiva o relacionamento e não dá valor. Uma vez eu li um artigo em uma revista para escoteiras. Vicky, de 14 anos de idade, escreveu essa história verídica. É chamada de "É assim que é a vida, às vezes acontece". Veja comigo. Quando tinha 10 anos, meus pais se divorciaram. Naturalmente, meu pai me contou porque ele era o meu favorito. A propósito, é interessante que ela não diz "eu era sua favorita". Ouça esse triste diálogo. Querida, eu sei que esses últimos dias têm sido ruins para você e não quero que piorem, mas há algo que eu tenho que dizer, querida. Sua mãe e eu nos divorciamos. Mas, papai, eu sei que você não quer isso, mas tem que ser assim. Sua mãe e eu não nos damos mais tão bem como antes. Eu já fiz as malas e meu vô vai partir em meia hora. Mas, papai, por que você tem que sair? Bem, querida, sua mãe e eu não podemos mais viver juntos. Sei disso, mas por que você tem que sair da cidade? Oh, bem, eu tenho um novo trabalho em uma outra cidade. Mas, papai, será que vou te ver novamente? Ah, claro que sim, querida. Vamos pensar em alguma coisa. Mas como, sabe, você vai morar em outra cidade e eu vou estar morando aqui? Bom, talvez sua mãe concorde que eu passe 2 semanas no verão com você e 2 semanas no inverno. Bem, por que não podemos nos ver mais vezes? Eu acho que ela nem mesmo vai querer 2 semanas no verão e 2 no inverno, e muito menos se for mais tempo. Bem, não custa nada tentar. Eu sei, querida, mas vamos ter que ver isso depois. Meu voo sai em 20 minutos e eu tenho que ir ao aeroporto. Agora eu vou pegar minha bagagem, eu quero que você vá para o seu quarto e não precisa me ver saindo de casa e nem mesmo vamos nos despedir. Certo, papai? Adeus, não esqueça de escrever. Não vou esquecer, adeus, agora vá para o seu quarto. Certo, papai, mas eu não quero ir. Eu sei, querida, mas eu tenho que ir. Por quê? Você não entenderia, querida. Sim, entenderia, sim. Não, não entenderia. Adeus e agora vá para o seu quarto, rápido. Certo, bem, eu acho que às vezes é assim que a vida acontece. Sim, querida, é assim que a vida acontece, às vezes. Depois que meu pai foi embora, eu nunca mais ouvi falar dele. É uma coisa difícil de ouvir, é algo duro de dizer. Deus amarra tudo junto tão belamente e nós temos desonrado de uma forma tão real. Oh, graças a Deus, existem exceções. Eu falo hoje com alguns que poderiam me dizer, nunca fomos tão felizes. Nossa família nunca foi tão unida. Graças a Deus, mesmo passando por dificuldades e sofrimentos, estamos unidos. E te digo, se isso é verdade, louve ao Senhor. Até mesmo nas famílias de pais solteiros, louvem ao Senhor. Mesmo com os pais que saíram de casa e as mães ficaram sozinhas, ou mães que saíram de casa e deixaram os pais sozinhos, louvem ao Senhor. Sim, sou um sentimentalista, mas mais do que isso, eu vejo que o papel de um expositor é abrir nossos olhos para o texto e então nos desafiar com o significado da palavra em nossas vidas. Se você tem pensado em sair de casa e abandonar o lar, eu quero te dizer que seus filhos nunca conseguirão superar o abandono. Eles com certeza vão sobreviver, mas nunca vão superar. Já gastei tempo com algumas crianças já crescidas que não superaram e ainda estão tentando. Essas crianças crescidas são homens que já têm 50 anos e alguns deles já são executivos em grandes empresas. Há mulheres que estão tentando tocar a vida para frente e elas são mulheres muito capazes, mas o pai abandonou o lar e este se desintegrou. Se você nunca se encontrou com Jesus Cristo como seu Salvador pessoal, então, essa é a maior razão porque você não consegue superar. Você está perdido, não tem um mapa da estrada, não tem poder para dizer não. Você não tem ajuda quando está sozinho e toma algumas decisões. Você não tem nada assegurando a sua decisão. Não é de se admirar que você não consiga ser aquilo que seu papel exige que você seja na vida. Bem aí onde você está, agora mesmo você pode conhecer a paz e uma nova direção. E fico feliz em dizer perdão para aquelas coisas tolas e erradas do passado. Uma ficha limpa para se começar de novo, esperança para continuar, poder para olhar para trás e dizer, estou errado, por favor me perdoe. Autenticidade suficiente para olhar para sua esposa ou para o seu amigo e dizer, esta é a verdade que nunca te contei antes. Agora, você é responsável pelo que ouviu e eu imploro a você hoje que não deixe para depois. Deus não vai deixar você em paz até que responda o seu chamado. Então convido você a orar comigo neste momento. Senhor Deus, eu te agradeço pela forma como o Senhor fala conosco. Eu sou ainda mais grato pela forma como o Senhor repete essas coisas. Algumas delas já foram ditas antes, mas de uma forma diferente. E hoje, parece que elas vieram diretamente e atingiram o nosso coração bem onde estamos. Meu coração se compadece das viques deste mundo, mas não mais do que o coração do Senhor se compadece delas, que nesse dia tentam sem sucesso entender as razões. Eu oro para que o Senhor sustente os pais amorosos e fiéis nesse duro trabalho, que não tem o suporte da mídia e recebe pouca ajuda dos outros. Na solitária confinação do lar, eu oro para que o Senhor lhes dê forças, para que seus lares permaneçam na verdade, andem no Espírito, sigam seus ensinamentos. Que essa mensagem seja extremamente significativa, que o Senhor a use como um momento de transformação de vida nesse dia, para alterar o pensamento que finalmente altera as ações. Aquele que é poderoso para impedi-los de cair e para apresentá-los diante da sua glória sem mácula e com grande alegria, ao único Deus, nosso Salvador, sejam glória, majestade, poder e autoridade, mediante Jesus Cristo, nosso Senhor, antes de todos os tempos, agora e para todo sempre. Amém.
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1: As boas novas de Deus para você memorizar hoje aqui na BBN encontram-se em Gálatas, capítulo 2, verso 20. Já estou crucificado com Cristo e vivo, não mais eu, mas Cristo vive em mim. E a vida que agora vivo na carne, vivo-a na fé do Filho de Deus, o qual me amou e se entregou a si mesmo por mim. Gálatas 2:20. Estas são as boas novas de Deus para você memorizar aqui na BBN.
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0: 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Ouça agora esta verdade bíblica. Em Lamentações, capítulo 3, lemos: Bom é o Senhor para os que esperam por Ele, para a alma que o busca. Bom é aguardar a salvação do Senhor, e isso em silêncio. O contexto deste livro é a cidade de Jerusalém tomada e destruída por Nabucodonosor, rei da Babilônia, em 586 a.C. Assim como o povo de Jerusalém, todos nós enfrentamos problemas e crises. A pergunta é: como podemos sair vitoriosos nestas horas? O texto diz que o Senhor é bom para os que esperam por Ele. Esperar aqui traz a ideia de total confiança e submissão completa. Para o judeu, esperar em alguém outro ou outra coisa além do Senhor, por proteção, livramento ou provisão, era um ato de idolatria. No verso seguinte, o texto diz que é bom aguardar a salvação do Senhor em silêncio. A palavra silêncio traz consigo a ideia de esperar com paciência. No Salmo 130, o salmista diz que enquanto ele aguarda o Senhor, ele espera na sua palavra. Ao enfrentarmos dias maus, nós também devemos esperar no Senhor com paciência, fazendo uso da palavra de Deus. E lembre-se que o Senhor é bom para os que o buscam. Eu sou Eduardo Staibel e encerro com uma palavra dos Salmos. O Senhor é bom e a sua misericórdia dura para sempre. Medite nisto.
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A palavra de Deus diz assim em Jeremias capítulo 17, nos versos 7 e 8. Bendito o homem que confia no Senhor e cuja confiança é o Senhor, porque será como a árvore plantada junto às águas, que estende as suas raízes para o ribeiro, e não receia quando vem um calor, mas a sua folha fica verde. E no ano da sequidão não se preocupa nem deixa de dar fruto. Uma dentre tantas maravilhas da vida com Deus está nessa passagem, a certeza que todos podemos ter de que, se confiarmos em Deus e permanecermos firmes nele, seremos como uma forte árvore, que mesmo na seca, continua verde, dando frutos para o Senhor. Não é maravilhoso saber que, confiando no Senhor, nada que nos atinja estará fora de seu plano perfeito para nós? Enquanto louvamos a Deus com mais um hino, reflita por alguns instantes onde está a sua confiança hoje, e se for em qualquer outra coisa, senão em Deus, passe a confiar cada detalhe da sua vida às mãos daquele que tudo pode fazer.

uma tranquila e abençoada noite a você e muito obrigado por fazer da BBN parte da sua vida. A programação tem sido uma bênção para você? Então siga ligado e vamos ouvir mais do nosso soberano Deus daqui a pouco com o programa Através da Bíblia.

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1: Querido amigo, estamos iniciando mais um estudo em Gênesis, analisando e conhecendo melhor a vida de Abrão. No último programa, você deve se lembrar, nós conversamos sobre o episódio que envolveu Sarai e Agar. Isso estava registrado no capítulo 16. Você se lembra que dissemos que Paulo usa aquela ilustração, aquela situação para ilustrar a nossa vida espiritual. Paulo nos ensina a respeito das duas alianças, da lei e da graça. Ele faz uma alegoria em que Agar representa a antiga aliança, a aliança da lei, e Sara representa a nova aliança, a aliança da graça. Sara representa aqui a graça por ser a legítima esposa de Abrão. Ela era livre e não era escrava. Agar apontava para a lei que foi dada no Sinai após os judeus terem saído do Egito. Os judeus se tornaram servos da lei e tinham de viver debaixo dela. Mas Sara representava a graça que nos veio por meio de Jesus Cristo. Nessa aplicação, Paulo fala que não estamos debaixo da lei, mas sim estamos sob a graça. Portanto, é assim que devemos andar, baseados na graça do Senhor Jesus. Como você tem desenvolvido a sua vida cristã? Essa é uma pergunta que nós precisamos responder a cada momento. Estamos andando, estamos preocupados em cumprir toda a lei? Ou nós temos nos apropriado, você tem se apropriado da graça e tem experimentado a misericórdia divina? Querido amigo, ao estudarmos a vida de Abraão, notamos que entre acertos e erros, entre momentos de falha e momentos de vitória, ele foi crescendo no conhecimento de Deus e confiando mais, cada vez mais, no Senhor. Alguns estudiosos têm visto que nesse processo de Deus fazer dele um homem de fé e um homem exemplar para os crentes, Abrão foi submetido a 7 testes. Vamos então enumerá-los. O primeiro teste foi o da chamada para sair da sua terra e da sua parentela para uma terra que nem ele sabia onde chegaria. Ele foi chamado para seguir a Deus, sem saber qual era o futuro que lhe reservava o próprio Senhor Deus. O segundo teste ocorreu quando houve uma grande fome na terra de Canaã e Abrão foi para o Egito. O terceiro teste foi quando Abrão e Ló constataram que as suas posses eram tantas que não podiam mais ficar juntos. E Abrão deixou que Ló escolhesse em primeiro lugar para onde ele queria ir. Um quarto teste, nesse quarto teste nós vemos Abrão recusar o oferecimento de riquezas que o rei Birza de Sodoma lhe ofereceu como gratidão pela terra que ele enfrentara para livrar a Ló, o seu sobrinho, e libertando também como consequência o rei de Sodoma. O quinto teste acontece através de um plano elaborado por Sarai, para que através

0: Agar, Abrão fizesse surgir a sua descendência. O sexto teste ocorre no capítulo 18, quando Abrão intercede para que não haja a destruição de Sodoma e Gomorra. E por fim, o sétimo e o mais delicado teste vai ocorrer no capítulo 22, quando Deus pede que Abrão lhe entregue em sacrifício Isaque. É isso mesmo, o filho da promessa. Você percebe como Deus trabalha com seus filhos? Das mais variadas maneiras, Deus vai moldando o nosso caráter à semelhança do caráter perfeito, do caráter de Cristo, do caráter maduro do Senhor Jesus Cristo. Foi esse o processo que vimos na vida de Abrão. Por isso podemos estar seguros que Deus tem também esse mesmo método para ir forjando em nossas vidas a vida de Jesus, para que dela redunde a glória de Deus. Agora vamos para o texto sagrado do capítulo 17. Alguns estudiosos consideram esse um capítulo dos mais importantes, talvez de toda a Bíblia, se não pelo menos do livro de Gênesis ou do Antigo Testamento. Por quê? Ora, porque aqui temos Deus mudando o nome de Abrão para Abraão. O primeiro nome, Abrão, quer dizer grande pai. Porém, o segundo nome, Abraão, quer dizer pai de multidões. Aqui também Deus se revela a Abraão com outro nome, que é El Shaddai, que quer dizer, eu sou o Deus Altíssimo. Aqui Deus diz a Abraão que o seu filho Ismael não seria o seu herdeiro. Ismael não era o filho da promessa. O filho da promessa seria o filho da sua esposa legítima. Deus diz também a Abraão que a sua descendência seria grandemente numerosa e que a sua aliança firmada com ele seria perpétua. Portanto, nesse capítulo vamos encontrar Deus reafirmando a sua palavra a Abraão. E essa palavra agora, nesse capítulo, se completa porque no capítulo 15 aprendemos que nada foi pedido a Abraão senão que cresse e que confiasse. Mas nesse capítulo 17 surgem algumas implicações em profundidade e extensão. Veja só, em profundidade nós temos essa implicação, porque a crença, a confiança deveria ser demonstrada em total dedicação, como se exige no versículo número 1. Diz assim o texto, anda na minha presença e ser perfeito. Mas também essa implicação ela pode ser vista na sua extensão, pois todos os envolvidos deveriam ser o quê? Selados, um por um, nas futuras gerações, como o versículo 10 revela. Esta é a minha aliança, todo macho entre vós será circuncidado. Portanto, nesses capítulos, percebemos a participação pessoal e a participação coletiva. Percebemos a fé interior, e aquele selo que era externo, que era demonstrável. Percebemos a justiça imputada pela graça e a devoção demonstrada pela obediência. Na verdade, se nós formos analisar, essas são lições maravilhosas. A justiça imputada pela graça e a devoção demonstrada pela obediência. Mas vamos ler agora os primeiros versículos do capítulo que dizem assim. Quando atingiu Abrão a idade de 99 anos, apareceu-lhe o Senhor e lhe disse, eu sou Deus Todo-Poderoso, anda na minha presença e sê perfeito. Farei uma aliança entre mim e ti multiplicarei extraordinariamente. Já se tinham passado 24 anos desde que Deus tinha chamado Abrão para andar com ele e lhe prometera, de ti farei uma grande nação e te abençoarei e te engrandecerei o nome. Isso nós vemos lá em Gênesis 12, versículo 2. Porém, até agora, aquela promessa ainda não tinha sido cumprida. Já se tinham passado 13 anos desde o nascimento de Ismael, conforme Gênesis 16, 16, mas ele não era o filho da promessa. Mas o verso continua e registra que Deus lhe aparece e lhe revela o seu outro nome, isso é, El Shaddai, eu sou o Deus Todo-Poderoso. Em hebraico, El Shaddai aparece também novamente em 28:3, 35:11, 43:14, 48:3, 49:25 e Êxodo 6:3. Eu vou repetir rapidamente para que você possa anotar. A palavra El Shaddai, que significa Eu sou Deus Todo-Poderoso, aparece também em Gênesis 28:3, 35:11, 43:14, 48:3, 49:25 e Êxodo 6:3. Sempre essa palavra é usada em conexão à promessa da descendência. Esse era o primitivo nome de Deus, cujo significado pode ser Deus do monte ou Deus da montanha, lembrando o Salmo 121, que destaca o domínio universal de Deus, Deus como sendo o único suficiente. Mas ainda o texto continua e diz, anda na minha presença e ser perfeita. Na verdade, querido amigo, é isso que Deus requer de todos nós. Depois da tentativa desastrada de Abraão e Sarai para obter a descendência prometida através de Agar, Deus interveio e de um modo muito claro disse a Abraão o seguinte, anda segundo a minha vontade, ande comigo, seja íntegro, tenha um coração confiante e seja maduro. Deus deixou claro a Abraão que só cumpriria os benefícios prometidos na aliança se ele fosse um servo fiel e obediente. Sua fé deveria ser demonstrada pela obediência que vem pela fé. E a frase do versículo 2 confirma aquilo que Deus já tinha dito a Abraão. Fala da aliança e fala da grande descendência que seria multiplicada tal qual as estrelas que não podem ser contadas. Mas o texto prossegue no versículo 3, quando Abraão se prostra e se curva diante da presença sublime, da presença poderosa de Deus, ele demonstra que reconhece a sua condição de servo diante do Senhor. Até que mais tarde, depois de caminhar e conhecer mais, ele se tornaria um amigo de Deus. Ao estabelecer então a aliança, Deus especifica claramente as obrigações das duas partes. E aí então, dos versículos 4 a 8, Deus declara a sua parte. E o texto diz assim, quanto a mim, isso é, quanto a Deus, será contigo a minha aliança. Serás pai de numerosas nações. Abraão já não será o teu nome, e sim Abraão, porque por pai de numerosas nações te constituí. Far-te-ei fecundo extraordinariamente, de ti farei nações, e reis procederão de ti. Estabelecerei a minha aliança entre mim e ti, e a tua descendência, no decurso das suas gerações, uma aliança perpétua, para ser o teu Deus e o Deus da tua descendência. Dar-te-ei e a tua descendência a terra das duas peregrinações, toda a terra de Canaã, em possessão perpétua, e eu serei o seu Deus. Esse, na verdade, é um texto impressionante. Você percebe o que Deus está colocando como sua parte, como sua responsabilidade nessa aliança? Será que nós conseguimos perceber isso? Deixe-me alistá-la, essa parte de Deus, essas responsabilidades de Deus, eu queria alistá-la para você. São 7 itens. Primeiro, Deus estava estabelecendo a aliança entre ele e Abraão, uma aliança que Deus diz ser a minha aliança, porque era Deus que estava propondo esse relacionamento, e ainda mais essa aliança seria perpétua. Segundo, Deus faria a Abraão ser pai de muitas nações. Terceiro, Deus mudaria o nome de Abraão para Abraão, para ficar de acordo com a sua descendência de muitas nações. Quarto lugar, Deus tornaria Abraão fecundo, isso é, com a possibilidade de ter mais filhos. Em quinto lugar, Deus faria com que reis descendessem de Abraão. Sexto lugar, Deus seria o Deus de Abraão e da sua descendência. E em sétimo lugar, uma das últimas, mas com certeza somente nessa lista, a última responsabilidade relacionada de Deus seria: Deus daria Canaã, a terra das peregrinações de Abraão, por possessão perpétua. Olha, essas palavras são maravilhosas, são palavras encorajadoras, são promessas maravilhosas. Por quê? Porque o nosso Deus é assim, o nosso Deus é maravilhoso, encorajador, que nos estimula a termos uma vida de confiança nele. Mas o texto continua ainda, e nos versículos 9 a 13, nós encontramos o outro lado da aliança, isso é, o lado de Abraão. Deus detalha claramente qual é o lado, quais são as responsabilidades de Abraão. E o texto diz assim: disse mais Deus a Abraão: guardarás a minha aliança, tu e a tua descendência no decurso das suas gerações. Essa é a minha aliança, que guardarei entre mim e vós e a sua descendência. Todo macho entre vós será circuncidado. Circuncidareis a carne do vosso prepúcio, e será isso por sinal de aliança entre mim e vós. O que tem 8 dias será circuncidado entre vós, todo macho nas vossas gerações, tanto escravo nascido em tua casa, como o comprado a qualquer estrangeiro que não for da tua estirpe. Com efeito, será circuncidado o nascido em tua casa e também o comprado por dinheiro. A minha aliança estará em vossa carne e será aliança perpétua. Então, querido amigo, aqui também temos 7 elementos que Abraão deveria cumprir. Seriam as suas responsabilidades, a sua parte na aliança que estava sendo estabelecido. Primeiro, Abraão, junto com sua descendência, deveriam guardar essa aliança. Segundo, Abraão deveria circuncidar todo macho da sua descendência. Terceiro, Abraão deveria considerar a circuncisão como um sinal da aliança. Em quarto lugar, Abraão deveria circuncidar todo macho logo aos 8 dias de idade, logo ao nascimento. Quinto, Abraão deveria circuncidar todo servo que tinha nascido nos seus domínios. Em sexto lugar, uma outra responsabilidade era que Abraão deveria circuncidar todo servo comprado, qualquer que fosse a sua origem. E finalmente, em sétimo lugar, a sétima responsabilidade de Abraão, ele deveria considerar essa aliança como um caráter, ou de caráter perpétuo. Essa aliança tinha esse caráter perpétuo. O parágrafo então termina mostrando a terrível consequência de uma possível quebra da aliança. O versículo 14 diz assim: o incircunciso que não foi circuncidado na carne do prepúcio, esta vida será eliminada do seu povo. Por quê? Porque quebrou a minha aliança. Querido amigo, você conseguiu entender que Deus e Abraão estavam estabelecendo uma aliança perpétua? Isso é, uma aliança permanente? Esse estabelecimento da aliança era algo muito sério. A possível quebra de uma aliança envolvia a morte. E como vimos anteriormente no capítulo 15, ao acertarem essa aliança, as partes faziam um juramento invocando a maldição sobre si mesmo. Num certo sentido, simbolicamente, Abraão estava dizendo o seguinte: se eu não for fiel, se eu não for leal na fé e na obediência ao Senhor, que a sua espada elimine a mim e a minha descendência, assim como cortei o meu prepúcio. Espiritualmente, a essência da aliança é como o aceito que os noivos dizem ao se casarem. E um outro fato importante que deve ser destacado é a abrangência da circuncisão. Demonstrando o quê? Demonstrando que Deus nunca fez e nunca faz acepção de pessoas. Então, não só a descendência legítima poderia e deveria participar da aliança, isso é, deveria ser circuncidada, mas também os servos, quaisquer que fossem as suas origens, e como veremos depois em Êxodo 12:45, essa aliança com Deus também foi aberta para qualquer gentio que viesse a pertencer totalmente à comunidade de Israel. Por quê? Porque Deus é Deus de todos, a salvação divina é para todos. Esse é o nosso Deus gracioso, e misericordioso para com todos. Mas, querido amigo, caminhando agora para o final do programa, temos que considerar os versos 15 a 22. Deus mudou o nome de Sarai para Sara, que significa princesa. E essa mudança de nome simbolizava uma nova situação em que ela, Sarai ou Sara, se encontrava por causa da promessa, pois ela seria a mãe de nações e de reis, cumprindo o propósito inicial do Senhor. Nesse episódio, quando Deus também se comprometeu com Sara, Abraão, ao ouvir de novo a promessa, ao prostrar-se diante do Senhor, ele riu e consigo mesmo questionou como se daria aquela concretização da promessa. O texto diz assim, o versículo 17 relata essas palavras: a um homem de 100 anos irá nascer um filho? Dará à luz Sara com seus 90 anos? Querido amigo, o que nós temos nesse relato? O que nós temos nessas duas perguntas de Abraão? Não se espante não, mais uma vez nós vamos encontrar o quê? Uma demonstração de falta de fé, uma demonstração de dúvida diante da promessa do Senhor. E quando Abraão duvidou da promessa, sugerindo no versículo 18 que Deus abençoasse Ismael, dizendo o seguinte: tomara que viva Ismael diante de ti, Deus foi paciente com a incredulidade e prometeu cuidar de Ismael, e ele diz assim no versículo 20: quanto a Ismael, eu te ouvi, abençoá-lo-ei, falo-ei fecundo e o multiplicarei extraordinariamente. Ele gerará 12 príncipes e dele farei uma grande nação. Você percebe, querido amigo, que o nosso Deus é um Deus paciente, amoroso e compreensivo? Paciente porque, mesmo diante da sugestão imprópria de Abraão, querendo colocar Ismael, filho de uma atitude sem fé, como seu descendente, Deus lhe promete que vai abençoar esse filho originado da incredulidade. Mas Deus também é amoroso porque o próprio Deus abençoaria indiretamente Abraão, fazendo Ismael fecundo e multiplicando a sua semente. E Deus é compreensivo também porque entendeu a preocupação de Abraão com Ismael, que mesmo não sendo o filho da promessa, era o seu filho primogênito. Então Deus disse que faria Ismael gerar 12 príncipes, tornando-o uma grande nação, como de fato se cumpriu, conforme nós vamos ver depois em Gênesis 25, 12 a 16. Mas Deus, nos versículos 19 e 21, confirmou de modo muito claro para Abraão que a sua descendência seria através de Sara. Deu-lhe o nome do filho, ele se chamaria Isaac, que significa riso, e lhe afiançou que Isaac nasceria dentro de um ano. E assim, com essas palavras e promessas, a narrativa termina dizendo que Deus, terminando aquela conversa com Abraão, se recolheu, elevando-se às alturas. Querido amigo, que Deus bondoso, que Deus misericordioso é esse o nosso Deus. Podemos confiar nele. E o texto termina nos versículos 23 a 27, dizendo que naquele mesmo dia, Abraão, como Deus tinha ordenado, ele com 99 anos, Ismael com 13 anos, foram todos circuncidados. Obediência rápida e completa da parte do patriarca. Chegamos ao final, então, desse programa e queremos agradecer a sua companhia conosco. Nós queremos encontrá-lo no nosso próximo programa. Que Deus te abençoe.
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1: A forja de Deus. Forja é um instrumento utilizado a fim de moldar metais mediante o uso do calor. Na forja, o material é aquecido até que ele esteja em um ponto em que seja moldável. No ambiente da forja, encontramos o forjador, autor do trabalho, como também o material a ser forjado. É comum encontrar ali também moldes e marretas, envoltos em um ambiente quente e muitas vezes desagradável aos não iniciados. É importante perceber que há coisas que somente podem ser feitas na forja e cujo resultado somente podem ser produzidos pelo seu trabalho. O leitor atento das Sagradas Escrituras encontra na primeira epístola do apóstolo Pedro, logo em seu primeiro capítulo, uma condição comum aos salvos em Cristo, ao qual nos faz pensar nos métodos utilizados por Deus a fim de nos moldar. Em que vós grandemente vos alegrais, ainda que agora importa, sendo necessário, que estejais por um pouco contristados com várias tentações, para que a prova da vossa fé, muito mais preciosa do que o ouro que perece e é provado pelo fogo, se ache em louvor e honra e glória na revelação de Jesus Cristo. Pedro refere-se a uma fé que é provada pelo fogo das provações, do qual o trabalho na forja nos fornece uma preciosa ilustração. Se o metal levado à forja fosse capaz de testemunhar de sua experiência enquanto é moldado pelo experiente artífice, certamente suas palavras revelariam uma experiência transformadora, porém desconfortável. Da mesma forma, para o cristão, passar pela forja das provações é uma circunstância nem sempre agradável, porém necessária. O mesmo Pedro nos recorda em sua epístola que enfrentar o fogo das provações nem sempre é razão de alegria. Em que vós grandemente vos alegrais, ainda que agora importa, sendo necessário, que estejais por um pouco contristados com várias tentações. O fato que os salvos não devem perder de vista é que tal circunstância é comum àqueles que nasceram de novo, como Pedro recorda no quarto capítulo de sua carta. Amados, não estranheis a ardente prova que vem sobre vós para vos tentar, como se coisa estranha vos acontecesse. Passar pela forja de Deus jamais deve ser encarado pelos salvos como um castigo ou mesmo algo prejudicial, mas como uma experiência comum e necessária a todos aqueles que estão sendo transformados à imagem de Cristo. Finalmente, é Paulo que fornece uma preciosa lição àqueles que estão passando pela prova de fogo, ao dizer em sua primeira carta aos Coríntios: não veio sobre vós tentação senão humana, mas fiel é Deus, que não vos deixará tentar acima do que podeis. Antes, com a tentação, dará também o escape para que a possais suportar. Não é incomum que os salvos se sintam desconfortáveis pelo calor das provações. Mas tenhamos calma. É Deus quem controla a temperatura da forja e nos promete que ela sempre estará dentro dos limites que somos capazes de suportar. Uma forja fria não é capaz de moldar adequadamente. Uma forja quente demais irá inutilizar o material. Nenhuma destas coisas acontecerá conosco. Caro amigo, não tema a forja de Deus. As provações estão presentes na vida dos salvos por um motivo específico. Há coisas em nós que somente o fogo das provações pode moldar. E essa transformação será sempre para melhor, nos tornando mais úteis e produtivos na obra do Senhor. Passar pela forja é um privilégio, pois significa que Deus deseja nos usar para a sua glória.

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Eu vou compartilhar com você um testemunho bem curtinho, mas muito especial, que recebemos da ouvinte Daniela. Ela escreveu: Olá a todos, que a paz de Cristo esteja com vocês. Amo ouvir essa rádio. Tudo, tudo é perfeito. Que Deus abençoe. Amém. Muito obrigado pelo carinho, Daniela, e que Deus siga abençoando muito também a irmã e toda a família. Faça como a Daniela, escreva você também para nós, e será um prazer lermos sua mensagem aqui. O e-mail para você enviar o seu testemunho é o rede@bbnmedia.org, rede@bbnmedia.org. E logo mais na sintonia, vamos receber aqui o pastor Rômulo Weden Ribeiro, com o programa A Bíblia Tem Razão. Não perca!

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2: Mateus capítulo 19. No capítulo 19, Jesus lida com quatro grupos de pessoas. E esses grupos de pessoas ainda existem nos dias de hoje. Estão dentro das igrejas da nossa igreja. Quem são eles? Jesus Cristo e a sua resposta para o povo em Mateus 19, verso 1. E aconteceu que, concluindo Jesus estes discursos, saiu da Galiléia e dirigiu-se aos confins da Judéia, além do Jordão. Jesus deixou a Galiléia pela última vez e estava a caminho de Jerusalém para se encontrar com a sua cruz. Mas no meio do caminho, ele parou pela Judéia para dar atenção a algumas pessoas. Como Jesus, vamos encontrar todos os tipos de pessoas. Cada uma delas merece uma resposta bíblica e uma atenção diferente. As multidões. E seguiram-no grandes multidões e curou-as ali. Às vezes, precisamos suprir uma necessidade física de alguém antes de lhe anunciar o plano de salvação. O muçulmano Tata Johnson foi internado em um hospital de Camarões, na África. Na época, o hospital não oferecia comida para os pacientes, a comida tinha que ser providenciada por amigos ou parentes. Este muçulmano já não comia 3 dias. Um missionário norte-americano estava visitando os pacientes nos quartos e falando de Cristo para eles. Quando ele chegou para este muçulmano, ele soube que o homem estava lá há 3 dias sem comida. Ele foi para a rua, comprou comida e só depois falou de Cristo, agora para o homem alimentado. O muçulmano prontamente aceitou a Jesus Cristo. Se Jesus é assim, eu quero Jesus. Jesus curou várias pessoas a caminho de Jerusalém. Ele tinha compaixão. Ninguém podia ficar doente perto dele. Muitos estavam indo para Jerusalém para a comemoração da Páscoa. Eles estavam cantando vários salmos do Velho Testamento. Imagine, algumas pessoas sabiam que estavam viajando com o próprio Messias de Israel. Que viagem maravilhosa! O segundo tipo de pessoas foram os fariseus. Verso 3, então chegaram ao pé dele os fariseus tentando-o e dizendo-lhe, é lícito ao homem repudiar sua mulher por qualquer motivo? É lícito divorciar-se por qualquer motivo? Os fariseus não queriam saber a resposta. Nada iria mudar o que eles já pensavam a respeito do divórcio. Eles queriam apenas destruir a credibilidade de Cristo, colocando-o contra Moisés. Jesus mostrou a intenção original de Deus com respeito ao casamento e depois a regulamentação que Moisés fez por causa da dureza do coração dos homens. Por qualquer motivo, pode um homem divorciar-se? Muitos rabinos ensinavam que o homem podia divorciar-se de sua esposa por qualquer motivo. Olha só, por qualquer motivo. Até os menores

0: Por isso o divórcio era uma prática tão, mas tão comum entre os judeus. Jesus respondeu que apesar de muito praticado, o divórcio não foi invenção divina. Deus fez o casamento para durar e para perdurar. Jesus disse, portanto, que o que Deus ajuntou, não separe o homem. A criação original apontava para um homem e uma só mulher. O casamento é mais forte do que a ligação que existe entre pais e filhos. O homem e a mulher realmente tornam-se uma só carne. Deus é o autor do casamento. O homem não pode revogá-lo. Tudo isso Jesus ensinou nos versos 4, 5 e 6. Independentemente do que pensamos sobre o casamento, todos concordam que o plano de Deus para o casamento foi a permanência e não a separação. O divórcio, por qualquer motivo, é uma abominação aos olhos de Deus. Os fariseus foram astutos e aí eles disseram que o divórcio era um mandamento de Deus. No verso 7, então por que mandou Moisés dar-lhe carta de divórcio e repudiá-la? Mandou? Mandou um mandamento legal? É um termo legal? Portanto, o divórcio era aceitável. Jesus repreendeu, corrigiu e fez um apelo aos fariseus. Disse-lhes ele, Moisés, por causa da dureza dos vossos corações, vos permitiu repudiar vossas mulheres, mas no princípio não foi assim. Repreendeu dizendo que o divórcio não era vontade divina, mas sim o resultado do pecado no coração dos homens. Os fariseus estavam usando a lei de Moisés, mas não para restringir o pecado, mas sim para amparar o pecado. Jesus corrigiu os fariseus dizendo que Deus não mandou. Deus não mandou o marido dar carta de divórcio, mas apenas permitiu. Há uma grande diferença entre mandar e permitir. A permissão só foi dada para regulamentar o abuso que estava havendo em relação ao divórcio. Ao invés de buscar a criação original e divina do casamento, os fariseus estavam buscando um padrão moral mais baixo, instituído pela dureza do coração dos homens. Nos Estados Unidos, de tempo em tempo, o governo oferece uma anistia para os imigrantes que estão ilegais naquele país. A anistia regulamenta a situação daqueles imigrantes, mas não diz que é certo entrar ilegalmente no país. Não diz que é certo. Já faz muitos anos que não há mais nenhum tipo de anistia para os ilegais. E assim também, escute, Deus nunca disse que o divórcio é certo. Apenas permitiu a legalização de uma situação criada pelo pecado. Fornicação é a única causa legal para o divórcio. Verso 9 diz isso. Há várias opiniões sobre a causa de divórcio na Bíblia. Só podia ser concedido durante o período de noivado, caso um dos noivos descobrisse infidelidade por parte do outro. Um exemplo disso foi quando José tentou se divorciar de Maria, quando soube que ela estava grávida, mas o anjo lhe apareceu e lhe disse para recebê-la. Então essa é uma posição. Porém, mais provavelmente, Jesus não estava se referindo ao noivado, e sim ao casamento. Muito simples. Como que um noivo, uma noiva, poderia ser considerado adúltero se contraísse um casamento, sendo que nunca fora casado antes? Vamos reconstruir as sentenças de Jesus. Se o homem repudiar a sua esposa e se o homem se casar com outra. Aqui temos uma prótase. O que é uma prótase? É um argumento anunciado de antemão, só para depois ser desenvolvido. Acontece muito em peças teatrais. E foi o que Jesus fez, uma prótase. O que significa fornicação? Um termo geral sobre os pecados de origem sexual, principalmente o pecado de adultério, mas também se o homem se casasse com uma parenta bem próxima, seria fornicação. A qual desses pecados Jesus estava se referindo? Ao adultério, por causa do que ele disse antes, uma só carne, união que há entre o casal. Então o cônjuge, ao se unir com outra carne, quebrou a aliança. Mas Jesus não disse que deve haver o divórcio? Caso isso aconteça, ele apenas disse que seria uma causa. Sobre o parentesco próximo, Levítico 18 proíbe o ato conjugal entre parentes próximos como pai, mãe, irmãos e tios. Depois de ouvir a resposta dura de Jesus, os discípulos disseram no verso 10, se assim é a condição do homem relativamente à mulher, não convém casar? Isso prova que Jesus não facilitou o divórcio, né? Mas dificultou a atuação dos fariseus. Jesus deixa bem claro que nem todos têm a capacidade de se manter solteiros. No entanto, havia três tipos de eunucos. Porque há eunucos que assim nasceram do ventre de suas mães, há eunucos que foram castrados pelos homens, e há eunucos que se castraram a si mesmos por causa do reino dos céus. Quem pode receber isto, receba-o. Então, primeiro, eunucos com problemas congênitos. Jesus admite que um homem pode nascer sem a capacidade ou necessidade do ato físico com o sexo oposto. Mas ele não precisa ser homossexual ou não binário por causa disso. Jesus também fala sobre aqueles que foram emasculados. Os eunucos de palácio que cuidavam das mulheres do rei. Eles eram emasculados. Antigamente, meninos eram castrados para cantar em óperas, sem mudar a voz durante a puberdade. E aqueles que faziam eunucos voluntariamente, se faziam de eunucos voluntariamente, como o apóstolo Paulo, para melhor se dedicarem ao reino de Deus. Mas qual é a lição mais importante que podemos aprender na questão sobre o divórcio? Os fariseus não queriam saber a verdade. Eles deveriam ter perguntado, Jesus, como podemos restaurar um casamento que não está indo bem? Mas eles não estavam interessados em ajudar pessoas. Nós vamos continuar aqui no capítulo 19 de Mateus, no nosso próximo encontro. Até lá, que Deus te abençoe. 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
1: Muito obrigado pela sua sintonia no programa Conferência Bíblica aqui na BBN. Continuaremos ouvindo o reverendo Agnaldo José Mendes ministrando uma série de mensagens expositivas que falam sobre o povo que Deus deseja. Ouviremos agora a pregação intitulada Deus Deseja um Povo Compassivo, nos ensinando, através do testemunho do profeta Jonas, o atributo divino da misericórdia.
2: Nós estamos aqui numa série de pregações e de exposições nos profetas menores e vimos já Oséias, Joel, Amós e Obadias. E hoje eu gostaria de falar sobre o profeta Jonas, um profeta muito conhecido, um profeta que nos ensina muitas coisas a respeito de compaixão. Nesse sentido, neste profeta nós aprendemos que Deus deseja um povo compassivo, um povo cheio de compaixão. E é o que nós vemos aqui no profeta Jonas, no capítulo 4, verso de número 2. E orou ao Senhor e disse, Ah, Senhor, não foi isso que eu disse estando ainda na minha terra? Por isso me adiantei, fugindo para Tarsis, pois sabia que és Deus clemente e misericordioso, tardio em irar-se, grande em benignidade e que te arrependes do mal. Já falamos sobre fidelidade em Oséias, conversão em Joel, justiça em Amós, bondade em Obadias. E hoje eu quero falar sobre compaixão ou ser compassivo ou misericordioso. Jesus vai nos lembrar no Sermão do Monte que devemos ser misericordiosos, Mateus capítulo 5, verso 7. E então também receberemos misericórdia. Em vários momentos, Jesus se mostrou compassivo durante seu ministério. Teve compaixão das multidões que estavam aflitas e exaustas como ovelhas sem pastor, Mateus 9, 36. Teve compaixão dos enfermos e as curou, Mateus 14, 14, Mateus 20, 34, Marcos 1, 41. Teve compaixão dos famintos ao multiplicar pães e peixes em Marcos 8, 2, Mateus 15, 32 e João capítulo 6. Teve compaixão de uma viúva que perdera seu filho único e ressuscitou o jovem em Lucas 7, 13. Ensinou sobre compaixão nas parábolas do credor incompassivo em Mateus 18, 27, na parábola do bom samaritano em Lucas 10, 33, do filho pródigo em Lucas 15, 20. Este é um tema constante nas Escrituras e mais que um sentimento, é uma ação que deveria fazer parte do nosso caráter cristão, ser compassivo, ter compaixão pelos nossos semelhantes. Deus deseja um povo compassivo. O profeta Jonas trata desse tema da compaixão de Deus pelas pessoas e como ele deseja que seu povo, através da experiência do profeta, seja compassivo, tenha compaixão pelas vidas e ainda não sabem desse amor maravilhoso dele pelo mundo, como muitas pessoas conhecem João 3,16. De todos os profetas menores, Jonas é o único livro que não traz uma profecia como os demais, mas a experiência do profeta com Deus. Jonas foi chamado por muitos de profeta fujão, e a errônea história de Jonas e a baleia é contada para as crianças, sendo que a Bíblia não diz que era uma baleia. Muitos não acreditam nessa história, parecendo um conto de pescador, mas não há indícios no livro que nos levem a compreender que o livro de Jonas era uma parábola, uma história inventada, uma mitologia da época. Não, isso foi um fato. Jonas